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1: Bem-vindos a mais um motor de busca. Hoje, dia 1 de junho, Dia Mundial da Criança. Este mesmo dia recorda-nos a importância da proteção, da educação e dignidade das crianças em todo o mundo. Na área da saúde, ambientes familiares seguros são também determinantes para o desenvolvimento físico e emocional de todas as nossas crianças. No campo da cultura e da literatura, o destaque vai para a literatura infantil, que molda desde muito cedo valores, a imaginação e também a empatia. A personalidade do dia, o destaque maior vai para Marilyn Monroe, que nasceu neste mesmo dia, e ela que foi também uma figura icónica da cultura do século XX. Como curiosidade, já que falamos do Dia Mundial da Criança, este mesmo dia é celebrado de diferentes formas, consoante cada país. E o destaque musical de hoje vai para Louis Armstrong, com o seu What a Wonderful World. E é com esta mesma música que nos despedimos hoje, com a promessa de voltarmos amanhã para mais um motor de busca.

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1: Caros ouvintes, a semana passada, o Diário de Notícias trouxe à capa uma notícia dando conta de que pelo menos três entidades ligadas à Diocese do Funchal, bem como três sacerdotes, estão associados à exploração de 7 imóveis em regime de alojamento local. Confrontada com o tema, a Diocese foi clara. Trata-se de rentabilizar o nosso património para garantir a nossa missão, sublinhando ainda as enormes dificuldades que enfrenta para manter igrejas, centros pastorais e património histórico ao serviço das populações. E, francamente, não vejo aqui qualquer problema. A Igreja, como qualquer outra instituição, tem património. E esse património, quando bem gerido, pode e deve gerar rendimento. Não para enriquecer, mas para sustentar a sua missão. Esse rendimento é tributado, contribui para as receitas públicas e, acima de tudo, permite financiar a atividade pastoral e preservar um património que é, em larga medida, coletivo e identitário. Falo também enquanto alguém que aprecia profundamente locais de culto. Em muitas geografias por onde passei, encontrei nesses espaços não apenas religião, mas cultura, história e comunidade. E há algo essencial que deve acompanhar esta realidade: transparência. Quando ela existe, reforça a confiança e torna tudo mais claro. Importa, aliás, recordar o enquadramento legal. O património da Igreja, tal como o de outras confissões religiosas reconhecidas, beneficia da isenção de IMI ao abrigo da Lei da Liberdade Religiosa e do Estatuto dos Benefícios Fiscais. Essa isenção aplica-se a igrejas, capelas, locais de culto e também a estruturas de apoio, como seminários ou residências de sacerdotes, bem como edifícios afetos a IPSS. Mas há limites. E bem, os imóveis que não estão diretamente ligados ao culto e que têm uma utilização lucrativa, como arrendamento habitacional, espaços comerciais ou alojamento local, não beneficiam dessa isenção. Pagam impostos, como qualquer outra atividade económica. E nem sempre foi assim. A própria história da Igreja na Europa ensina-nos isso. A Reforma Protestante, no século XVI, surgiu em grande medida como reação a práticas como a venda de indulgências, o perdão dos pecados em troca de dinheiro. Um desvio que marcou profundamente o debate religioso e que levou a uma ruptura histórica. É inevitável perguntar: será que alguns dos críticos atuais preferiam regressar a esse tempo? Eu claramente não. Prefiro uma Igreja que gere com responsabilidade o seu património, com regras, com transparência dentro da lei, do que uma instituição sem meios para cumprir a sua missão ou dependente de práticas que a própria história condenou. Mas há uma questão ainda mais relevante, e essa sim deveria preocupar-nos a todos: a crise das vocações. Hoje há menos jovens a entrar no seminário, menos padres, menos pessoas disponíveis para assegurar a continuidade da vida sacramental e da presença pastoral junto das comunidades. Este não é apenas um desafio interno da Igreja, é também um nível de mudança social profunda. E perante essa realidade, torna-se ainda mais urgente garantir que os recursos existentes são bem geridos, sustentáveis e colocados ao serviço das pessoas. Porque no fim, e é disso que se trata, de missão, de serviços e de presença. E para que isto continue a existir, é preciso realismo. Sinceramente, não demagogia. Fiquem bem.
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1: Eleições nacionais internas no PSD, Luís Montenegro penalizado na Madeira, mas vence com quase 95% dos votos. Sanas garante 42 nadadores salvadores para a época balnear deste ano. Casa São José de Câmara de Lobos, distinguida pela quarta vez consecutiva com a certificação internacional de empresa familiarmente responsável. João Aurélio anuncia fim da carreira.

0: Eleições internas nacionais no PSD, estavam inscritos quase 57 mil eleitores. Luís Montenegro, candidato único nas diretas, foi reeleito com quase 95% dos votos expressos. Obteve 14.467 votos dos 15.261 apurados. O Conselho de Jurisdição Nacional do Partido Social Democrata anunciou que houve 525 votos brancos e 268 nulos. Na Madeira, votaram em Luís Montenegro 211 dos 1.900 militantes inscritos. Votaram ao todo 293, mas houve 29 votos brancos e 53 nulos. Resultados que ficam abaixo dos habituais e que foram explicados por Bruno Melim com um azedar das relações entre PSD Madeira e PSD Nacional devido aos desentendimentos recentes relacionados com diversos dossiês pendentes entre os governos regional e da República. O deputado na Assembleia Madeirense e líder da JSD Madeira, também comentador no posto emissor, avisa que estes resultados devem levar a uma séria reflexão por parte da liderança nacional social-democrata.
1: Julgo que sobre essa matéria não restam muitas dúvidas. A relação entre o PSD Madeira e a estrutura nacional do PSD, em virtude de algumas decisões que foram tomadas por alguns ministros, e aí não se pode atirar diretamente a Luís Montenegro, mas a verdade é que o resultado da sua governação tem tido algumas questões, contrariamente àquilo que aconteceu no primeiro governo, menos positivas ou que não alimentaram a expectativa dos sociais-democratas aqui na Madeira. E, portanto, em virtude disso, naturalmente que a afluência às sedes, também num contexto de candidatura única, teve o resultado que foi conhecido, que é também que deve servir de reflexão a quem decide a partir de Lisboa sobre algumas das questões da autonomia no que diz respeito à região autónoma da Madeira.
0: Para Bruno Melim é preciso relançar o diálogo para novos entendimentos, mas hesita quando confrontado com a possibilidade de, a breve prazo, se conseguir que o atual braço de ferro entre os governos regional e da República se transforme num abraço fraterno.
1: Isso é uma excelente questão. Agora, tudo depende das pessoas serem sensatas. Naturalmente, nós compreendemos que no quadro de uma negociação, e acho que isso não está em causa, claro que nós temos exigências no PSD Madeira e gostávamos de ver concretizadas, também temos a inteligência de perceber que nem todas poderão ser neste momento alcançadas, mas é importante vermos também há um esforço de parte a parte. O PSD Madeira é um partido desde sempre, quer com Alberto João, quer que Miguel Albuquerque, que não hesita na defesa intransigente da Madeira, mas a defesa intransigente da Madeira também nos dá inteligência para perceber que há um conjunto de matérias em que temos que negociar e em que temos que, permita-me uma expressão se calhar um bocadinho arrogante, criar pedagogia na República para este fenómeno das autonomias. Agora, não obstante isso, não há nenhum professor que possa ensinar se o aluno não quer aprender.
0: As reticências de Bruno Melim, depois de, na Madeira, os militantes do PSD terem penalizado Luís Montenegro nas diretas para a liderança nacional. Dos 1.900 inscritos, votaram 293 com 211 votos válidos. O 43º Congresso Nacional do PSD, que irá eleger os restantes órgãos nacionais depois da reeleição do líder, realiza-se nos dias 20 e 21 de junho, em Anadia, no distrito de Aveiro. O Sanas terá ao serviço 42 nadadores salvadores na época balnear, que começa já nesta segunda-feira em diversas praias da região. Serão 14 postos de vigilância distribuídos ao longo de 7 municípios, segundo indicou a Associação Madeirense para Socorro no Mar, citada pela agência Lusa. A maior parte das zonas balneares abre no decorrer do mês de junho e termina em setembro, mas em algumas delas o período é mais alargado. É o caso, por exemplo, da Praia do Porto Muniz, a primeira do país a iniciar a época balnear e que também está sob responsabilidade do Sanas. A associação destaca que, neste ano, ao contrário do que costumava acontecer, a maioria dos profissionais, 26 dos 42 nadadores salvadores, são naturais da região. O Sanas conta ainda com 4 profissionais provenientes do continente português, 7 da Argentina, 2 do Brasil, 2 da Venezuela e 1 de Cuba. Esta operação é complementada pelo apoio permanente das embarcações salva-vidas num trabalho multidisciplinar, acrescenta o Sanas. A Casa São José foi distinguida pelo 4º ano consecutivo com a Certificação Internacional de Empresa Familiarmente Responsável. Este selo de excelência é atribuído pela Fundação Espanhola Más Família e pela ASEJA, a Associação Cristã de Empresários e Gestores. A um nível nacional, integra o restrito grupo de apenas 3 instituições sociais distinguidas com este galardão. E na Madeira mantém-se como a única entidade da região a deter este reconhecimento, o que enche de orgulho o padre Marcos Pinto, que lidera a Casa São José.
2: Este é um certificado que nós concorremos já há 4 anos atrás e desde então temos ganho esta certificação que é internacional. De qualquer modo, obriga-nos a nós a termos este cuidado de resposta aos nossos colaboradores, que são o nosso maior ativo. E por isso vemos a satisfação e ficamos muito felizes com isso.
0: Nestas declarações ao PEF, o padre Marcos Pinto explicou a que se dedica a Casa São José, localizada em Câmara de Lobos.
2: A Casa São José é uma instituição de solidariedade social, conhecida antigamente como o Centro Social e Paroquial do Carmo, que hoje está muito mais, tem mais respostas, está descentralizada, já não está só no Carmo, ela procura responder a diferentes necessidades, tem várias valências, como o Centro Dia, Centro de Convívio, o apoio aos PSSA, às pessoas em situação de sem-abrigo. Estamos com projetos novos, quero o C Café, que é um café de inclusão, temos projeto de centro-dia só para a demência, temos projeto do ERPI, um lar para pessoas que possam ficar à noite, temos outros projetos também empresariais, estamos a tentar crescer e apostando na rentabilidade e na sustentabilidade.
0: Sem diretrizes obrigatórias, o modelo exige que cada organização desenvolva um plano de ação próprio, ajustado à sua responsabilidade e com benefícios que superem as exigências da lei laboral.
2: Nós, no universo do EFR, somos uma microempresa, mas temos colaboradores de várias áreas, desde psicólogos, assistentes sociais, educadores sociais, gestores, marketing, auxiliares do idoso, cozinheiros, todos eles são afetos a este certificado.
0: A certificação permeia organizações que adotam medidas que permitem aos colaboradores conciliar a vida profissional e familiar.
2: Dentro do EFR, há várias medidas que eles propõem para nós. Nós temos 21 delas. Depois há uma chamada que é feita aos próprios colaboradores para saberem se estas medidas estão efetivamente a ser postas em prática. Dou-lhe o exemplo de algumas. A semana dos 4 dias e meio, os nossos colaboradores maioritariamente trabalham 4 dias e meio. Durante a semana tiram meio dia à sua escolha e consoante a disponibilidade dos outros colegas. Eles organizam-se e funcionam muito bem. Temos o voucher de 100 euros no fim do ano para os contratados, em compras, em supermercado. Temos o apoio à natalidade. Temos, por exemplo, o apoio aos pais já acamados, aos pais doentes que precisam de alguma flexibilidade de horários. São, assim, muitas medidas, é muito interessante. E para nós termos o certificado, a empresa que está organizando liga para os colaboradores no rácio e vemos se efetivamente somos merecedores mais uma vez ou não deste certificado.
0: Padre Marcos Pinto, que preside a Casa São José, afeta ao Centro Social e Paroquial do Carmo, em Câmara de Lobos. A instituição foi distinguida pelo quarto ano consecutivo com a Certificação Internacional de Empresa Familiarmente Responsável. O Santuário do Cabo Girão voltou a receber a peregrinação anual das equipas de Nossa Senhora. Numa noite dedicada à fé, as orações foram por intenção ao amor e à paz no mundo. Na homilia, o Bispo do Funchal, Dom Nuno Brás, convidou os fiéis a aprenderem como se aproximar todos os dias do amor a Deus.
3: Olhamos para Deus que é amor e percebemos como nós, tantas vezes, escolhemos outra coisa. Como nós, tantas vezes, escolhemos o egoísmo. Como nós tantas vezes escolhemos a vingança, como nós tantas vezes escolhemos o ódio. Nós, precisamente nós. Porque, vamos lá ver, porque o amor é amor, não é? E portanto, se o amor de Deus é o princípio de tudo, então, quando alguém diz, eu amo-te, o que é que está a dizer? Bem, está a dizer que participa, está a reconhecer que participa desta realidade maravilhosa, que é a Santíssima Trindade, que é a vida da Santíssima Trindade. Assim. E, portanto, por isso mesmo, depois percebemos também como tantas vezes estamos distantes deste amor de Deus, como tantas vezes nos afastamos dele. E isso é aquilo a que nós chamamos pecado. O pecado é quando nós nos afastamos do amor de Deus. E sim, o amor de Deus aprende-se. Essa é também a nossa missão. Essa é também a nossa tarefa. Aprender o amor, espalhar o amor à nossa volta. Sempre, em cada dia, em cada momento que passa.
0: Dom Nuno Brás presidiu a Eucaristia de mais uma peregrinação anual das equipas de Nossa Senhora, realizada este sábado no Santuário do Cabo Girão. O futebolista português João Aurélio anunciou o fim da carreira. Aos 37 anos, despede-se dos relvados após participar na confirmação da permanência na Primeira Liga do Nacional, clube que representou durante 12 temporadas. Em mensagem divulgada nas redes sociais, João Aurélio agradeceu aos treinadores, colegas, profissionais e clubes com quem se cruzou ao longo de quase duas décadas enquanto profissional, deixando um agradecimento especial aos adeptos por cada aplauso. O defesa natural de Beja iniciou a carreira como sénior no Penalva do Castelo em 2007-2008 para, na época seguinte, rumar ao Nacional, que representou na primeira passagem entre 2008 e 2009 e depois em 2015-16. Seguiram-se experiências no Vitória de Setúbal e no Moreirense antes de rumar para o Chipre para jogar no Paphos entre 2020 e 22. Em agosto desse ano, 22, o jogador, que somou 17 internacionalizações pelas seleções jovens de Portugal, regressou à Madeira para assinar novamente pelo Nacional, que representou nas últimas quatro épocas. Em 2025-26, debateu-se com alguns problemas físicos, participando em 21 jogos pelo emblema madeirense. Despede-se agora do futebol profissional.

Conhecemos agora as previsões do estado do tempo para segunda-feira. Céu em geral pouco nublado, aumentando de nebulosidade a partir do fim da tarde. Vento fraco a moderado de norte-nordeste, superando por vezes forte até 40 km por hora nos extremos leste e oeste da Ilha da Madeira e nas terras altas. Pequena subida da temperatura mínima, 25 graus é máxima prevista para o Funchal.

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1: Bem-vindos a mais um motor de busca. Hoje, dia 1 de junho, Dia Mundial da Criança. Este mesmo dia recorda-nos a importância da proteção, da educação e dignidade das crianças em todo o mundo. Na área da saúde, ambientes familiares seguros são também determinantes para o desenvolvimento físico e emocional de todas as nossas crianças. No campo da cultura e da literatura, o destaque vai para a literatura infantil, que molda desde muito cedo valores, a imaginação e também a empatia. A personalidade do dia, o destaque maior vai para Marilyn Monroe, que nasceu neste mesmo dia, e ela que foi também uma figura icónica da cultura do século XX. Como curiosidade, já que falamos do Dia Mundial da Criança, este mesmo dia é celebrado de diferentes formas, consoante cada país. E o destaque musical de hoje vai para Louis Armstrong, com o seu What a Wonderful World. E é com esta mesma música que nos despedimos hoje, com a promessa de voltarmos amanhã para mais um motor de busca.

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1: Horas 45 minutos, um bom início de dia, bom início de semana. Reservam-nos agora também com o Paulo Figueira, o Madeira Notícia. Bom dia, Paulo, bom início de semana e de mês.
2: Igualmente, muito obrigado, Pedro. Esta primeira edição do Madeira Notícia passa agora um novo horário, a partir das 7h45. Vamos então aos títulos. Dom José Clementino Mendonça alerta para riscos da inteligência artificial e um possível retrocesso nas relações humanas. A maioria dos militantes do PS de Madeira ignorou eleições internas que reelegeram Montenegro para a liderança. Sanas garante 42 nadadores para a época balnear deste ano.
1: Estes são alguns dos destaques nesta primeira edição da semana e do mês do Madeira Notícia. Agora vamos ao seu desenvolvimento.
2: O cardeal madeirense Dom José Clementino Mendonça considera histórica a encíclica do Papa Leão XIV, que aborda a inteligência artificial. O texto do sumo pontífice, Magnífica Humanidade, tem cerca de 100 páginas. Para Dom Clementino, é um sinal de alerta perante os riscos que esta tecnologia traz para o futuro da humanidade.
3: Sem essa ideia do limite e sem uma consciência crítica e sem uma ativação democrática das nossas sociedades que tenham verdadeiramente uma palavra a dizer, nós corremos, como diz a encíclica, riscos não de uma evolução, mas de uma involução em termos da vida social.
2: Em declarações reproduzidas pela Rádio Renascença, o responsável pelo Dicastério da Cultura e Educação do Vaticano refere que a sociedade atual tem um déficit de informação. Dom José Clementino traça um quadro muito negativo da sociedade contemporânea marcada por autoritarismos.
3: Nós hoje vivemos uma espécie de cacofonia. É um momento que se deixa levar muito pelo ressentimento, pelo grito, pela fragmentação, pela reivindicação exasperada de autoritarismos e de interesses. E precisamos de dar talvez um passo atrás e recolher ao próprio coração. Porque o homem tem em si, o ser humano tem em si os recursos. E precisamos de ativar os recursos espirituais. E um recurso espiritual é o silêncio. Escutar o próprio coração, fazer uma reflexão mais madura, discernir com critérios que não sejam apenas os do próprio interesse, mas sejam os critérios do bem comum, os critérios da vida.
2: Análise de Dom José Clementino Mendonça, que manifesta preocupação pelos riscos da inteligência artificial e para este mundo marcado por instabilidade e autoritarismos. Fraca participação na Madeira demonstra o mal-estar. Luís Montenegro foi reeleito líder do PSD Nacional, mas recebeu uma espécie de cartão vermelho por parte da maioria dos militantes madeirenses. É que dos 1.900 inscritos, apenas votaram 293. E mesmo assim, houve 29 brancos e 53 nulos. Resultados que ficam abaixo dos habituais. Bruno Melim justifica com o azar das relações entre a Madeira e o continente. O comentador do PEF entende que este sinal deve ser alvo de uma profunda reflexão em Lisboa.
4: Julgo que sobre essa matéria não restam muitas dúvidas. A relação entre o PS da Madeira e a Estrutura Nacional do PSD, em virtude de algumas decisões que foram tomadas por alguns ministros, e aí não se pode atirar diretamente a Luís Montenegro, mas a verdade é que o resultado da sua governação tem tido algumas questões, contrariamente àquilo que aconteceu no primeiro governo, menos positivas ou que não alimentaram a expectativa dos sociais-democratas aqui na Madeira. E, portanto, em virtude disso, naturalmente que a afluência às sedes, também num contexto de candidatura única, teve o resultado que foi conhecido, que é também que deve servir de reflexão a quem decide a partir de Lisboa sobre algumas das questões da autonomia no que diz respeito à região autónoma da Madeira.
2: Para Bruno Molim é preciso relançar o diálogo para novos entendimentos. O comentador hesita quando confrontado com a possibilidade de, a breve prazo, se conseguir que o atual braço de ferro entre os governos regional e da República se transformar num abraço fraterno.
4: Isso é uma excelente questão. Agora, tudo depende das pessoas serem sensatas. Naturalmente, nós compreendemos que no quadro de uma negociação, e acho que isso não está em causa, claro que nós temos exigências no PS da Madeira e gostávamos de ver concretizadas, também temos a inteligência de perceber que nem todas poderão ser, neste momento, alcançadas, mas é importante vermos também há um esforço de parte a parte. O PS da Madeira é um partido, desde sempre, quer com Alberto João, quer com Miguel Albuquerque, que não hesita na defesa intransigente da Madeira, mas a defesa intransigente da Madeira também nos dá inteligência para perceber que há um conjunto de matérias em que temos que negociar e em que temos que, permita-me a expressão se calhar um bocadinho arrogante, criar pedagogia na República para este fenómeno das autonomias. Agora, não obstante isso, não há nenhum professor que possa ensinar se o aluno não quer aprender.
2: As reticências de Bruno Melim, depois de, na Madeira, os militantes do PSD terem penalizado Luís Montenegro nas diretas para a liderança nacional. Recordo que dos 1.900 inscritos na Madeira, apenas votaram 293, mas só foram validados 211 votos. O Congresso Nacional do Partido está marcado para os dias 20 e 21 deste mês em Aveiro. É mais uma subida. A gasolina de 95 octanas está mais cara desde a meia-noite. Aumentou cerca de 2 cêntimos e está agora 1,90 € por litro. Já os gasóleos têm uma subida menos acentuada, cerca de 1 cêntimo. O rodoviário custa agora 1,83 € e o colorido e marcado muito perto de 1,40 €. O Sanas terá ao serviço 42 nadadores salvadores na época balnear que começa já hoje em diversas praias da região. Serão 14 postos de vigilância distribuídos ao longo de 7 municípios. A maior parte das zonas balneares, segundo refere a Associação Madeirense para o Socorro no Mar, abre no decorrer do mês de junho e termina em setembro. Só que em algumas delas o período é mais alargado. É o caso, por exemplo, da Praia do Portunês, a primeira do país a iniciar a época balnear. Foi a 15 de abril e também está sob responsabilidade do Sanas. Em declarações à agência Lusa, esta associação destaca que, ao contrário do que era comum no passado, a maioria dos profissionais, 26 dos 42 nadadores salvadores, são naturais da região. A Casa de São José foi distinguida pelo quarto ano consecutivo com a certificação internacional de empresa familiarmente responsável. Este selo de excelência é atribuído pela Fundação Espanhola Mas Família e pela ASES, a Associação Cristã de Empresários e Gestores. A Madeira mantém-se como a única entidade a deter este reconhecimento, o que enche de orgulho o padre Marcos Pinto, que lidera este projeto.
5: Este é um certificado que nós concorremos já há 4 anos atrás e desde então temos ganho esta certificação que é internacional. De qualquer modo, obriga-nos a nós a termos este cuidado de resposta aos nossos colaboradores, que são o nosso maior ativo. E por isso vemos a satisfação e ficamos muito felizes com isso.
2: Nestas declarações ao posto emissor, o padre Marcos explica a que se dedica a Casa de São José, localizada em Câmara de Lobos.
5: Nós, no universo do EFR, somos uma microempresa. Mas temos colaboradores de várias áreas, desde psicólogos, assistentes sociais, educadores sociais, gestores, marketing, auxiliares do idoso, cozinheiros, todos eles são afetos a este certificado.
2: Sem diretrizes obrigatórias, o modelo exige que cada organização desenvolva um plano de ação próprio, ajustado à respectiva realidade. Os benefícios superam as exigências da lei laboral.
5: Dentro do EFR, há várias medidas que eles propõem para nós. Nós temos 21 delas. E depois há uma chamada que é feita aos próprios colaboradores para saberem se estas medidas estão efetivamente a ser postas em prática. Dou-lhe o exemplo de algumas. A semana dos 4 dias e meio, Os nossos colaboradores, maioritariamente, trabalham 4 dias e meio. Durante a semana, tiram meio dia à sua escolha e consoante a disponibilidade dos outros colegas. Eles organizam-se e funcionam muito bem. Temos o voucher de 100 euros no fim do ano para os contratados, em compras, em supermercado. Temos o apoio à natalidade. Temos, por exemplo, o apoio aos pais já acamados, aos pais doentes que precisam de alguma flexibilidade de horários. São, assim, muitas medidas, é muito interessante. E para nós termos o certificado, a empresa que está organizando liga para os colaboradores no rácio e vemos se, efetivamente, somos merecedores mais uma vez ou não deste certificado.
2: Padre Marcos Pinto, que preside a Casa São José, afeta o Centro Social e Paroquial do Carmo, em Câmara de Lobos. A instituição foi distinguida pelo 4º ano consecutivo com a certificação internacional de empresa familiarmente responsável. O futebolista português João Aurélio anunciou o fim da carreira. Aos 37 anos, despede-se dos ressalvados após participar na confirmação da permanência do Nacional na Primeira Liga. João Aurélio representou o clube durante 12 temporadas. Nas redes sociais, agradeceu aos treinadores, colegas profissionais e clubes com quem se cruzou ao longo de quase 2 décadas enquanto profissional. O defesa é natural de Beja e na temporada 2025-2026 debateu-se com alguns problemas físicos. Participou apenas em 21 jogos pelo emblema madeirense.

Este 1º de junho vai ficar marcado por uma temperatura máxima no Funchal de 25 graus, num dia com céu em geral pouco nublado, mas com aumento da nebulosidade a partir do fim da tarde. Quanto ao vento, vai soprar fraco moderado de norte e por vezes forte nos extremos leste e oeste da Ilha da Madeira e também nas zonas montanhosas. 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
1: Caros ouvintes, a semana passada, o Diário de Notícias trouxe à capa uma notícia dando conta de que pelo menos três entidades ligadas à Diocese do Funchal, bem como três sacerdotes, estão associados à exploração de 7 imóveis em regime de alojamento local. Confrontada com o tema, a Diocese foi clara. Trata-se de rentabilizar o nosso património para garantir a nossa missão, sublinhando ainda as enormes dificuldades que enfrenta para manter igrejas, centros pastorais e património histórico ao serviço das populações. E, francamente, não vejo aqui qualquer problema. A Igreja, como qualquer outra instituição, tem património. E esse património, quando bem gerido, pode e deve gerar rendimento. Não para enriquecer, mas para sustentar a sua missão. Esse rendimento é tributado, contribui para as receitas públicas e, acima de tudo, permite financiar a atividade pastoral e preservar um património que é, em larga medida, coletivo e identitário. Falo também enquanto alguém que aprecia profundamente locais de culto. Em muitas geografias por onde passei, encontrei nesses espaços não apenas religião, mas cultura, história e comunidade. E há algo essencial que deve acompanhar esta realidade: transparência. Quando ela existe, reforça a confiança e torna tudo mais claro. Importa, aliás, recordar o enquadramento legal. O património da Igreja, tal como o de outras confissões religiosas reconhecidas, beneficia da isenção de IMI ao abrigo da Lei da Liberdade Religiosa e do Estatuto dos Benefícios Fiscais. Essa isenção aplica-se a igrejas, capelas, locais de culto e também a estruturas de apoio, como seminários ou residências de sacerdotes, bem como edifícios afetos a IPSS. Mas há limites. E bem, os imóveis que não estão diretamente ligados ao culto e que têm uma utilização lucrativa, como arrendamento habitacional, espaços comerciais ou alojamento local, não beneficiam dessa isenção. Pagam impostos, como qualquer outra atividade económica. E nem sempre foi assim. A própria história da Igreja na Europa ensina-nos isso. A Reforma Protestante, no século XVI, surgiu em grande medida como reação a práticas como a venda de indulgências, o perdão dos pecados em troca de dinheiro. Um desvio que marcou profundamente o debate religioso e que levou a uma ruptura histórica. É inevitável perguntar: será que alguns dos críticos atuais preferiam regressar a esse tempo? Eu claramente não. Prefiro uma Igreja que gere com responsabilidade o seu património, com regras, com transparência dentro da lei, do que uma instituição sem meios para cumprir a sua missão ou dependente de práticas que a própria história condenou. Mas há uma questão ainda mais relevante, e essa sim deveria preocupar-nos a todos: a crise das vocações. Hoje há menos jovens a entrar no seminário, menos padres, menos pessoas disponíveis para assegurar a continuidade da vida sacramental e da presença pastoral junto das comunidades. Este não é apenas um desafio interno da Igreja, é também um nível de mudança social profunda. E perante essa realidade, torna-se ainda mais urgente garantir que os recursos existentes são bem geridos, sustentáveis e colocados ao serviço das pessoas. Porque no fim, e é disso que se trata, de missão, de serviços e de presença. E para que isto continue a existir, é preciso realismo. Sinceramente, não demagogia. Fiquem bem.
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1: Bem-vindos a mais um motor de busca. Hoje, dia 1 de junho, Dia Mundial da Criança. Este mesmo dia recorda-nos a importância da proteção, da educação e dignidade das crianças em todo o mundo. Na área da saúde, ambientes familiares seguros são também determinantes para o desenvolvimento físico e emocional de todas as nossas crianças. No campo da cultura e da literatura, o destaque vai para a literatura infantil, que molda desde muito cedo valores, a imaginação e também a empatia. A personalidade do dia, o destaque maior vai para Marilyn Monroe, que nasceu neste mesmo dia, e ela que foi também uma figura icónica da cultura do século XX. Como curiosidade, já que falamos do Dia Mundial da Criança, este mesmo dia é celebrado de diferentes formas, consoante cada país. E o destaque musical de hoje vai para Louis Armstrong, com o seu What a Wonderful World. E é com esta mesma música que nos despedimos hoje, com a promessa de voltarmos amanhã para mais um motor de busca.

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0: E Carminho, duas grandes vozes, a de Heber Marques e da fadista Carminho, no arranque da nossa emissão de hoje do Almanac em Antena, que volta a juntar os canais 1 e 2 do posto de emissores do Funchal. Ora, cá estamos para novamente iniciarmos consigo da melhor forma, mais esta semana. Estamos bem no início do mês de junho, sinónimo também, com certeza, para muitos daqueles que nos acompanham, de férias. É o seu caso, ora, umas boas férias, sejam de facto bem relaxantes nestes dias de descanso que vai, com certeza, ter a oportunidade de usufruir neste mês que trouxe-nos também este bonito sol primaveril. Bom dia, Joana.
1: Olá, bom dia. É verdade, quase tudo dito. Apenas desejamos-lhe uma
0: excelente manhã. Exato. Vamos com certeza ter a oportunidade de também, daqui a pouco, como é hábito, conversarmos com os nossos ouvintes via 291-20-8954.
1: Dizia, agora sim, e não é falta de um cafezinho, dizia que apenas para desejar-lhe uma boa semana, mais curtinha, é verdade, vem aí um feriado pelo meio, enquanto isso não acontece, um bom trabalho na Sintonia PEF, certamente que o seu trabalho na Companhia PEF torna-se mais agradável, esperemos que sim. Para quem desfruta calmamente do pequeno almoço, não pode faltar a vitamina do dia, um bom apetite para o pequeno almoço. O nosso almanaque já está em cima da mesa, vamos, de certa forma, vamos folheá-lo consigo, vamos também falar, porque hoje costumam dizer que nós, todos nós temos uma criança, não é, dentro de nós.
0: É verdade.
1: É um tema muito vasto, vamos também cumprimentar, vamos falar das crianças, enfim, vai ser um programa, como sempre, muito recheado também com a sua companhia.
0: É verdade, fazemos questão de tê-lo connosco bem no princípio de mais esta semana, que seja de facto uma semana bem produtiva para todos quantos, tal como nós, estão a desempenhar das suas funções, como a Joana referiu, e bem, temos uma semana mais curtinha, vamos ter aí a celebração da festa do Corpo de Deus, que vai também merecer uma transmissão, aliás, como é hábito, e desse mesmo havemos de falar mais adiante nesta emissão do Almanac em Antena.

0: Quando se dama estou eu, música de Juanes, e também trouxemos a nova de Nuninho Navarro, Mulheres dos Meus Sonhos, nos primeiros minutos da nossa emissão de hoje do Almanac em Antena, que a cada início de semana aqui está consigo através da sintonia dos canais 1 e 2 do posto emissor do Funchal. Também trouxemos loucamente mais uma bonita canção com os Dama e a banda Los Romeros. 19 minutos ultrapassam as 10 desta segunda-feira, precisamente dia da criança, e quem de nós não tem algumas crianças, não? Ainda tens algumas?
1: De vez em quando. Sabe bem.
0: É verdade.
1: Olha,
0: é isso mesmo.
1: De vez em quando como um chupa-chupa. Se eu estiver assim num convívio, numa festa, e que haja esse tipo de doçaria, ainda gosto. Portanto, sinto-me criança. De vez em quando também rimos muito, parecemos umas crianças, não é? E outros episódios.
0: É verdade, isso é bom. Hoje, muito efetivamente, bom. É o dia dedicado às crianças, e hoje será com certeza um dia especial para muitos estabelecimentos de ensino que vão proporcionar ou tentar proporcionar um dia bem feliz a todas as crianças que diariamente frequentam as nossas escolas, os nossos infantários, e vão com certeza passear pelos nossos jardins e ter atividades para passarem de forma bem divertida este dia da criança.
1: É verdade, não podemos esquecer que é um dia, uma data no fundo dedicada à alegria, à imaginação e aos direitos de todas as crianças. E quando deslocava-me aqui para o PEF, já vi muitas crianças muito pequeninas, todas elas de mãos dadas, ali sob condução da professora, aqui nas ruas da nossa cidade. E quando não as vemos, nota-se ao longe, na outra rua, há crianças a passar, porque falam, vão rindo, vão gargalhando, e sente-se que hoje é um dia diferente. E oxalá todas as crianças tenham direito a este dia com dignidade.

0: e só queremos que as crianças sejam todas elas bem tratadas. Vamos aqui preencher também este programa, como não poderia ser de outra forma, falando das crianças.
1: Vamos à música. Entretanto, convidamos Rony Fuego. Ele aqui está para

0: É isso mesmo, peço felicidade. A música da banda Melim, mais uma bonita canção para ouvirmos juntos nesta manhã de primavera também. A bom ritmo estivemos com a banda Jovem Dionísio, Acorde, Pedrinho, mais um tema bem ritmado nesta segunda-feira.
1: É verdade, para aqueles, para quem está em casa e continua a desfrutar, a descansar, a aproveitar este dia, está a ouvir-nos no quarto dormir, acorde, vamos lá despertar, o dia está belo, o sol brilha, desejamos-lhe um fantástico mês de junho. É verdade, já está no mês de junho, estamos aí no primeiro dia, abril, aliás, maio já foi. E vamos desejando deste lado um fantástico mês de junho. Vamos continuar aqui com o nosso almanac PF em Antena. Daqui a pouco vamos abrir linha para que possa conversar consigo pelo 291 20 89 54, mas temos também a linha WhatsApp.
0: Precisamente, é o 936-363-970. Também estamos à espera da vossa mensagem neste dia da criança. Que memórias guardam dos vossos tempos de criança? Ainda recordam-se da primeira ida à escola? Vamos procurar com os nossos ouvintes recuperar um bocadinho dessas boas memórias que ficam de sempre gravadas com muito carinho.
1: Olha a mochila azul.
0: Vamos também para já recordar que o índice de radiação ultravioleta neste dia 1 de junho está num nível muito elevado, portanto nível 9. Atenção à exposição ao sol, há que utilizar óculos de sol, roupa clara para então passar da melhor forma este dia que se antevê de calor. Seguimos agora na companhia da nossa conterrânea Bia Cabache.

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0: All My Love, em a versão da banda Los Manolos, abrindo a segunda meia hora da nossa emissão de hoje do Almanac em Antena, este velhinho clássico dos Beatles, para também ouvirmos nesta agradável manhã de segunda-feira. 291-20-8954, vamos querer conversar com aqueles que estão na nossa companhia neste primeiro dia do mês de junho, Dia Mundial da Criança. Vamos atender a primeira chamada. Está com sinal de linha ocupada o nosso telefone. Olá, bom dia. Olá, bom dia.
1: Quem é que está a dizer? Espera, espera.
2: Bom dia.
0: Olá, bom dia.
1: Petra.
2: A Petra.
1: Petra, e o teu sobrenome? És Petra, tens mais um nome.
2: Aguiar.
1: Ah, Petra Aguiar, quantos anos tens, Petra?
2: 5.
1: Sim, com a mão cheia. Olha, Petra, sabes que hoje é o dia da criança, não é?
2: Sei.
1: O que é que tu pensas deste dia, Petra?
2: Eu penso...
1: É um dia bom, um dia bonito, vais passear, vais estar com os teus colegas da escola.
2: Eu tenho diversão, mas não posso ir para a escola.
0: Oh.
1: Ah, hoje não. Olha, mas vais ficar bem.
0: Claro.
1: Vai passar. Não fiques triste, Petra.
2: Beijinhos.
0: Beijinhos.
1: Beijinhos. Muito despachada a Petra. Olha,
0: pois,
1: Petra,
0: infelizmente está
1: ainda
0: com,
1: estás aí?
0: Com varicela.
1: Petra, olha, queres deixar um beijinho a alguma criança que possa assim estar a ouvir?
2: Beijinhos para todos os meninos do mundo.
1: Oh, muito obrigada, Petra. Com certeza que os meninos...
2: E para ti também.
1: Muito obrigada.
2: E para ser Paulo.
0: Obrigado.
1: Beijinhos. Olha, está feito.
2: Boa, bom dia.
1: Obrigada, Ana Paula, por esta surpresa.
3: Bom dia, minhas bandas, e Paula. E muitas felicidades para todas as crianças do mundo. As que estão menos boas e as que estão... Olha, para todas as crianças. Tenho um dia muito feliz.
1: Olha, a Petra está assim, está triste.
3: Está com a virizela, minha Joana. Está com a virizela. Mas já começou na sexta-feira, já está a acabar. Mas para não ir para a escola, está a voir. Temos que respeitar os outros bilhetes.
0: Claro.
1: Pois, mas claro que a Petra gostaria de estar na escola, não é?
3: Olha, creia, creia.
1: Uhum.
0: É pois, com certeza, olha, iam ter diversas iniciativas. Com certeza.
3: Sim.
0: Vai então aproveitar de uma ou outra forma este dia da criança.
3: Eu vou aproveitar assim mais escola para fora, antes da escola, e ela ver menos.
0: Vai ser divertido de

0: outra forma.
1: Ah, está a gente, está a da minha avó hoje na roda. Ah, ela veio, na tua fauna, ela veio um poio, eu depois tenho-me segurado, este é a letra do meu nome, pai, então.
2: Ah,
1: dá para ouvir na roda? Dá para ouvir na
2: roda? Que giro.
1: Na Joana, um beijinho para, olha, quero mandar um beijinho para a Dona Maria do Monte, a Senhora Vergeiro, para a Senhora Amélia e para todos os nossos migrantes que estão espalhados pela mão. Um beijinho para o Senhor Fernando, um beijinho para a mãe do Ruben Aguiar e para o Urimeão, que eu festejo cá para a sexta-feira. Um beijinho para ele, muitas felicidades para ele e para o Ruben Aguiar e para todo quem está a ver o nosso programa. Hoje é assim, vai ter mais gente que é falada. E muitas felicidades e muitos beijinhos para todas as crianças do mundo.
2: Uhum. Muito
1: e para
2: obrigada.
1: A minha Joana, para a sua criança, para a criança do seu pai.
0: Muito obrigado.
1: Enquanto
0: muito
1: não
0: obrigado.
1: Se doer, sempre crianças.
0: Pois é, claro.
1: Até os crianças são crianças.
0: Para os pais é. É verdade.
1: Pronto, beijinhos.
0: Muito obrigada, Ana. Um dia feliz também.
2: Muito obrigada, Ana Paula Aguiar. Beijinhos, Petra.
0: Beijinho para a Petra.
1: Beijinhos, Petra. Beijinhos.
0: Muito obrigado, muito obrigado. E assim é, vamos esperar que seja de facto um dia bem feliz para todas as crianças que vão ter, com certeza, um dia em cheio, com
2: nem
0: muitos
2: todas,
0: passeios.
2: Infelizmente, nem todas.
0: Pelo menos as da nossa ilha vão, com certeza, divertir-se, porque temos aí um dia bonito para nos usufruir com muita alegria, com muita brincadeira, que também faz parte.
2: É verdade, faz parte e as crianças andam por aí, em grupo, de mãos dadas aqui na nossa ilha. O tempo está a ajudar e oxalá, como há pouco dizia, todas as crianças possam ter um dia feliz. Nós sabemos que não é isso que acontece a todas as crianças. Estou-me assim a lembrar-se da guerra, aquelas imagens que nós vemos, as crianças muito tristes a serem vítimas já de uma guerra, mas infelizmente não podemos trazer um dia feliz a todas as crianças. Vamos acreditar que o dia de amanhã será muito melhor que o dia de hoje.
0: E quem é que ainda guarda memórias dessa primeira ida até à escola, até ao jardim de infância, neste caso? Será que os nossos ouvintes guardam boas memórias desses tempos? De alguma outra professora? Vamos lá saber através do 291-2089-54 e também através da nossa linha do WhatsApp, o 936-363-970. Sabemos, olha, que o ensino há uns anos atrás era diferente daquele que...
2: A bata branca,
0: exatamente,
2: a mochila às costas, com o cheirinho dos livros novos, a cesta com a merenda,
0: exatamente,
2: ou a lancheira.
0: Pois hoje é raro, mas é verdade, ainda temos essa memória.
2: Exatamente, mas olhem que as lancheiras voltaram à moda, estão na moda. Mas naquele tempo era mesmo assim. E vamos recordar com os nossos ouvintes esses momentos e outros aqui no nosso programa Almanac PF Antena. Estamos praticamente a 15 minutos das 11, há sol, há muita conversa. Tudo isto no primeiro mês, ou melhor, no primeiro dia do mês de junho. Continuamos a desejar-lhe um ótimo mês de junho. Quem sabe não seja o seu aniversário.
0: 291-2089-54 e também não esqueça, temos sempre disponível a nossa linha do WhatsApp, o 936-363-970. Temos aqui já algumas mensagens que já nos enviaram neste Dia Mundial da Criança. A Fátima via WhatsApp aqui deixa: bom dia, meninos, Joana e Paulo. Um dia feliz e uma boa semana para todos vocês.
2: Meninos!
0: É verdade. E os que escutam esta emissora, um bem-aja. E enviem-nos também aqui um bonequinho neste Dia Mundial da Criança. Vamos também passar pela Venezuela, até porque a nossa amiga Maria Ascensão enviou-nos aqui várias fotos. Bom dia, Madeira linda. Uma boa semana para todos aí no posto emissor de Funchal. Sábado, aqui numa paróquia de Caracas, festa com a Nossa Senhora de Fátima, e aqui partilha connosco algumas fotos deste dia e também um pequeno vídeo com essa imagem que também muito bonita, que aqui a nossa amiga Maria. Esta foi há dias uma das imagens de Nossa Senhora de Fátima em Caracas, também tem uma de grandes dimensões, uma grande aqui na Venezuela, uma réplica daquela que temos no Santuário de Lisboa. Muito obrigado, Fátima Maria Ascensão, pela sua mensagem via WhatsApp. É sempre um gosto recebermos as mensagens dos nossos ouvintes através do 936-363-970.
2: Olha, neste momento estou a acenar para o mundo. Olá, mundo! Estamos à espera, naturalmente, de uma vossa mensagem, de uma mensagem vossa, seja escrita, seja mensagem de voz, se quiserem, e não deres, no fundo, muito amassada, uma foto. Enfim, queremos também a vossa participação pelo WhatsApp para este dia especial, 1 de junho, Dia da Criança, um dia muito especial.

0: Nova canção de Miguel Carreira e Thierry Tina, nesta manhã de segunda-feira. Estamos principiando consigo esta semana, que com certeza, como já se deu conta, é uma semana mais curtinha daquilo que é habitual, até porque temos já nesta próxima quinta-feira a celebração do Corpo de Deus, que vai, então, como é hábito também, aqui ser transmitida através do posto de emissores do Funchal.
1: É verdade, será já no dia 4 de junho de 2026, feitas as contas, quinta-feira, a festa do Corpo de Deus, na Igreja de São Pedro, das 15 às 17 horas, adoração eucarística, no Largo do Município, das 17 às 17h45, confissões, celebração da reconciliação, na Praça do Município, pelas 18 horas haverá a celebração eucarística seguida de procissão. É uma informação da Diocese do Funchal para o dia 4 de junho, quinta-feira, festa do Corpo de Deus. Estão convidados.
0: Exatamente, portanto, na próxima quinta-feira, pelas 18 horas, vamos ter a oportunidade de acompanhar e através dos canais 1 e 2 do posto de emissores do Funchal, esta transmissão da solenidade do Corpo de Deus, diretamente do Largo do Colégio, esta que será presidida pelo Bispo do Funchal, Dom Nuno Brás. Mensagem de Sua Excelência Reverendíssima Dom Nuno Brás, Bispo do Funchal.
2: Diz que estas são as Ilhas do Santíssimo Sacramento, celebração da festa do Corpo de Deus na cidade do Funchal, congregando à volta da Eucaristia.

0: Eucaristia, os cristãos da Diocese, é o grande momento para agradecer a presença de Deus no meio de nós. Convoco-vos a todos, cristãos da Madeira, para no próximo dia 4, quinta-feira, às 18 horas, nos reunirmos no Largo do Município, à frente da Igreja do Colégio, para a grande festa e procissão do Corpo de Deus. Este ano a solenidade vai ser presidida pelo representante do Papa em Portugal, Sr. Núncio Apostólico. Vamos todos estar presentes e, com entusiasmo, agradecer a Eucaristia, esse alimento de vida eterna que Jesus nos dá.
1: Pois bem, não esqueçam, próxima quinta-feira, para aqui acompanhares também essa transmissão da solenidade do Corpo de Deus. 8 minutos agora faltam para as 11. Voltamos ao nosso telefone. Quem está do outro lado? Olá, bom dia. Olá. Temos sinal de linha ocupada. Vamos lá saber por quem.
2: Deixa-me tentar, sim.
3: Bom dia.
1: Olá, bom dia.
2: Olá, Luís Fleming.
1: Luís, como está?
3: Tudo bem, querida, tudo bem, querida.
1: Então, Luís, hoje...
3: Já fui criança, já cuidei de crianças.
1: Pois é, quem de nós?
2: Ah, já cuidou de crianças?
3: Já, que os pais iam para o trabalho e as crianças, como eu tenho um quintal grande...
2: Sim.
3: As crianças brincavam de um lado para o outro todo dia.
1: Pois é.
2: Ah, fica...
3: E não dava como os pais a ter alimentação para as crianças.
1: Pois.
3: Só cuidava de ser de manhã até à tarde.
2: Luís, grandes tempos.
3: Sim.
1: Pois é.
3: Quando era criança, só duas coisas: andar de bicicleta e andar de cursa.
2: Obriga-me a dizer belos tempos.
1: Pois é.
3: Não é que é diferente, aqui não é diferente.
1: Eram tantas as brincadeiras.
3: Sim,
1: era às escondidas, era à pilhagem, era...
2: Carrinho de canas, não é?
1: Carrinho de canas, sim.
2: A joeira. Mas havia a joeira e havia o outro, como é que se chamava? A estrela?
3: O
2: papagaio. O papagaio. Fazer aviões de papel e enviar.
1: É
3: sim.
2: O avião tinha que ficar assim com um biquinho, não é? Bem aguçado.
3: Sim.
1: Tanta coisa bonita que nos entretinha.
3: A primeira vez que fui para a escola foi para o convento de Santa Clara.
1: E lembra-se ainda desses tempos, Luís?
3: Lembro-me. Havia uma questão, uma menina está à minha frente, ela me pescou.
2: Foi?
3: Estava a pescou.
1: Ah. Ora vai.
2: E o Luís pensou: bom, isto aqui é a Pardal, vou ter trabalho.
3: E andei no convento de Santa Clara e ainda não os fiz na Mela também.
2: Uhum.
3: Mas era mais crescido, era mais
1: jovem. É.
2: E o Luís gostava de usar farda? Penso...
3: Gostava. Era aquela farda branca às vezes, castanha, por aí. Castanho,
2: branquias
3: às vezes.
1: Uhum.
2: Ah,
3: parecia um pijama.
2: E o Luís não ficava assim farto da farda? Não havia um dia em que.
3: Não.
1: Bonzinho era na hora de saída. Tirávamos e colocávamos só o pescoço, parecíamos o super-homem.
2: Transpirados, não é? Com o cabelo já ao contrário.
3: E quando vinha da escola, chegava a primeira coisa, quando chegava a casa, estava a roupa da escola e ia enfiar a roupa de casa.
1: Pois é. Muito bem, Luís.
3: Eu quero dizer um beijinho ali, deixar a minha irmã Carla Gonçalves, o seu dia de Braga.
1: Muito obrigado.
3: E a Ana Andrade da Inglaterra.
1: Muito obrigado, Luís.
3: Um grande abraço, um dia feliz, uma boa
2: semana. Um beijinho,
1: muito
2: obrigado por esta partilha.
1: Muito obrigado. 291-20-8954, são assim as memórias que guardamos com carinho desses tempos de criança.
2: Olha, dentro da mochila,
1: são muitas.
2: Algumas guloseimas, não é?
1: Pois, mas há uns anos atrás não haviam assim tantas guloseimas quanto isso.
2: Havia
1: mais...
2: chupas, havia
1: sim,
2: pirulitos.
1: Mas tinhas que ir à venda, não era?
2: Claro.
1: Não era assim à mão de semear como hoje temos.
2: Claro, e eles tinham aqueles boiões sempre à mão para vender, não é? Muito bons.
1: Eram os carrinhos, eram os bonecos, enfim, tanta coisa que infelizmente se perdeu com o tempo. Mais uma chamada, bom dia.
2: Bom dia.
3: Olá.
1: E falamos com a nossa amiga Nadir.
4: É Nadir, está tudo bem?
1: Então, Nadir, parece... tudo ótimo. E consigo.
4: Está tudo.
1: Ainda
4: com bastante sol.
2: Nadir, que memórias é que tem de criança?
4: A roupa seca rápido.
2: Nadir,
4: criança. Sim. Ai, eu adorei ser criança.
2: E também tem memórias das suas filhas, não é?
4: Não adorei, que não, tio.
1: Uhum.
2: A Nadir quer destacar assim um momento que lhe marcou,

0: que gostou.
1: Ai, brincava muito com as minhas amigas, a gente podia chamar umas às outras para brincar às pedrinhas, à roda, à matança, que é a bola, não sabe?
2: Sim.
0: Chegava tarde a casa.
1: À corda, saltar à corda.
2: O lava-obra que nos tramava às costas. E tanta coisa.
1: Muita coisa é além da que passou. Uma vez eu penso que ele estava a dizer muitas coisas de noite, a gente deixava assim. Éramos reléis e a gente não se esquece de saber.
2: Pois.
1: Não é como agora que as crianças agora querem o telemóvel.
2: Pois. Era aquele jogo.
0: Os tempos são outros.
2: Com a pedrinha no chão, naqueles quadrados. Agora não,
0: a macaca, não é?
2: A macaca, acho que sim.
1: Sim.
0: Mas em vez da pedra.
1: E aquele risco que brincava-se com a pedra.
2: Pois é, isso.
0: Nadir, a macaca, para saltarmos, em vez da pedra, nós já usávamos assim um tecido, um paninho molhado, e quando mandávamos aquilo não deslizava. Ficava ali.
1: Quando se levava aquelas palmas a brincar à roda.
2: É, exatamente.
1: Quando não se veio a lente atrás assim.
2: É verdade.
1: Assim. Era bons tempos.
2: Pois é. Tantas coisas.
1: Dá aquela canção, o tempo volta para trás.
2: Jogar ao peão e tantas coisas.
0: Sim, isso era mais. Ao peão era mais para os rapazes.
2: Embora
0: às vezes experimentávamos, mas eles tinham muito mais jeito.
1: Sim.
2: É verdade. E como é bom recordar, não é, Nadir?
1: Sim, a gente se pensa na cabeça, bem aos pensamentos.
2: É verdade.
1: Antigamente.
2: Nadir, estava aqui a olhar para a listagem de ouvintes premiados na última semana e o seu nome aqui está. Nadir, que foi premiada com vários mimingos da fábrica do Ribeiro Seco. Não esqueça, este prémio está disponível.
1: Muito obrigada.
2: Está disponível na fábrica do Ribeiro Seco, é verdade.
0: Mas sabia, Nadir sabia.
1: Eu sabia que ia pôr-te sério há quase um
2: ano. Sim, senhora. Nadir, estamos mesmo a fechar esta primeira hora.
1: Olha, está aberto. Esta coisa no sábado. Está aberto, no sábado.
0: Creio que sim.
2: Deixa-me cá.
1: Na parte da manhã pode estar aberto, não sei.
0: O Madruga já está ali a espreitar. Entretanto, a Nadir, enquanto ele espreita, a Nadir também tem boas recordações dos filhos, embora estamos quase nas 11.
1: Sim, dos filhos, dos netos, ainda não tenho medo.
0: Sim, mas dos filhos.
1: Mas vai ver se escolher.
2: O sábado e domingo está encerrado.
0: Ah, é?
1: Está encerrado, está bom. Aqui a minha filha ia sair no sábado e eu ia com ela, mas.
2: Exato,
1: não faz
2: encerra aos fins de semana.
1: Ai, obrigada dos cinemas, ela agradece muito.
2: Das 9 às 13 e das 14 às 18, fica a informação.
1: E do cinema também, sei que está a minha
2: muito
1: filha,
2: obrigado.
1: Ela agradece muito. Eu desagradeço imenso.
2: Muito obrigado.
1: Bom, ele hoje ou é amanhã.
2: Nadir, estamos a segundos das 11, beijinhos.
1: Beijinhos
2: para
1: todos.
2: Muito obrigado.
0: Obrigada, Nadir.
1: Obrigada, beijinhos.
2: Muito obrigado.
1: Obrigada.
2: Assinalamos a hora certa e logo depois voltamos para a segunda parte do nosso Almanac em Antena. Até já.

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0: Voltar atrás no tempo, Romana, uma bonita canção para recordarmos no princípio da segunda parte da nossa emissão de hoje do Almanac em Antena, neste Dia Mundial da Criança, onde estamos efetivamente a recordar esses bons momentos que ainda continuam bem presentes na nossa memória. 291-20-8954, novamente ocupado, bom dia.
1: Recordar é viver, bom dia.
2: Ok, bom dia.
1: Oscar, João Oscar, bem disposto.
2: Tudo bem. Estava aqui a falar com
1: um cliente.
2: Por acaso era um colega de rua, já está formado, como eu também estou.
1: Ele
2: trabalhava aqui em cima, quase no fundo da rua.
1: Vida difícil, não é, Oscar?
2: É, diga.
1: Vida difícil.
2: Agora está mais fácil.
1: Claro que eu estava a brincar.
2: Claro. Eu até ia começar a fazer uma voz de criança. Olha, eu estava a falar com ele.
1: Olha, mas já passou aí pelo seu espaço muitas crianças para comprarem um par de sapatos.
2: Hoje não está a saber, que às vezes no dia passa grupos de crianças.
1: Sim, também é verdade.
2: Mas hoje não está a passar nessa rua.
1: Ah, hoje não. Não estão a passar nessa rua. Escolheram outra rua.
0: Com certeza.
2: Mas é capaz de passar. Eu, nos outros anos, estou-me a ver.
1: Vão ali grupinhos com aqueles chapéuzinhos, todos da mesma cor. Vão conversando. É tão giro.
2: Já não há aquelas batas brancas.
0: Pois é.
2: Já não há aqueles sacos para levar os livros. Em pano, em ganga. Enfim.
1: Olha, mas agora voltaram à moda os sacos de pano.
2: Diga. Voltaram, é?
1: Agora
2: verdade,
1: estão na moda.
2: Mas a minha mãe é que fazia os sacos de pano e tudo para ir para a escola, com ganga escura. É, pá, aquilo é um espetáculo.
0: E lembra-se desses tempos?
2: Só não lembro. Eu já estava na escola. Eu morava ali nas Piornais, para a Fábrica da Manteiga da Ilha.
0: Sim.
2: E essa escola que... Eu andei nas quatro escolas todas que havia ali. E era a escola na Curva, ao pé do Fórum Madeira, o pé daquela escola que é abaixo da Capela da Ajuda, a escola do Caçapo, e havia aquela escola no bairro de... Mais para lá, o bairro da Ajuda, exatamente.
1: Sim.
2: E então andei naquelas escolas todas. Dá na Ana e ia mudando sempre.
1: Guarda boas memórias.
2: Não sei o que se fala. O ar, o pauzinho, já. Eu morava em Montenegro à noite. Que antigamente não havia, na estrada monumental não havia tantos carros como agora.
0: Sim, claro.
2: E a estrada era...
1: Tudo era mais fácil.
0: A estrada dava para jogar à bola.
2: Quantas vezes isso? Descalço e lascar o dedo a meio, pá. De maneira que, pronto, só outros têm.
1: Dar o pontapé na bola e o sapato também voar com a bola.
2: Eu andava sempre descalço.
1: Ah.
2: Eu andava e toda a minha escola primária, que era eu andava sempre descalço. Eu chuva, vento, saía e usava, quando chovia muito, sabe qual era o que eu usava? Para não apanhar a chuva.
0: Como é que fazia?
2: Era uma saca de uma saca daquelas que vinha o arroz e são sacas
1: Mas como é que fazia isso?
2: Diga.
1: Como é que fazia?
2: Tipo era uma saca. Aquela saca que vinha o ministro suado. É tecido.
1: Uma saca quase plástica, não é? Assim.
2: Não, é plástico. Plástico também, ok, exato, também o plástico. E aí...

0: estar ali em cima, pegava-se na chora e depois fazia-se o tipo, voava-se para a parte de dentro e não apanhava a chuva. Só comecei, e descalço tudo, ia para a praia Formosa.
1: João,
2: Oscar, acha João Oscar, é por isso que vingou-se e agora está num espaço, numa sapataria, não é?
0: Isto não é anedota. Depois que acabei de exame, na rua da carreira, fui logo trabalhar, já trabalho antes de, na escola, quando eu estava na escola, olha, no verão, nesta altura, que era os 4 meses de férias do verão, que antigamente era, havia mais tempo. E então eu trabalhava de sol a sol. Fiz dias grandes na fazenda e também sempre andei de calça na... Estava à noite, às 2, 3 da manhã, e ainda me lembro quando eu comecei a usar sapatos, só com o meu professor, qual foi?
2: Como é que foi?
0: Só com os sapatos, depois que vim para a rua dos torneiros, vendo sapatos, não acredito. Claro, é a realidade.
1: Sim,
0: eu andava bem de calça, e os primeiros dias com os sapatos...
1: João, acha que as crianças de outros tempos eram mais desenrascadas?
0: Conhece menino todos os dias. Era um pequeno almoço, era almoço, era jantar e era ceia. Olha, estou aqui.
1: Ora, esses trabalhos manuais que o João acabou de referir é algo que hoje em dia vai sendo raro.
0: Ah, oh, já não. Já se vê crianças a fazer aviãozinhos, mas não tem nada a ver.
1: Pois não,
0: joelho, já. Joelho, cozia-se. Lavava-se um molho muito para fazer uma joelha.
1: É mais fácil comprar.
2: Era uma coisa mais séria.
0: Mas toalha, fazia-se aqueles atos de verga. Um carrinho de verga, como uma cana.
1: Isso. Exatamente. Dávamos asas à imaginação e éramos felizes também à nossa maneira.
0: E aqueles pneus que a gente guia para o luxo,
1: João, estamos a ouvi-lo com alguns cortes.
2: Com alguns cortes, um passinho mais à frente, mais atrás.
0: Muito só.
2: Com certeza que vai resolver.
0: Pronto, ok, já está resolvido.
1: Agora está melhor.
0: Havia-te falado mais seguinte.
1: Mas então, João, lembra com saudade desses tempos e também das idas à escola? São memórias que marcam.
0: Ah, verdade. Pronto, divertia-se à nossa maneira, não havia problema.
1: Exatamente.
0: A gente era em irmãs. E os meus irmãos mais velhos, eu apanhei eles e andámos todos três na mesma escola. Na mesma escola e as mamas... E todos treinados, porque na terceira classe eu apanhei eles, depois perdiam. Era uma, quer dizer, pronto, eles até deram de exame de adultos. E ainda eu apanhei os meus três irmãs, duas comigo, três, tudo na mesma sala. Já tinha uma folha de um ano e tal, cada um. Cada ano havia um filho, acabou-se. Um ano e dois meses e três.
2: Bons tempos, João Oscar.
1: É isso, com certeza recorda com saudade.
2: Verdade. Belos tempos.
0: É verdade, passávamos fome, mas muita dificuldade, muita dificuldade. Não é que eu falo, às vezes o que a gente comia era nêsperas, era aquela erva azeda, aquela erva azeda, às vezes muito. Mas olha,
2: sim, uma flor amarela.
0: Exatamente, é isso, é verdade. E dava muito acho que era mais ou menos do princípio da primeira, não me recordo já. E então...
1: Olha, isso fortaleceu.
0: A cebola, veja lá, a cebola com aquele ramo, vinha com o ramo verde, aquilo é tudo de cadeia, aquilo é tudo aproveitado, um pedacinho de azeite e vinagre, já está o conduto feito para o molho.
1: Essas brincadeiras na rua e essas coisas fortaleciam também o sistema imunitário, agora qualquer coisinha...
0: Pronto, jogava-se a bola, jogava-se a bola na estrada monumental, pronto, vinha o carro e...
2: Vem o carro.
1: João, muito obrigado pelas boas recordações. Muito obrigado.
2: Obrigado, João Oscar. Muito obrigada.
1: Muito obrigado.
2: Ora, João Oscar voltou ao lugar inicial.
1: Há algumas cortes, mas deu para perceber que guarda com carinho boas memórias desses tempos. Memórias que estamos naturalmente a conversar com os nossos ouvintes a propósito deste dia da criança. Costuma-se dizer que cada um guarda sempre uma criança. Vamos voltar ao telefone.

0: Temos mais alguém do outro lado. Olá, bom dia.
1: Bom dia, criança.
0: Olá, bom dia.
2: Bom dia.
0: Mais jovem, uma jovem connosco.
1: Sempre alegres e contentes para toda a gente.
0: Fazemos por isso. E bom o dia. Plácido, com certeza que também, ali na sua zona, na zona das Eiras, no Caniço. Como é que eram as brincadeiras nesses tempos, Plácido?
1: Ah, as brincadeiras, os brinquedos.
0: Era com tudo aquilo que tivesse à mão, não era?
1: Era o que a gente tinha de inventar.
0: Exatamente. Mas era bonito.
1: Era bom. Era,
0: lá está.
1: Era
0: muito bonito. Desenvolvíamos essa imaginação.
1: Uhum. Era uma alegria. Mas também fazia um cross para ir para a escola. Desde as eras até às figueirinhas, atrás do restaurante Uyer, era a minha escola.
0: Quer o vento soprasse, quer fizesse muito calor, quer chovesse.
1: Exatamente. Passava entre... Tinha uma varanda entre os pinheiros, quando estava chovendo, aquilo pingava. Uhum. Nem sequer guarda-chuva voava. A chuva... Apanhava-se chuva. Hoje me diz aí um abraço a ele, João Rosca. Ainda me lembro daquelas sacas de fazer um jandum com a puxa. Uhum. Enfiava-se na cabeça e a saca pelas costas e toca a dar.
2: Para voltar aqui era pior, não é, Plácido? Voltar a casa.
1: Oh, para voltar?
2: Sim.
1: Para voltar era mais a sofrer, mas naquela altura... É, a escola foi sempre a mesma, da primeira classe até à quarta classe. Era sempre lá a escola nas Figueirinhas. Uhum. Tinha uma escola para meninas e uma escola para meninos. Não havia cá confusões. O governo de Salazar era assim.
0: Exato.
1: Meninas separado de meninas. Uhum. Agora tudo misturado. Eu acho que bem, porque...
2: Muito bem.
1: Eu, quando eu tinha meninas em casa, minha mãe já teve três meninos, três homens, não havia meninas. E na escola não havia meninas, mas na escola social também era separado. E veio a minha mulher a jogar à matança embaixo no campo, dando bola, e o menino em cima tinha outro campo. Oh, belos tempos, quer me dar a voltar a ser criança.
2: E agora tem a sua netinha para voltar a ser criança.
1: Tenho as minhas crianças, deixar um beijinho à minha netinha, que já tem 10 anos e meio, e eu não tenho 4 anos e meio, aqui no Algreia. Já tem mais do que o avô teu.
2: Sim.
1: E ainda bem.
2: E hoje vai ser um dia especial para eles, é um dia normal.
1: Dia especial? A avó já estava ali a comprar não sei o quê.
2: Ah! Um miminho.
0: Pois é.
1: Um neto já chega para a avó. A avó, não me disseste nada. Fábrica de
2: brinquedos.
1: Eram os tempos. Oh,
0: sem dúvida que uma das coisas que mais nos marca, Plácido, eram essas brincadeiras lá na escola, no recreio.
1: No recreio tinha lá um homenzinho que tinha lá baixo dos pinheiros um pedaço. Que a gente jogava a bola, mas o homem foi fazer queixas ao meu professor, um grande professor, um grande amigo que tive pela vida fora, o nosso professor Ferreira, presidente da Junta de Freguesia de São Gonçalo, ele infelizmente já não está entre nós. Foi o professor Ferreira desde a primária até à quarta, até à admissão para entrar no CIO ou na escola de CIO. E então o homem fazia queixa ao professor, tudo que era apanhado, esguarava lá debaixo dos pinheiros do homenzinho, bomba. A régua estralava nas mãos, que a gente não chorava para dar o braço
0: a torcer, é isso.
1: Mas quanto à escola primária, teve a primeira professora.
0: Pois isso caiu em desuso, claro, e com o passar dos anos não fazia sentido,
2: bem.
0: Claro, exatamente. Mas também cheguei a levar umas reguadas. Isso, quem é que não se lembra?
1: A educação também.
2: Mas não faz sentido.
0: Palmada, não.
1: E uma reguada não fazia mal a ninguém, bem? Mas eu acho que era exagerado.
0: Exatamente.
2: Pois. Ainda bem que aboliram esse.
0: Claro.
2: Essa moda da régua.
0: Outros tempos, é verdade. E
1: cinco olhos, tinha cinco buracanhos sequer para magoar mais.
0: Oh, pois, essas eram mais complicadas.
2: É, não ia aguentar que, imagino, os filhos chegavam a casa, levei uma reguada, hoje tenho a mão a doer. Claro, os pais não gostam nem.
0: Não faz sentido.
2: Não faz sentido.
0: Hoje olhamos para trás.
2: E depois havia professores que exageravam.
0: Claro.
1: Mas descarregavam ali. A minha mãe chegava a ir à escola quando passava lá. Se o professor, se eu fizer alguma coisa.
0: É verdade.
1: Era a reguada.

0: ficou com a mão a doer muito tempo. Os pais tiveram que ir à escola e cada vez que ele passa, ainda hoje por ele, sente um desconforto. Portanto, lá
1: Mas
0: está.
1: o nosso professor, professor Ferreira, ele não era de dar muita régua. Mas na escola não andava com muita força. Ele era uma pessoa 100%, era espetacular.
2: Exato.
1: E ele também jogava, gostava de jogar à bola. Ele, claro, ele fazia o seu papel, que reclamações, não era para jogar à bola naquele terreno. Mas não andava com muita força. Eu, um grande professor que tive. A primeira professora que eu tive era Cristina Jardim, a mulher do dono do Sino Jardim e daquela quinta que tinha em frente ao Bolheiro, que era do Jardim.
2: Sim.
1: Perdi o primeiro ano.
2: É,
1: não me passou de classe e disse que a professora que não prestava, minha mãe, tu é que não estás atentada. Comecei com o professor Ferreira. Olha, fui tudo seguido até ao nono ano, sem perder um ano. Isso é. Às vezes a professora também não puxava na coisa. Primeiro ano foi à vida. Mas eu gostava de voltar a ser criança. Mas como naquele tempo.
0: Toca a brincar com os netinhos para ser chão. Criança.
1: E quanto a sapato, o nosso amigo João Oscar andava descalço. Eu gostava muito de andar descalço, mas a minha mãe não deixava. Quando estava chuva, trava sapatos. Ia para a água, lava com o vime nas pernas para não ir para a água, para não cuspir.
2: Exatamente.
1: E tinha dois pares de sapatos. Meu pai levávamos, íamos à mesa quando isso, lá em Gás, já tinha a igreja lá em Gás. Tinha o Sr. Machado, tinha uma loja ao lado da farmácia, do Canilho. E então a gente põe o pé lá, ele estava a meter uns sapatos com sola de pneu para a escola. E um sapato de sola seca, para a missa.
2: Ora bem.
1: E tinha de aguentar um ano ou mais.
2: É isso, tínhamos que cuidar bem.
1: Era agora o Sr. João Oscar, ainda que já
0: estão prontos. Era a medida.
1: Já vem engraxado e tudo.
0: Plácido, era a medida, fazia o sapato.
1: Era a medida, o sapato à medida. Já não havia chegar à sapataria e escolher.
2: Muito bem, Plácido. É isso. E
0: vamos
2: agora?
0: Embora.
2: Vamos cumprimentar quem, Plácido?
1: Primeiro, essas duas crianças, que ainda têm espírito de criança, o nosso amigo Paulo, um grande abraço. Passou a criança que já deve ser adulta, penso eu.
2: É verdade.
1: O pai já tem cabelos brancos.
2: É verdade.
1: E para a menina Joana, que é a mamã, a Deborah, já é a avó, estamos jovens, já é a avó.
0: Já,
1: para toda a equipa da
2: não é.
0: Eu não sou avó.
2: Acho
1: como?
0: Não sou avó. Já não tenho avós. Mas não.
1: Estou dizendo, mas já é avó, já é. A menina Joana já tem, não sei.
0: Não, é, há uma confusão aí.
1: Percebi, este já era avó.
0: Não, isso.
1: Eu estava a ver com.
0: Um dia serei, um com dia muito gosto.
1: Olha,
0: mas dá tempo.
1: Haja saúde. Mas quem é a avó é a Bró.
0: Exatamente.
1: Para toda a equipa do Pai, para todas as crianças que nos ouvem, de todo o mundo, que gostava que as crianças fossem todas felizes, não faltasse pão sobre a mesa e nem faltasse sapatos, que o Sr. João Oscar tem muitos lá para vender. E que houvesse saúde para todas as crianças em todo o mundo. Para as minhas crianças, que eu ainda tenho aí, beijinho. E para tudo que nos escuta, para a nossa super avó, que já é bisavó, a nossa Alexandra vai do beijinho. Ela ontem encantou o Machico, cantou três fases, foi espetacular. Eu até me emocionei ver aquela voz tão espetacular. Fui a rainha do espetáculo lá em São Cristóvão e Machico. Quem puder ir agora não digo o nome. Está gravado na rádio que ela cantou. É uma maravilha. Um beijinho grande para ela, um abraço para o esposo, para todos os netos e bisnetos e para a dona Hélia também, que tem netos e já é bisavó, para toda essa família, para tudo que já ligou, a nossa Nadeja. Um rostinho feliz, façam as crianças felizes, que a gente também naquele tempo éramos felizes.
0: Oh, obrigada, Plácido.
2: Muito obrigado, Plácido. Um grande abraço.
1: As crianças estão diante de entrada.
0: Beijinhos,
2: é muito obrigado. Muito obrigado. E agora vamos aqui voltar a recordar aqueles que foram premiados na passada sexta-feira. Lembro que proporcionámos um passatempo aos nossos ouvintes e premiamos os seguintes, Célia.

Jardim, premiada com alguns miminhos da fábrica do Ribeiro Seco. Luís Fleming recebeu um vouchers do Ateliê Óptico no valor de 80 euros para usufruir. Então, Ateliê Óptico, Maria Manuela Nunes, fábrica do Ribeiro Seco, o vosso nome está lá na fábrica do Ribeiro Seco, portanto, toca por lá passar para usufruir destes miminhos que venceram na última semana. Lucília Pinto, também premiada, concorre dois bilhetes para os cinemas nós no Fórum Adar, e estes válidos até esta quarta-feira. Também recebe miminhos da fábrica do Ribeiro Seco. Plácido Nóbrega, da fábrica do Ribeiro Seco, tem por lá passar o nosso amigo, assim como recebeu um vouchers do Ateliê Óptico. Mesmo prémio para o António Silva, não esqueça, António, também reservamos para si este prémio. José Caldeira tem que passar pela fábrica do Ribeiro Seco, na Rua das Maravilhas. Duarte Basílio, fábrica do Ribeiro Seco, e também premiado com vouchers do Ateliê Óptico. Maria Otília Mendonça, idêntico prémio, miminhos da fábrica Ribeiro Seco e vouchers do Ateliê Óptico. Zulmira Correia também vai adocicar na boca com estes miminhos da fábrica do Ribeiro Seco. Andréia Rodrigues, dois bilhetes para os Cinemas Nós, válidos até à próxima quarta-feira. Também mesmo prémio para a Nicole Nóbrega, que recebeu um bilhete para os Cinemas Nós, e o Célio Nunes também um bilhete, e a Nadir Rodrigues também premiada com estes doces miminhos da fábrica do Ribeiro Seco. Lista de premiados do passatempo que proporcionamos na passada sexta-feira por ocasião do 78º aniversário do posto emissor do Funchal. Vamos à música, logo depois voltamos à conversa. Para já recordamos Blaia, No Meu Tempo de Escola.

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1: Speedy Gonzales, um dos grandes clássicos da carreira de Pat Boone, ele que hoje está de parabéns. Regresso ao passado ao som desta memorável canção que, efetivamente, ultrapassa as barreiras do tempo e que hoje, assim, nos proporcionou nesta viagem há uns bons anos atrás, quando era, de facto, várias as vezes ao dia que aqui passávamos esta canção que remonta ao ano de 1962. O relógio marca 11 horas 37 minutos. Assim entramos na maior final da nossa emissão de hoje do Almanac em Antena, neste primeiro dia do mês de junho, Dia Mundial da Criança, e são com certeza muitas as brincadeiras que hoje todos os encarregados de educação nos infantários e nas escolas vão proporcionar às crianças para assim assinalarem de forma bem divertida neste dia. Nós por cá vamos também ter muito gosto, bem, receber algumas dessas escolas já ao longo desta semana, onde efetivamente assinala-se o Dia da Criança. E entre as boas memórias que

0: que já deu para notar, os nossos ouvintes ainda guardam com muito carinho. Lá está, é desses momentos de brincadeira, porque de facto é muito importante as crianças brincarem, entreterem-se com seja o que for, na companhia dos colegas, dos amiguinhos de classe, faz com que a sua própria estrutura melhore, assim como a própria ativar a própria função do cérebro, promovendo desta forma o processo de aprendizagem com os brinquedos, que também ajudam nessa própria mobilidade e crescimento intelectual. 291-20-8954, novamente ocupado. E por quem? Vamos saber quem está do outro lado. Olá, bom dia. Temos sinal de linha ocupada. Vamos. Olá, olá, bom dia.
1: Bom dia.
0: Temos a
2: olá,
0: nossa amiga
2: Jorge.
0: Alexandra Alves. Olá, Alexandra, como está? Tudo bem?
2: Tudo bom dia, bom dia, bom dia a toda a gente. Hoje vim à escola dos Raios do Funchal, por isso eu estou contente.
0: Alexandra, e então que memórias guarda desses tempos de criança?
2: Ah, Sr. Paulo, ficando bom para um lado, para outro lado não fez. E há muito que o nosso amigo deixou-me dar os pés, era verdade, juntei o sapatinho dele. E depois eu usava sapatinhos de loja que eu usava na escola, Sr. Paulo. Joana, herdeiro da Vista, hoje tinha mais dinheirinho. Ela hoje é doutora Carmo, não é? E então, eles davam os sapatos a elas. Elas tinham, porque é que ela ia dar os sapatos? E a chorou, e as outras semanas, olha, elas vinham para o recreio em retirar a gente foi a petangar, e jogava petangas para elas.
1: Portanto, nesse ponto não tem saudades, não é, Alexandra?
2: Não tenho. Mas brinquei à corda, brinquei o peão, brinquei com aquele arco.
1: Foi feliz, por um lado.
2: Muito, minha querida. Fugia para a janela para ir para a praia.
1: Portanto, havia necessidades, mas também, por um lado, havia muita alegria.
2: Muita, meu amor. Ia para a levada, que estouava muito, quando a levada vinha cheia de água. Ia para lá levar paninhos, com uma pedra, a fingir que era a minha filha. Eu e outras. Ia para as galinhas roubar os ovos, cozia-se aquelas latas de leite, depois, não é?
1: Portanto, são coisas que fazia em criança e que hoje recorda com carinho.
2: Era.
0: Alexandra, e hoje
1: também as responsabilidades.
0: É verdade. E hoje já avó e bisavó, nota que as crianças brincam pouco nos estabelecimentos de ensino? O que é que me diz?
2: Eles brincam bastante. Nas escolas eles brincam bastante. Brinquem. Às vezes não sabem brincar, não sabem bem, mas brincam. Principalmente eu gostava de dar a mãe cantar com eles, brincar assim, lenço, cantar. Olha, eu lembro-me quando eu saí da escola, quando disse que teve um problema, vim para casa, aquela canção do. Ah, Jesus, achei que ia dizer. É um conto brasileiro. E de noite eu gostava tanto dela, e até cantava com os meninos lá. E cantava muito com eles. E elas diziam, mas rapariga, tu consegues? E ficava com duas turmas no palco. Podem perguntar à doutora Petina, que ela vai dizer, da Escola São Martinho. E ficava com duas ou três turmas. E eu não sei como é que eu dava conta, mas eu dava conta deles, porque eu era uma louca como ele.
0: Muito bem, Alexandra, e com certeza que...
2: Eu hoje brinquei a bola com o meu neto.
0: É isso.
1: Ai, maravilha.
2: Brinque, olha, até que tanto que eu brinquei, que a bola dele na boca e o doente estava a balançar quem?
1: É uma avó moderna.
2: É, gosto muito de brincar. O meu neto diz, o Nuninha, que nunca veio, uma pessoa como eu, e os meninos que vejo eu com ele na rua a brincar, houve uma colega dele, eu não sei quem foi. Veio, ele disse, está bem divertido, ali a brincar contigo e a rir, e ele era assim, ainda não viste nota.
0: Pois bem. Alexandre, e agora que mensagem deixa a todas as crianças?
2: Olha, me deixa que os pais amam seus filhos.

0: E esses filhos, ou se esses pais, porque nenhum pai quer o mal do filho. Porque mesmo que o pai brigue ou diga alguma coisa menos boa, é para bem deles. E quando tiverem um segredo, não contem a ninguém, contem ao vosso pai ou à vossa mãe. Se ela não aceitar, mas ela vai guardar, ela não vai descobrir. E um amigo descobre, um amigo tramita. Mas sabe aquela coisa? Para esses modos, descobre-se a verdade. É preciso. Falem com os seus pais e desejo tudo bom para eles. Que desiluminem os caminhos deles, que protejam, livre-los das asneiras, coisas tontas. E que os meninos não se deixem levar para os colegas. Porque às vezes eles são tão bons, mas têm coisas para eles não dizer ao menino da mamãe, ao menino do papá, que já foi na escola maior que teve. Para não dizer, os que eles às vezes fazem. E, mas é inconscientemente, eles ficam tristes. E os outros eles têm que ir para a escola. Porque se eles não fizeram com o outro, o colega ou os colegas fazem. Ah, este menino do papá, ah, este menino assim. E eles sofrem, é seguro.
1: É verdade.
0: Por isso não se deixem para
1: a não guardar também as coisas.
0: É, creiam. Deixem-lhes chamar de o menino do papá ou o menino da mamã. Porque são eles que há que fiquem de castigo quando cheguei a casa.
2: É uma fase muito bonita.
0: Não. Portanto, é esta mensagem dos jovens. Que os jovens estejam felizes e façam alguém feliz. E não é o telemóvel, nem jogos, nem estas porcarias que vai fazer vocês felizes. É vocês mesmos, ouvir música, como eu, brincar, rir, andar. Hoje uma batalha, amanhã será melhor. E vamos andando é dia a dia.
2: Alexandra, muito obrigado.
0: Paulo,
2: muito obrigado.
0: Muito obrigado de coração, que Deus ilumine o senhor e o seu filho, da sua família. A minha Joana, a minha Jadalgrita, também para ti. Paulo Marinho, para a Jacinta, para a Delfina, para o senhor António, para todos.
2: Muito
0: todos
2: obrigado,
0: os imigrantes, Alexandre. Um beijinho, todos os juntinhos, os recursos. E o meu amigo Plácio, muito obrigada por ouvir dele.
2: Muito obrigado,
0: um
2: dia feliz. Tudo
1: beijinhos.
2: Bom? Beijinhos. Muito obrigado.
1: Obrigada,
2: muito obrigado.
1: Beijinhos, Alexandra.
2: Sinal de linha ocupada com mais uma chamada. Por quem? Olá, bom dia.
3: Bom dia.
2: Olá, bom
1: Olá,
2: dia.
1: Bom dia.
2: Mais uma das nossas amigas.
1: Vamos falar da infância.
3: Sim, claro.
1: Memórias de uma infância feliz. É sim,
3: Zulmira. Sim, senhora. É, sim, senhora. É, foi muito bom. Eu gostei muito da minha...
1: Sim.
3: Ir para a escola.
1: Uhum.
3: Eu andei na escola primeira classe, andei aqui no Funchal.
1: Uhum.
3: Mas depois fomos para os Canhas, o meu pai era empreiteiro, fomos para os Canhas vir. E então já comecei na escola lá de... A escola que havia aí na Vale Copa do Pico, no fim dos salões, no fim da reta dos Canhas, aí uma entrada nova por aí dentro, que chama Vale Copa do Pico. Andei aí na escola.
1: E gostou?
3: Até a quarta classe. Sim, andei até a quarta classe.
1: Gostou dessa escola?
3: Sim, gostei. Fui nova, era uma escola nova, fui mesmo nova para...
1: E lembra-se do primeiro dia?
3: Lembro, aqui na escola, ali nos Álamos. Na escola do professor Brites, andava aí e deram-me um quaderno pequenininho, de uns compridinhos, escuranhos, com duas linhas, para escrever o meu nome. Eu não sabia escrever nada porque nunca tinha andado no infantário, nada disso, não tivemos creche, era direitinho a 7 anos para a escola.
1: Exato.
3: Em outubro entrava na escola.
1: Sim, chegava a idade.
3: E então deram-me um lapinhos. E um quaderno para escrever o meu nome, mas isso não sabia escrever, foi lá, andei maranhando isso, mas acho que não escrevi nada. Então, depois, passado outro dia, passou mais um dia, a professora disse, vamos escrever, ela vai me agarrar a mão para escrever e tal, e então já aí fui começando a escrever. Mas a senhora professora fazia, sentava-se na secretária, dava os quadernos, dava os meninos todos, sentava-se aí e começava a fazer tricô. A fazer casacos. E eu não escrevia, porque e ficava ao pé dela. Eu era a letra Z, dava a volta, começava da letra A, dava a volta e até a Z chegava para a secretaria dela. Ora, eu com os olhos era no tricô dela, que eu sempre gostei, nasci com isso. E eu queria aprender a fazer o tricô. E eu disse à professora, senhora professora, quantos pontos é que a senhora professora deu para começar aí? Ela disse, mas tu vais aprender a fazer tricô, vais aprender a escrever.
2: Ora, olha, são coisas de outros
1: tempos.
3: Nasceu sempre comigo e fui sempre aprender a fazer à mão, aprendi a fazer à máquina e faço de todas essas coisas que eu adoro isso. E então a escola para mim foi assim, foi bom. Mas
1: sim,
3: também lembro-me das minhas
1: recordações.
3: Filhas, as minhas meninas, as três meninas que tenho, eu ia por elas ao colégio e depois elas, o fim de semana estava em casa, claro, e então agarrava as minhas maquilhagens, maquilhava-se, punha os sapatos de salto, andava para dentro e para fora, dentro de casa. Ah, era uma alegria que aquelas meninas, tenho tantas saudades delas pequeninas, agora desfruto com os meus netinhos.
1: Pois é isso.
3: Agora desfruto com os meus netinhos, mas foi uma infância boa, sapatos, era só para ir à mesa e para a escola, e da mesa era da mesa, e da escola era da escola. Chegar a casa, tirar os sapatos e andar descalço, né? Não havia hora de já andar com os sapatos.
1: É a Silmeira que gostou desse tempo de andar descalço?
3: Sim. Sim, era bom, só no inverno que era mais frio, mas olha, a gente, penso que não me lembro bem, mas no inverno, sei que meu pai tinha botas de água que eu tinha trazido do Curaçao, e a gente tinha os pés dentro daquela bota muito grande e andava-se tracalhando aquilo para cá, para lá no terreiro, que o terreiro era muito grande. E quando era para sair para fora, punha-se as botas. Mas o repertório, a gente era pequeninhas, e que aquela bota. Ai, Jesus! E a bota era da gente todos, era um largava as botas, outro calçava.
1: Ah, está a ver. E passou.
2: Coisas que não se esquece.
3: Olha, era uma alegria, éramos bastante irmãs, mas não havia brigas, não havia porrada dentro de casa, nada com as irmãs. Era tudo até o dia de hoje, graças a Deus. A gente somos todos muito bem entendidos.
2: Ainda
3: muito,
2: bem.
1: Isso é bom.
3: Sim,
1: muito
3: senhora,
1: bom.
3: Foi uma cidade muito boa.
2: Ainda
3: e
2: bem.
3: Também agradeço muito o prémio que tive do Roberto Seco.
2: Exatamente.
3: Senhora, agradeço muito bem, agradeço. E agora vou desejar um beijinho a toda a gente, um beijinho à minha filha Luizita, que ela está sempre escutando, então eu tenho que mandar um beijinho a ela.
2: Faz muito bem.
3: E um beijinho para si, para o Paulo e para a menina Joana.
1: Muito
3: para
1: obrigada.
3: Todos. Para toda a gente que está ouvindo, um beijinho grande. E tudo de bom. E para
2: muito
3: todas
2: obrigado,
3: as crianças
2: Silmeira.
3: Que sejam felizes, como eu fui também.
2: Muito obrigado.
1: Obrigada, Silmeira Correia, por este bocadinho, pela sua partilha.
3: Okay. Sim, senhora.
1: E só desejamos-lhe uma boa semana. Aliás, um fantástico mês de junho.
3: É verdade, também para si e para todos.
2: Muito obrigado, Silmeira. Uma boa semana.
3: Obrigada,
2: muito
3: obrigada,
2: obrigado. Vamos até ao nosso WhatsApp 936-363-970. Agora. Lemos uma mensagem que chegou-nos da nossa amiga Zulmira, aliás da Zita Souza, de Londres. Olá, bom dia a todos do posto emissor de Funchal. Um feliz dia das crianças. Tão bom ser criança, saudades desse tempo onde nos divertíamos muito na escola, à saída para casa, todos juntos na escola. Ficava um bocadinho longe, mas brincávamos pelo caminho. Belos tempos que jamais esqueceremos. Beijinhos, menina Joana e menino Paulo. Obrigado. Um dia também feliz aí para si, Zita. Obrigado pela mensagem, Zita Souza, desde a Inglaterra, que, segundo diz, está com muito sol. É verdade, está muito calor para essas bandas. O Ricardo Cassiano também aqui nos envia algumas fotos de criança, exatamente, na altura de criança. E
1: tão fofinho.
2: É verdade. São boas recordações que com certeza guarda também nos seus álbuns de fotografias. Por Câmara de Lobos, chega-nos aqui o cumprimento da nossa amiga Gorete Paes. Também nos cumprimenta a todos. Um bom dia, uma excelente semana. Beijinhos e... que mais? Temos também aqui o nosso amigo Roberto Henriques. Bom dia, Paulo e Joana.
1: Bom dia a todos.
2: Boa semana. Ninguém se lembra da prova final, uma folha de papel azul com margem. Um grande abraço e beijinhos para todo o mundo. É verdade, ainda não aqui foi falado desses tempos.
1: Uhum.
2: Hoje estamos quase que a destacar as coisas mais bonitas e agradáveis desses tempos de escola.
1: Belos tempos.
2: É verdade. E quem é que está connosco? Bom dia.
4: Bom dia.
2: Olá. E agora, conversamos com...
4: Não sei.
1: O António, Câmara de Lobos. Chama o António.
2: O Duarte.
1: Ah, não.
4: Falso.
1: António, um beijinho, não é o António. Duarte.
2: Como está, Duarte?
4: Eu comprei as ovelheiras para a Joana.
2: Estás tudo bem consigo, Duarte?
4: Mais ou menos.
2: Então, e que recordações guarda desses tempos em que era criança?
4: Eu lembro-me do primeiro dia de aulas.
1: E como é que foi? Foi

0: tímido.
1: Foi uma grande aventura.
0: Apetecia-lhe chorar, apetecia estar na escola, voltar para casa. O que é que sentiu?
2: O meu irmão tinha levado os meus sapatos, que antigamente era aqueles sapatos de borracha. Uhum. Ele tinha levado, que ele foi esperar. Ele era da parte da manhã e eu era de tarde. Uhum. E tive que esperar por ele para levar os sapatos para a escola.
0: Ah, ok.
1: Portanto, havia que preservar bem.
2: É verdade, e os sapatos eram um lixo. Uhum. Tinha Exato. Sido o meu padrinho que tinha um vestido.
0: Ah, e o Duarte não achou piada.
2: Não. Ele tinha-me levado os sapatos e a minha irmã espera que era para me levar para a escola.
0: Mas o Duarte levou os sapatos.
2: Vai, então.
0: Ah, ok. Foi bom assim, o irmão usou, depois o Duarte ficou tudo bem.
2: Mas foi uma semana assim.
1: Pois. E que memórias guarda desses tempos, além disso, Duarte?
2: Palma Draga.
1: Tanta coisa.
2: E eu tive que abandonar a primeira classe porque tive adoeci.
1: Pois, infelizmente.
2: Tive que ir para casa. Tive o rosto de um ano em casa. Atrasei-me um ano.
0: Portanto, não guarda assim desse ano.
1: Primeiro não, ano, não, pelo não. menos.
0: Sim.
2: Não foi.
0: Mas depois voltou.
2: Foi duro.
0: Sim.
1: E já usava bata nesses tempos, Duarte?
2: Ah, a bata era uma camisa e umas calças. Não, antigamente não havia bata.
0: Exato, não havia bata.
2: Não, eu lembro-me da quarta classe. A minha professora Teresa.
0: Já era
2: ela
0: com
2: tinha,
0: bata?
2: É, na quarta classe. A minha professora, que mudei depois de professores, a minha professora Teresa, ela dizia assim: vamos às tabuadas. Quem não souber as tabuadas, levam à raguada.
0: Pois.
2: Mas,
1: e quando chegava a hora da brincadeira, como é que era, Duarte?
2: Ah, senhor. A gente ia para o recreio. A nossa sala, o recreio, era pequenininho. E para brincar aos escondidos, a gente, para se esconder era debaixo das cadeiras.
0: Não dava jeito. Oh,
2: não. Olha, eu escondendo debaixo da secretária e da professora. Ela, quando chegou, havia um arrefundiado, era eu debaixo da secretária dela. Olha, e calhou uma tabuada dos nove. Esta borda dos nove.
0: Foi uma reguada pela certa.
2: Não vou, eu acertei.
0: Que bom.
2: Muito bom. Tinha acertado. Houve muitos que botam reguadas, mas eu não. Eu acertei.
0: Isso não fosse 9
2: de 9, Palma Dragão.
1: É realmente. Como é que diz, tu?
2: Ai, 9
0: não, é 81.
1: Não vai. Estamos mesmo a fechar, Duarte. Não há tempo para passarmos pela tabuada. Olha, lembra-se da tabuada.
0: Se eu não acertar, leva uma reguada.
1: Olha,
0: aqui.
1: Mas a esse propósito, o Duarte com certeza lembra-se da tabuada do ratinho.
2: Ah, sim. Já agora,
1: era fundamental.
2: O horário do funcionamento do engenho do Melo.
1: Ainda há pouco estávamos a ver isso. Portanto, é das 9 às 13 e depois das
0: 14.
1: Das 14, exatamente. Das 14 às 18. Portanto, tem tempo para por lá passar.
0: 9:13, 14:18.
1: Exatamente. Um grande abraço, Duarte. Obrigado também pelas suas memórias. Um abraço.
2: Bom.
1: Muito obrigado.
0: Muito
1: obrigado. E foi, de facto, de forma bem divertida, na companhia dos nossos ouvintes, que passamos novamente da melhor forma esta manhã de primavera. Vai ser uma semana, de facto, onde vamos trazer à antena essa brincadeira que é associada a essa fase bonita da vida das crianças, com as quais vamos ter também a oportunidade de aqui no PEF conviver um bocadinho, até porque algumas escolas vão ter a oportunidade de nos visitar ao longo desta semana.
0: É verdade, e não podemos esquecer que são elas que nos inspiram a construir uma sociedade mais justa, humana e solidária. E esperemos que as crianças, não só hoje, mas que amanhã tenham um dia, um futuro feliz, porque é um direito que lhes assiste. Vamos esperar que o mundo fique melhor para as crianças. Entretanto, amanhã já recebemos crianças, é isso, Palma Druga?
1: Exatamente.
0: Estavas a dizer.
1: Depois das 10, no nosso bom dia, aqui na sintonia, novamente dos canais 1 e 2 do PEF. Aquele abraço, tenha uma boa segunda-feira.
0: Até amanhã.

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1: Jesus conta a parábola dos vinhateiros que receberam uma vinha, mas esquecem-se de que ela tem um dono. Quando o proprietário envia servos para recolher os frutos, eles são rejeitados. E até o filho é morto. A parábola é um alerta sério. Deus confia-nos a vida, os dons, o mundo, as pessoas. Mas tantas vezes vivemos como se tudo fosse apenas nosso. Esquecemos de agradecer, de cuidar, de dar fruto. Jesus mostra também a paciência de Deus, que nunca desiste de procurar o coração humano. Mesmo rejeitado, continua a enviar sinais do seu amor. O Evangelho de hoje convida-nos a perguntar: que frutos estamos a dar com a nossa vida que recebemos? Frutos de egoísmo ou de amor? De indiferença ou de serviço? Porque a fé verdadeira não se mede pelas palavras, mas pelos frutos que deixamos crescer no coração e na vida dos outros.
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0: Cerca de 175 voos afetados pelo nevoeiro dos últimos dias em Ponta Delgada, nos Açores. Condições atmosféricas adversas que levam a SATA a reajustar a operação para reforçar a capacidade de resposta, com recurso ao aluguer de aeronaves com tripulação. De acordo com a companhia aérea, o objetivo é reacomodar os passageiros com a maior brevidade possível e minimizar os constrangimentos causados. A situação provocou enchentes no aeroporto João Paulo II durante o fim de semana, levou a infraestrutura a instalar de forma provisória um conjunto de camas de campanha durante a noite para dar resposta aos passageiros com ligações canceladas. O Tribunal Administrativo e Fiscal de Mirandela aceitou a providência cautelar para suspender a segunda de servidão administrativa associada à mina do Barroso em Boticas e os trabalhos em curso. O despacho é de sexta-feira. De acordo com a agência Lusa, o Tribunal admite a providência interposta pela Assembleia de Compartos dos Baldios da Freguesia de Covas de Barroso contra o Ministério do Ambiente e da Energia. Os interessados têm 10 dias para se pronunciarem. Esta segunda servidão administrativa foi atribuída à Savannah Resources, promotora da mina do Barroso. Permite o acesso a terrenos privados e baldios para trabalhos de sondagem no âmbito do projeto de exploração de lítio. O encaminhamento para casas de abrigo acaba por criar maior peso e sofrimento às vítimas de violência doméstica. É a convicção da responsável pela área na Comissão para a Cidadania e a Igualdade de Género. Em declarações ao podcast Romper o Silêncio, Marta Silva defende que esta deveria ser apenas uma solução de último recurso, apesar de reconhecer que a decisão de o fazer nunca é tomada de forma simples.
1: Faz sentido continuar a abrir casas de abrigo? Não parece. É uma situação tão revitimizante. Eu dizer a uma pessoa às 4 da manhã, pega na tua mochila, mete o miúdo numa mão, ele pega num brinquedo e vou-vos levar, e o menino sai da escola, sai da creche, a pessoa corta... Portanto, isto em si mesmo é um processo tão absurdo que devia ser tomado em último rácio. Temos, obviamente, que privilegiar outras medidas que não passem pela pessoa a abandonar a casa.
0: Marta Silva, em declarações no novo episódio do podcast Romper o Silêncio, da Renascença e Associação Portuguesa de Mulheres Juristas, que pode ouvir no site, também no YouTube e nas habituais plataformas de podcast. Ainda o alerta da Guarda Nacional Republicana para a segurança de crianças e jovens neste Dia Mundial da Criança. No ano passado, mais de 1.900 menores foram vítimas de acidentes rodoviários, mais 158 do que em 2024. Em comunicado, a GNR alerta também para os afogamentos que fizeram 16 vítimas menores nos últimos 2 anos. Com o aproximar do período de férias escolares e do verão, a Guarda apela a pais, cuidadores e à sociedade em geral para o reforço da vigilância ativa e a adoção de comportamentos preventivos. Esta manhã o Presidente da República sublinha que a proteção dos mais novos tem de ser um dever coletivo. Numa mensagem no site da Presidência, António José Seguro recorda os dados sobre a pobreza infantil, escreve que num tempo marcado pelo agravamento das desigualdades e pela crescente exposição das crianças a novos riscos, o país precisa de maior articulação entre instituições, de comunidades mais próximas, de escolas mais inclusivas e de famílias mais acompanhadas. Para o Presidente da República, esta data deve convocar à reflexão sobre o país que se constrói para as novas gerações. Tudo para conferir, Zé, no site da Renascença.
2: Foram as notícias com Vítor Mesquita.
3: É o Frederico que está de serviço.
0: Muito bem, um novo locutor.

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0: Boa tarde, está na hora de conhecermos os títulos da informação com o jornalista Paulo Figueira.
1: Olá, boa tarde. Banco Contra a Fome tem 29 toneladas de alimentos para distribuir. A campanha de recolha do fim de semana rendeu menos em comparação com o ano passado. Dom José Quintino Mendonça defende limites para a inteligência artificial. Alerta que pode gerar um retrocesso social. Declarações para ouvir dentro de instantes. Unidades de alojamento local geridas pela Diocese, Bernardo Trindade concorda com a rentabilização do património. Menos bens doados, mas com a solidariedade de sempre. A campanha de recolha de alimentos do fim de semana rendeu quase 29 toneladas ao Banco Contra a Fome da Madeira. Em relação à de maio do ano passado, houve uma redução de 8,5%, ou seja, foram recolhidos menos 2.500 quilos. Ainda assim, Lúcio Muniz faz um balanço muito positivo. O responsável pelo Banco Alimentar adianta que o elevado custo de vida não impediu a população de ajudar o próximo.
2: A conjuntura atual, os preços dos produtos de supermercado estão muito altos. Para além disso, as pessoas também têm que fazer face a outros aumentos nos seus orçamentos e se calhar têm menos disponibilidade para contribuir, contribuíram na mesma, mas se calhar com um pouco menos do que aquilo que foi há um ano atrás. De qualquer das formas, estamos satisfeitos, agradecemos aos madeirenses todo o apoio que nos deram ao longo deste fim de semana e é com esses valores que vamos trabalhar daqui para a frente.
1: Nesta campanha, que decorreu em diversos supermercados da região, estiveram envolvidos 800 voluntários e 60 entidades. O Banco Alimentar prepara-se agora para dar início à entrega de cabazes às diversas instituições.
2: A partir de agora, nós vamos gerir este estoque de quase 29 toneladas durante os próximos 6 meses. Obviamente temos alguns reforços provenientes ainda da campanha Ajuda Vale e da campanha online que ainda estão a decorrer até dia 7 de junho e que os madeirenses que não contribuíram no fim de semana poderão contribuir ainda nestas duas modalidades de campanha. Mas estes alimentos começam a sair de imediato.
1: Os bens alimentares recolhidos serão distribuídos nos próximos meses. A próxima campanha do Banco Alimentar contra a Fome realiza-se em novembro. O cardeal madeirense Dom José Quintino Mendonça considera histórica a encíclica do Papa Leão XIV, Magnífica Humanidade. Os alertas sobre a inteligência artificial são partilhados pelo cardeal, o responsável pelo Dicastério da Cultura e Educação, defende limites nesta tecnologia, temendo um retrocesso social.
3: Sem essa ideia do limite e sem uma consciência crítica e sem uma ativação democrática das nossas sociedades que tenham verdadeiramente uma palavra a dizer, nós corremos, como diz a encíclica, riscos não de uma evolução, mas de uma involução em termos da vida social.
1: Em declarações à Rádio Renascença, o cardeal madeirense traçou um quadro muito negativo da sociedade atual. Dom Tolentino refere que as comunidades contemporâneas têm um déficit de informação.
3: Nós hoje vivemos uma espécie de cacofonia. É um momento que se deixa levar muito pelo ressentimento, pelo grito, pela fragmentação, pela reivindicação exasperada de autoritarismos e de interesses. E precisamos de dar talvez um passo atrás e recolher ao próprio coração, porque o homem tem em si, o ser humano tem em si os recursos e precisamos de ativar os recursos espirituais. E um recurso espiritual é o silêncio, escutar o próprio coração, fazer uma reflexão mais madura, discernir com critérios que não sejam apenas os do próprio interesse, mas sejam os critérios do bem comum, os critérios da vida.
1: O cardeal madeirense Dom José Platino Mendonça manifesta preocupação perante os desafios que a inteligência artificial está a representar, ou estão a representar, adverte para as consequências de um mundo marcado por instabilidade, egoísmos e autoritarismos. Alojamento local em prédios da Diocese, Bernardo Trindade não vê razões para a polémica desencadeada com a notícia de que a Igreja Madeirense possui 7 unidades de AL. Na rubrica Uma Opinião que Conta, emitida hoje, Bernardo Trindade concorda com a rentabilização do património.
4: Não vejo aqui qualquer problema. A Igreja, como qualquer outra instituição, tem património. E esse património, quando bem gerido, pode e deve gerar rendimento. Não para enriquecer, mas para sustentar a sua missão. Esse rendimento é tributado, contribui para as receitas públicas e, acima de tudo, permite financiar a atividade pastoral e preservar um património que é, em larga medida, coletivo e identitário. Falo também enquanto alguém que aprecia profundamente locais de culto.
1: O comentador do PEF aproveitou para manifestar-se preocupado com a falta de jovens interessados em enveredar pela vida religiosa.
4: Deveria preocupar-nos a todos. A crise das vocações. Hoje há menos jovens a entrar no seminário, menos padres, menos pessoas disponíveis para assegurar a continuidade da vida sacramental e da presença pastoral junto das comunidades. Este não é apenas um desafio interno da Igreja, é também um nível de mudança social profunda. E perante essa realidade, torna-se ainda mais urgente garantir que os recursos existentes são bem geridos, sustentáveis e colocados ao serviço das pessoas. Prefiro uma Igreja que gere com responsabilidade o seu património, com regras, com transparência dentro da lei, do que uma instituição sem meios para cumprir a sua missão ou dependente de práticas que a própria história condenou.
1: A opinião que conta no posto emissor hoje com a assinatura de Bernardo Trindade, que se manifestou e manifesta solidário com a rentabilização do património imóvel da Diocese. Fraca participação na Madeira demonstra um mal-estar com Lisboa. Luís Montenegro foi reeleito líder do PSD Nacional, mas recebeu uma espécie de cartão vermelho da maioria dos militantes madeirenses. Dos 1.900 inscritos, apenas votaram 293 e destes, 29 votaram em branco e 53 anularam este voto. Resultados que ficam abaixo dos habituais para Bruno Melim. A justificação prende-se com o azedar das relações entre Madeira e Lisboa devido aos desentendimentos recentes.
5: O julgo sobre essa matéria não restam muitas dúvidas. A relação entre o PS da Madeira e a Estrutura Nacional do PSD, em virtude de algumas decisões que foram tomadas por alguns ministros, e aí não se pode atirar diretamente a Luís Montenegro, mas a verdade é que o resultado da sua governação tem tido algumas questões, contrariamente àquilo que aconteceu no primeiro governo, menos positivas ou que não alimentaram a expectativa dos sociais-democratas aqui na Madeira. E, portanto, em virtude disso, naturalmente que a afluência às sedes, também num contexto de candidatura única, teve o resultado que foi conhecido, que é também que deve servir de reflexão a quem decide a partir de Lisboa sobre algumas das questões da autonomia no que diz respeito à região autónoma da Madeira.
1: Para Bruno Melim, comentador no PEF, é preciso relançar o diálogo para novos entendimentos. Mesmo assim, hesita quando confrontado com a possibilidade de, a breve prazo, se conseguir que o atual braço de ferro se transforme num abraço fraterno.
5: Isso é uma excelente questão. Agora, tudo depende das pessoas serem sensatas. Naturalmente, nós compreendemos que no quadro de uma negociação, e acho que isso não está em causa, claro que nós temos exigências no PS da Madeira e gostávamos de ver concretizadas, também temos a inteligência de perceber que nem todas poderão ser, neste momento, alcançadas, mas é importante vermos também, há um esforço de parte a parte. O PS da Madeira é um partido, desde sempre, quer com Alberto João, quer que Miguel Albuquerque, que não hesita na defesa intransigente da Madeira, mas a defesa intransigente da Madeira também nos dá inteligência para perceber que há um conjunto de matérias em que temos que negociar e em que temos que, permita-me uma expressão se calhar um bocadinho arrogante, criar pedagogia na República para este fenómeno das autonomias. Agora, não obstante isso, não há nenhum professor que possa ensinar se o aluno não quer aprender.
1: As reticências de Bruno Melim, depois de, na Madeira, os militantes do PSD terem penalizado Luís Montenegro nas diretas para a liderança nacional. Dos 1.900 inscritos, votaram 293, mas só 211 votos foram validados. O SANA estará ao serviço 42 nadadores salvadores na época balnear que começa já hoje em diversas praias da região. Serão 14 postos de vigilância distribuídos ao longo de 7 municípios. A maior parte das zonas balneares abre no decorrer do mês de junho e termina em setembro. A associação destaca que este ano, ao contrário do que costumava acontecer, a maioria dos profissionais são naturais da região. O SANAS conta ainda com 4 elementos provenientes do continente, 7 da Argentina, 2 do Brasil, 2 da Venezuela e 1 de Cuba. A Casa de São José foi distinguida pelo 4º ano consecutivo com a Certificação Internacional de Empresa Familiarmente Responsável. Este selo de excelência, atribuído pela Fundação Espanhola Mas Família e pela ASES, Associação Cristã de Empresários e Gestores, Madeira, que se mantém como a única entidade da região a deter este reconhecimento, conforme adianta o padre Marcos Pinto.
6: Este é um certificado que nós concorremos já há 4 anos atrás e desde então temos ganho esta certificação, que é internacional. De qualquer modo, obriga-nos a nós a termos este cuidado de resposta aos nossos colaboradores, que são o nosso maior ativo. E por isso vemos a satisfação e ficamos muito felizes com isso.
1: Nestas declarações ao posto emissor, o padre Marcos Pinto explicou a que se dedica a Casa de São José, localizada em Câmara de Lobos.
6: Dentro do IEFR, há várias medidas que eles propõem para nós. Nós temos 21 delas. Depois há uma chamada que é feita aos próprios colaboradores para saberem se estas medidas estão efetivamente a ser postas em prática. Dou-lhe o exemplo de algumas. A semana dos 4 dias e meio, os nossos colaboradores maioritariamente trabalham 4 dias e meio. Durante a semana tiram meio dia à sua escolha e consoante a disponibilidade dos outros colegas. Eles organizam-se e funciona muito bem. Temos o voucher de 100 euros no fim do ano para os contratados, em compras, em supermercado. Temos o apoio à natalidade. Temos, por exemplo, o apoio aos pais já acamados, aos pais doentes que precisam de alguma flexibilidade de horários. São, assim, muitas medidas, é muito interessante. E para nós termos o certificado, a empresa que está organizando liga para os colaboradores no rácio e vemos se efetivamente somos merecedores mais uma vez ou não deste certificado.
1: Padre Marcos Pinto, que preside a Casa São José, afeta o Centro Social e Paroquial do Carmo, em Câmara de Lobos. O futebolista português João Aurélio anunciou o fim da carreira, deixa o futebol em campo, mas continua ligado ao Nacional. Foi nomeado o novo diretor desportivo do clube. Aos 37 anos, João Aurélio despede-se dos relevados após contribuir para a permanência na Primeira Liga do Nacional, clube onde esteve durante 12 temporadas. O IPMA prevê uma segunda-feira com o céu muito nublado a partir do final da tarde e vento fraco moderado de nordeste, mas por vezes forte nos extremos leste e oeste da Ilha da Madeira, bem como nas zonas montanhosas. Em termos de temperatura, no Funchal, são esperados 25 graus de máxima.

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1: Caros ouvintes, a semana passada, o Diário de Notícias trouxe à capa uma notícia dando conta de que pelo menos três entidades ligadas à Diocese do Funchal, bem como três sacerdotes, estão associados à exploração de 7 imóveis em regime de alojamento local. Confrontada com o tema, a Diocese foi clara. Trata-se de rentabilizar o nosso património para garantir a nossa missão, sublinhando ainda as enormes dificuldades que enfrenta para manter igrejas, centros pastorais e património histórico ao serviço das populações. E, francamente, não vejo aqui qualquer problema. A Igreja, como qualquer outra instituição, tem património. E esse património, quando bem gerido, pode e deve gerar rendimento. Não para enriquecer, mas para sustentar a sua missão. Esse rendimento é tributado, contribui para as receitas públicas e, acima de tudo, permite financiar a atividade pastoral e preservar um património que é, em larga medida, coletivo e identitário. Falo também enquanto alguém que aprecia profundamente locais de culto. Em muitas geografias por onde passei, encontrei nesses espaços não apenas religião, mas cultura, história e comunidade. E há algo essencial que deve acompanhar esta realidade: transparência. Quando ela existe, reforça a confiança e torna tudo mais claro. Importa, aliás, recordar o enquadramento legal. O património da Igreja, tal como o de outras confissões religiosas reconhecidas, beneficia da isenção de IMI ao abrigo da Lei da Liberdade Religiosa e do Estatuto dos Benefícios Fiscais. Essa isenção aplica-se a igrejas, capelas, locais de culto e também a estruturas de apoio, como seminários ou residências de sacerdotes, bem como edifícios afetos a IPSS. Mas há limites. E bem, os imóveis que não estão diretamente ligados ao culto e que têm uma utilização lucrativa, como arrendamento habitacional, espaços comerciais ou alojamento local, não beneficiam dessa isenção. Pagam impostos, como qualquer outra atividade económica. E nem sempre foi assim. A própria história da Igreja na Europa ensina-nos isso. A Reforma Protestante, no século XVI, surgiu em grande medida como reação a práticas como a venda de indulgências, o perdão dos pecados em troca de dinheiro. Um desvio que marcou profundamente o debate religioso e que levou a uma ruptura histórica. É inevitável perguntar: será que alguns dos críticos atuais preferiam regressar a esse tempo? Eu claramente não. Prefiro uma Igreja que gere com responsabilidade o seu património, com regras, com transparência dentro da lei, do que uma instituição sem meios para cumprir a sua missão ou dependente de práticas que a própria história condenou. Mas há uma questão ainda mais relevante, e essa sim deveria preocupar-nos a todos. A crise das vocações. Hoje há menos jovens a entrar no seminário, menos padres, menos pessoas disponíveis para assegurar a continuidade da vida sacramental e da presença pastoral junto das comunidades. Este não é apenas um desafio interno da Igreja, é também um nível de mudança social profunda. E perante essa realidade, torna-se ainda mais urgente garantir que os recursos existentes são bem geridos, sustentáveis e colocados ao serviço das pessoas. Porque no fim, e é disso que se trata, de missão, de serviços e de presença. E para que isto continue a existir, é preciso realismo. Sinceramente, não demagogia. Fiquem bem.
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0: destaque nesta edição.
1: Portugal condena a intensificação das operações israelitas no Líbano. Banco de Fomento vai emprestar 1 milhão de euros em apoio pós-tempestades.
0: 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Boa tarde, Vítor.
1: Boa tarde, Carlos. É essencial pôr fim aos ataques e garantir o respeito pelo cessar-fogo. A frase está numa nota do Ministério dos Negócios Estrangeiros, onde é reforçada a condenação do intensificar das operações israelitas no Líbano. Na rede social X, o gabinete do ministro Paulo Rangel sublinha que o governo tem condenado de forma sistemática toda a atividade do Hezbollah e elogia a coragem do atual governo libanês para enfrentar e lhe pôr termo. O Ministério encoraja que as negociações em curso possam continuar e levar a um respeito integral pelo cessar-fogo. Pode ainda ler-se que Portugal apoia as Forças Armadas Libanesas e destaca a importância da missão das Nações Unidas no país, cuja segurança deve ser plenamente assegurada. Entretanto, o ministro iraniano dos Negócios Estrangeiros avisa que a ofensiva de Israel no Líbano é uma violação do cessar-fogo com os Estados Unidos e ameaça com consequências. Por cá, no primeiro de 4 dias de greve na Agência para as Migrações e Asilo, o secretário de Estado da Imigração, Rui Armindo Freitas, garante que o governo está a trabalhar para reforçar os serviços da AIMA com mais efetivos.
2: Naturalmente que este ano terá novos processos concursais. Não é com a rapidez que desejaríamos, mas são as regras vigentes, como conhecem, no recrutamento para a administração pública. Há um compromisso de aumentar a capacidade da AIMA e tudo está a ser feito nesse sentido.
1: À margem de uma conferência em Lisboa, Rui Armindo Freitas, aqui no registro da RTP, reconhece o aumento da pressão sobre os trabalhadores e lembra que só no ano passado a AIMA fez mais de 1 milhão de atendimentos. O ministro da Administração Interna retoma esta segunda-feira as negociações com as associações socioprofissionais da GNR e sindicatos da PSP. No final do encontro, nesta manhã, o presidente da Associação dos Profissionais da Guarda, César Nogueira, afirmou que o principal problema é o estatuto remuneratório e que Luís Neves apontou a uma solução.
3: O senhor ministro garantiu-nos que vamos trabalhar por isso e que ele quer, de facto, que os profissionais sejam valorizados, porque estamos a falar numa questão, temos profissionais que são promovidos e ficam a ganhar o mesmo, para além de penalização de terem que ser deslocados, muitos deles para várias centenas de quilómetros, ou seja, deixa de ser uma promoção e passa a ser uma penalização.
1: César Nogueira, da Associação dos Profissionais da Guarda, na semana passada, recordo, Luís Neves afirmou que nas reuniões com os sindicatos e as associações profissionais de PSP e GNR serão discutidas as melhorias das condições de trabalho e remuneração. Há 23 anos que não tinham um ritmo tão rápido. Em abril, o montante total de crédito concedido para compra de casa registou o maior crescimento anual desde fevereiro de 2013, uma subida de 10,7% em relação ao mesmo período do ano passado. Os dados do supervisor bancário revelam também que a taxa de variação anual dos empréstimos para a habitação em Portugal está acima da média da zona euro, que contabilizou um aumento de apenas 2,9%. O Banco Português de Fomento vai emprestar 1 milhão de euros a empresas e entidades públicas com atividades afetadas pelas tempestades. É um anúncio do presidente da instituição. Do valor total, há 500 milhões de euros para pequenas e médias empresas em empréstimos até 12 anos, com as candidaturas a terem de ser feitas diretamente junto do Banco de Fomento. Há ainda mais 250 milhões em financiamento, mas nesse caso as candidaturas terão de ser feitas através dos bancos comerciais. Por fim, serão disponibilizados 250 milhões a entidades públicas para financiamento de infraestruturas. Nesse caso, o prazo é até 30 anos. Vai estar tudo explicado, Carlos, no site da Renascença. Sim.
0: Eu estava a pensar nas casas, não é? Tínhamos a época das cerejas, se calhar agora está na época das casas. Eu pico. Muito obrigado. Até já.

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Ora, viva, muito boa tarde, sejam bem-vindos a este espaço aqui à música. De segunda a sexta-feira, das 14 às 16, com o Tony Santos. Iniciamos com o Snapa e com a participação do jovem Dionísio e o tema Amor de Novo. Estão a acabar de ouvir o trio Odmira. Abraça-me. E já a seguir são os Platters. Only You.

E a voz inconfundível do britânico, o Sir Tom Jones. E o tema Delilah, tema gravado e editado em 1968. Já a seguir, vamos ter um motor de busca. Eu volto logo após o motor de busca. Então, até lá.

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1: Bem-vindos a mais um motor de busca. Hoje, dia 1 de junho, Dia Mundial da Criança. Este mesmo dia recorda-nos a importância da proteção, da educação e dignidade das crianças em todo o mundo. Na área da saúde, ambientes familiares seguros são também determinantes para o desenvolvimento físico e emocional de todas as nossas crianças. No campo da cultura e da literatura, o destaque vai para a literatura infantil, que molda desde muito cedo valores, a imaginação e também a empatia. A personalidade do dia, o destaque maior vai para Marilyn Monroe, que nasceu neste mesmo dia, e ela que foi também uma figura icónica da cultura do século XX. Como curiosidade, já que falamos do Dia Mundial da Criança, este mesmo dia é celebrado de diferentes formas, consoante cada país. E o destaque musical de hoje vai para Louis Armstrong, com o seu What a Wonderful World. E é com esta mesma música que nos despedimos hoje, com a promessa de voltarmos amanhã para mais um motor de busca.

Joe Dassault, L'été Indien. Um tema que foi diretamente para Braga, para a Lucília Menezes. Lucília, beijinhos, bem-vinda.

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Os ABBA, eles aqui recordaram dos seus grandes sucessos, intitulado Fernando. E vou cumprimentar muito boa gente que se encontra lado a lado conosco. Em primeiro lugar, vamos cumprimentar a Maria. A Maria encontra-se em Venezuela. Olá, Maria, ainda é amanhã. Preparamos o almoço, pois é, não? Pois. Vou também cumprimentar a Fátima Marques, que se encontra aqui no Funchal. Boa tarde, Fátima, bem-vinda. Cumprimentando também em Braga a Lucília Menezes. Boa tarde, Lucília, bem-vinda. E vou cumprimentar o Dinarte. Ele que também já se encontra há algum tempinho na nossa salinha de chat. E claro está, ele já sugeriu um tema musical. Será o tema de Bruce Springsteen, que irá para o ar às 14h43. Bem-vindo, Dinarte.

E ao norte-irlandês, o Joe Dolan, ele que infelizmente já não faz parte do nosso mundo, mas deixou alguns trabalhos para que nós possamos-lo recordar. E aqui recordamos o Joe Dolan com Make Me an Island. E aqui está o Bruce Springsteen, vai diretamente para o Dean Arty. E como prometido é devido, e tinha prometido ao Dean Arty que o Bruce Springsteen iria para o ar, especialmente para ele, com o tema Tougher Than the Rest, aqui está.

E foi o Bruce Springsteen, Tougher Than the Rest, tema que foi diretamente para o Dean Nardi. São 14 horas 48 minutos, dia da criança, diz a nossa amiga Fátima Marques. E claro está, todos nós temos um pouco de criança aí dentro de nós. E ela sugeriu o tema do Roberto Carlos, A Guerra dos Meninos. Obrigado, Fátima.

Vou também cumprimentar Roberto Henriques. Roberto Henriques, que se encontra em Londres. Olá, Robbie. Bem-vindo. Vou ter aqui uma música para si, mas será depois das notícias das 15 horas. Então até lá, Roberto.

Whitney Houston, I will always love you. Nós vamos ao encontro dos traços do sinal horário das 15 horas para ficarmos com as últimas do país e do estrangeiro em cadeia com a Rádio Renascença, a emissora católica portuguesa. Eu volto logo após as notícias das 15. Vamos ter música para o Roberto Henriques. Vamos ter música para todos aqueles que se encontram lado a lado com o posto emissor da Funchal, como a Maria da Venezuela, Fátima Marques no Funchal, a Lucília em Braga, e hoje temos o Dinarte, ele também está connosco, a música também é para ele. Eu volto depois das notícias das 15, então até lá.

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1: Irão suspende negociações com os Estados Unidos devido à ofensiva israelita no Líbano. O primeiro-ministro defende que Portugal tem cada vez mais a obrigação de não depender de fundos europeus.
2: 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Boa tarde, Vítor.
1: Boa tarde, Carlos. Já vamos conferir o mais recente desenvolvimento na crise do Médio Oriente. Por agora, uma informação de trânsito: está cortada a circulação na A25, na zona de Albergaria Velha, em causa um acidente que fez dois feridos, um deles em estado grave. Fonte da GNR adianta à Renascença que houve necessidade de fazer deslocar um helicóptero do INEM, pelo que o trânsito teve de ser interrompido em ambos os sentidos. As alternativas são o IC2 e a Nacional 16. Não há ainda previsão para que a circulação rodoviária na A25 seja retomada. O Irão acaba de suspender as negociações com os Estados Unidos devido à intensificação da ofensiva de Israel no Líbano. A informação é avançada pela agência Reuters ao citar a agência de notícias iraniana Tasnim, ligada à Guarda Revolucionária do Irão. Teherão não vai participar em mais conversações com Washington até que sejam satisfeitas as exigências para o fim das operações militares israelitas no Líbano e também em Gaza. Por cá, o Ministério dos Negócios Estrangeiros reitera a condenação do intensificar das operações de Israel no Líbano. Numa nota, o gabinete de Paulo Rangel sublinha que é essencial pôr fim aos ataques e garantir o respeito pelo cessar-fogo. Marcado para esta hora o início da reunião dos sindicatos da PSP com o Ministro da Administração Interna, é o retomar das negociações com representantes de polícias e guardas. No final do encontro desta manhã, o Presidente da Associação dos Profissionais da Guarda, César Nogueira, afirmou que o principal problema é o estatuto remuneratório e que Luís Neves apontou a uma solução.
3: O Sr. Ministro garantiu-nos que vamos trabalhar para isso e que ele quer, de facto, que os profissionais sejam valorizados, porque estamos a falar numa questão, temos profissionais que são promovidos e ficam a ganhar o mesmo, para além de penalização de terem que ser deslocados, muitos deles para várias centenas de quilómetros, ou seja, deixa de ser uma promoção e passa a ser uma penalização.
1: Presidente da Associação dos Profissionais da Guarda, César Nogueira, depois da reunião com o Ministro da Administração Interna. O Primeiro-Ministro alerta que Portugal não pode depender dos fundos europeus para financiar o desenvolvimento da economia. Esta manhã, na cerimónia de transformação do Politécnico do Porto em Universidade, Luís Montenegro reforçou a necessidade da criação de projetos cada vez mais diferenciadores.
4: Temos cada vez mais a obrigação de nos colocarmos acima da necessidade de estarmos permanentemente à espera de fundos para podermos desenvolver-nos e para podermos financiar o nosso investimento. Esse próximo quadro financeiro plurianual está muito vocacionado para a economia, para a competitividade e para premiar, é mesmo assim o termo, os projetos com maior distinção, com excelência. E é aqui que entram as nossas instituições de ensino superior e as nossas empresas já agora, na forma como devem colaborar para apresentar projetos válidos à escala europeia.
1: Luís Montenegro, esta manhã, durante a cerimónia da transformação do Politécnico do Porto em Universidade Técnica. Numa semana marcada pela greve geral, convocada pela CGTP, o Metropolitano de Lisboa prevê a paralisação do serviço já a partir das 11 da noite de amanhã e na quarta-feira, durante todo o dia de paralisação, já a Metro do Porto vai manter em funcionamento com frequências reduzidas o tronco comum, Senhor da Hora, Estádio do Dragão e parcialmente a linha amarela durante o dia de quarta-feira. Tudo para conferir, Carlos, no site da Renascença.
5: Nós não paralisamos.
1: Não.
5: Temos cá a semana toda.
1: Eu não vou paralisar.
5: Obrigado, Vitor.

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No More Boleros. Gerard Joling. Ora bem, vou também cumprimentar aqui o nosso amigo Nélio, Nélio Santos. Ele que acaba de entrar. Ah, mas há uma coisa aqui, Nélio. E eu posso rodar todo o tema, ou os temas, que vocês pedirem. Mas não me peçam para ir ao YouTube, porque eu não tenho tempo, nem posso, nem devo. Nós temos aqui a nossa playlist, e é da nossa playlist. Se quer alguma canção, diga-me o nome da canção ou do artista. Então até já, Nélio Santos.

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1: E agora sim, já tenho aqui a resposta do Nélio Santos. Assim é que é, Nélio, assim é que nós gostamos. Ele que pede uma canção dos Queen ou dos Dire Straits. E claro está, para todos vocês. Mas ainda antes disso, vamos ter mais um tema. Este vai para Londres, para o Roberto Henriques. Olá, Roberto. Aqui estamos. Um grande abraço do coração da cidade do Funchal, da rua Fernão Ornelas. Grande abraço e votos de uma ótima e belíssima semana. Estão a ouvir o Santo Califórnia, com um tema gravado e editado em 1974 e intitulado Tornero. E agora sim, vamos então a uma música que vai para o Robbie Henriques em Londres. Os Vai com Deus. What's a man without a woman e vice-versa?

0: What's a man without a woman? Os veia com Deus. E aqui está uma das escolhas do Nélio Santos para todo o auditório do posto emissor do Funchal, todos quantos nos acompanham. Este hoje é um tema dos Dire Straits, A Ticket to Heaven.
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E esta foi uma das primeiras canções. Aliás, ele sugeriu duas. Esta foi a primeira, a canção dos Dire Straits, Ticket to Heaven. E já em som de fundo, os Queen. Ele também sugeriu um tema dos Queen para todos vocês aí no auditório do posto emissor de Funchal.

Mas Pussycat, eu tenho a Mississippi. E o nosso próximo tema vai para a Venezuela, para a Maria. É da parte da Lucília Menezes. E a Lucília Menezes não só dirige esta canção para a Venezuela, como também para todos os simpatizantes do posto emissor do Funchal.

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Os Scorpions. Still Loving You. Anteriormente, tivemos o Kenny Rogers com Lucille. E já a som de fundo é o Joe Dawson. Salut é o título.

E aqui estão eles, os Bee Gees. É para o Sardinha, Sardinha do Nacional da Primeira Divisão. Boa tarde, bem-vindo. Os irmãos Gibbs, os Bee Gees, têm a live.

Os Bee Gees, os irmãos Gibbs têm a live. Este é o Dino Meira. E com saudades, saudades, saudades.

E assim estamos praticamente no final de mais um espaço aqui à música. De segunda a sexta-feira, das 14 às 16, com o Tony Santos. A seguir vamos ter as notícias em cadeia com a Rádio Renascença, a emissora católica portuguesa. Depois das notícias, a colega Joana Ferreira, que já se encontra aqui nos estúdios, far-lhe a companhia até às 17 horas. Quanto a mim, deixo-vos aquele grande, grande abraço de sempre, bem apertadinho, e até amanhã, se Deus assim o permitir. Portem-se bem e não façam nada que o Tony Santos não faria.

0: é do Miguel Coelho. Miguel, boa tarde.
1: Olá, Sónia, boa tarde.
0: Como é que estamos de destaques?
1: Irão suspendeu negociações, exige fim dos ataques israelitas no Líbano. Portugueses estão a contratar mais créditos à habitação.
0: O Porto, nesta altura, com 32 graus, Lisboa 35, Faro 29, Funchal 21, Ponta Delgada 18. Vamos às notícias na Renascença. A edição é do Miguel Coelho.
1: O Irão suspendeu as negociações com os Estados Unidos. Segundo a agência de notícias iraniana Tasnim, Teherão afirma que só voltará a conversar com Washington para negociar a paz quando cessarem os ataques israelitas no Líbano. Também ameaça com o bloqueio total dos estreitos de Hormuz e de Bab al-Mandeb à saída do Mar Vermelho, este último com os apoios dos rebeldes do Iémen. Nos últimos dias, Israel intensificou os ataques no Líbano e ameaça atingir os subúrbios de Beirute se o Hezbollah continuar com os ataques com rockets a cidades israelitas. Há, entretanto, a informação de que um navio de carga foi atingido por um projétil no Golfo Pérsico. Perante estas notícias, o preço do petróleo acelerou a subida que já vinha a registar nas últimas horas, com o Brent, que serve de referência para a Europa, a aumentar perto de 7% e a negociar já acima dos 97 dólares por barril. Por cá, o Ministério dos Negócios Estrangeiros reiterou a condenação do intensificar das operações israelitas no Líbano. O gabinete de Paulo Rangel divulgou uma nota em que sublinha que é essencial pôr fim aos ataques e garantir o respeito pelo cessar-fogo. O governo francês, por seu turno, anunciou que proibiu representantes israelitas de comparecerem numa exposição de equipamentos militares que decorre este mês em Paris. França também proibiu fabricantes de armas israelitas de exibirem sistemas ofensivos. Apenas estão autorizados a apresentar na exposição equipamento de defesa aérea. O Ministério Israelita da Defesa já criticou esta decisão, qualificando-a de vergonhosa. No primeiro de quatro dias de greve na Agência para as Migrações e Asilo, o Secretário de Estado da Imigração, Rui Armindo Freitas, garante que o Governo está a trabalhar para reforçar os serviços da AIMA com mais efetivos.
2: Naturalmente que este ano terá novos processos concursais. Não é com a rapidez que desejaríamos, mas são as regras vigentes, como conhecem, no recrutamento para a administração pública. Há um compromisso de aumentar a capacidade da AIMA e tudo está a ser feito nesse sentido.
1: À margem de uma conferência na Universidade Autónoma de Lisboa, Rui Armindo Freitas, aqui num registro da RTP, reconheceu o aumento da pressão sobre os trabalhadores e lembrou que só no ano passado a AIMA fez mais de 1 milhão de atendimentos. Os portugueses estão a contratar mais créditos à habitação. 10,7% foi quando cresceram os empréstimos para comprar casa em abril, um ritmo muito superior à média europeia, que se ficou pelos 2,9%. São dados do Banco de Portugal, divulgados hoje, e que mostram Portugal como um dos maiores crescimentos da zona euro. É a variação mais expressiva no crédito à habitação concedido num só mês desde 2003. Foram quase 115 mil milhões de euros em créditos à habitação. Lisboa vai ter 15 novos mini-autocarros elétricos, vão reforçar o serviço de proximidade em zonas históricas, onde as ruas são mais estreitas. Os autocarros foram apresentados hoje pela Carris, representam um investimento de cerca de 3 milhões de euros. E, Sónia, até porque estamos em mês de Santos Populares, Estes mini-autocarros foram batizados de manjericos.
0: Ai sim, é um nome giro, por acaso, gosto. Sim.
1: Imagino que é estares à espera do manjerico.
0: Do manjerico. Eu, por acaso, gosto sempre de ter um manjerico nos Santos. Depois morre, mas pronto, não me faz mal.
1: Sim, mas estes
0: mas
1: são
0: enquanto está cheirinho, bom. Até já, Miguel. Até já, notícias com o Miguel Coelho. A informação está sempre a ser atualizada, quer no site, quer na aplicação da Renascença.

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A famosa cara de cigana na voz de José Malhoa. Já a seguir, a fonte do amor, Jorge Ferreira, coração, companheiro e amigo. Maria da Fé também entra aqui na nossa tarde com É Daqui da Minha Terra. São algumas das canções que pode ouvir na onda média do PEF nos 1530 kHz e também para o mundo em pef.pt. Olá, mundo! Fique com Jorge Ferreira, como já o dissemos, a fonte do amor. As músicas variadas vão continuar para si, só para si que nos ouve aqui na ilha ou do outro lado do mar em pef.pt.

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1: Bem-vindos a mais um motor de busca. Hoje, dia 1 de junho, Dia Mundial da Criança. Este mesmo dia recorda-nos a importância da proteção, da educação e dignidade das crianças em todo o mundo. Na área da saúde, ambientes familiares seguros são também determinantes para o desenvolvimento físico e emocional de todas as nossas crianças. No campo da cultura e da literatura, o destaque vai para a literatura infantil, que molda desde muito cedo valores, a imaginação e também a empatia. A personalidade do dia, o destaque maior vai para Marilyn Monroe, que nasceu neste mesmo dia, e ela que foi também uma figura icónica da cultura do século XX. Como curiosidade, já que falamos do Dia Mundial da Criança, este mesmo dia é celebrado de diferentes formas, consoante cada país. E o destaque musical de hoje vai para Louis Armstrong, com o seu What a Wonderful World. E é com esta mesma música que nos despedimos hoje, com a promessa de voltarmos amanhã para mais um Motor de Busca.

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voz inconfundível de José Malhoa, Anjo Tropical. Já a seguir, Gaivota na voz de Amália Rodrigues. E ainda há para ouvir o despique da festa dos da Camacha. E deste modo se vai fazendo o seu primeiro de junho, primeiro dia de junho, dia das crianças, na companhia do posto emissor do Funchal. Continuamos a desejar-lhe um fantástico mês de junho.

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1: Olá, Graça. Boa tarde.
2: Boa tarde, Luís.
1: Então, tudo bem?
2: Está tudo bem. Isto já é em junho. Isto é que é o tempo de passar.
1: Já estamos em junho.
2: Isto será conversa de vários, quase. Luís.
1: Pois, não sei.
2: O tempo acho que passa cada vez mais depressa.
1: Passa muito depressa. Sinal que nós temos muitos a fazer também.
2: É verdade, é verdade.
1: E falta o tempo. Muito bem.
2: Notícias?
1: Notícias de 1 de junho de 1926. Uma terça-feira.
2: É verdade. Uma terça-feira, aqui há 100 anos, muita coisa tinha acontecido por aqui, em Portugal.
1: No país, no
2: Exatamente.
1: País,
2: sim. E nós vamos aqui recebendo as pinguinhas.
1: Sim,
2: dos
1: com algum
2: jornais.
1: Atraso. Com algum atraso, os nossos jornais vão dando as notícias do que está a passar também ao nível do país. E neste caso, com esse acontecimento marcante para a história de Portugal, que foi a revolta militar que tinha acontecido no dia 28, portanto, há dois dias antes, não é? Pronto. Que se iniciou em Braga, não é? Que se iniciou em Braga e que depois foi descendo a caminho de Lisboa, liderada pelo general Gomes da Costa, e à qual foram aderindo as forças militares dos outros do país, não é? Não houve praticamente oposição, houve alguém, um militar no Porto, que esboçou alguma tentativa de oposição, mas rapidamente cedeu, e isto foi um movimento que se tornou imparável. O general Gomes da Costa viria depois a entrar em Lisboa, desceu à Avenida da República, liderando cerca de 15 mil militares, enfim, para tomar conta do poder político em Portugal. Durante estes dias foram-se passando várias coisas. Por exemplo, aqui o nosso diário de notícias, na primeira página, traz aqui algumas notas sobre estes factos. A Revolução Triunfante foi chefiada por dois republicanos indefectíveis, o general Gomes da Costa e o comandante Mendes Cabeçadas. Portanto, isto porquê? Porque, de facto, os republicanos estavam muito divididos. Aliás, havia, na altura, três partidos principais e todos eles republicanos. O Partido Democrata era o mais influente e aquele que tinha mantido o poder ao longo de quase todos estes anos. Portanto, nesta revolta também há militares que são afetos, são republicanos, não é? E, portanto, isto tornou-se imparável. Aqui entras, percebendo-se aqui um pouco a sequência destes acontecimentos. O diário repercute aqui alguns telegramas, por exemplo, do dia 29 de maio, em que se diz o governo do senhor António Maria da Silva está pronto para dominar a insurreição, tendo organizado o cerco para a defesa de Lisboa. Portanto, isto no dia 29, ainda havia aqui a ilusão que se pudesse fazer frente a este movimento.
2: E algumas prisões também?
1: Pois sim, foram presos em Santarém os aviadores Brito de Paz e Larrecher e o comandante Mendes Cabeçadas. Depois, outro telegrama, o governo de António Maria da Silva apresentou a sua demissão ao chefe de Estado. O Dr. Bernardino Machado, que era Presidente da República, iniciou já as demarches para a constituição de um governo nacional. Depois, aqui também um telegrama onde se diz que as tropas de Lisboa e do Porto aderiram em massa ao movimento revolucionário. O movimento revolucionário triunfou, tendo-se produzido durante a noite manifestações de regozijo entre a população. O novo governo aguarda-se que a chegada do Comitê Revolucionário, a fim de indicar o novo governo ao Sr. Dr. Bernardino Machado, que era então
2: Presidente da República,
1: exatamente.
2: Sim.
1: Depois, o Sr. Dr. Bernardino Machado, Presidente da República, entregou o governo ao Sr. Comandante Mendes Cabeçadas, que, repare, ele tinha estado preso uns dias antes, que assumiu a gerência provisória de todas as pastas do governo. De seguida, o Sr. Comandante Mendes Cabeçadas organizará um governo composto por civis e militares estranhos aos partidos e de acordo com os delegados das divisões militares. Claro, aqui quem ditava as regras era um movimento militar vitorioso, não é? Depois há aqui mais um telegrama que diz: reina o sossego completo em todo o país, apesar destes acontecimentos não havia grande turbulência, digamos assim. O Sr. General Gomes da Costa é esperado em Lisboa à frente das tropas do Norte, sendo provável que lhe seja confiada a pasta da Guerra e ao Sr. Filomeno da Câmara a pasta da Marinha. Portanto, falava-se aqui já em vários cargos. Como disse anteriormente, foi a 6 de junho que este movimento, estas tropas entraram em Lisboa e, portanto, sem qualquer resistência por parte do governo e de tropas que pudessem ser aliadas do governo.
2: Portanto, exatamente.
1: E assim se dá um golpe, substituem-se, vai abaixo o governo, vai abaixo a Constituição, vai abaixo uma série de coisas e, portanto, e surge aqui um Portugal que começa a caminhar para a ditadura do Estado Novo.
2: Exatamente. Portanto, e é interessante, nós reparamos nestes jornais e nós sabemos o ritmo a que vinham as notícias e que elas são transmitidas aqui na Madeira, sempre com um atraso.
1: Com algum atraso.
2: E já sentimos que ora há um boato, ora dá uma coisa, ora desdiz-se. Portanto, é muito interessante também essa análise que o Luís fez aí de uma forma.
1: Não, é o que vem no diário.
2: Isenha.
1: É o que está no diário.
2: Exatamente.
1: É o que está no diário.
2: Mas
1: isto
2: é engraçado.
1: Um muito mais...
2: É claro, muito mais. Que exigia aqui
1: exigia,
2: que trouxéssemos
1: gente que
2: soubesse falar disto. Muito
1: não
2: bem,
1: é,
2: exatamente.
1: Obviamente.
2: Não é essa a nossa intenção também.
1: Também não. Também
2: é exatamente.
1: Não.
2: E é engraçado que os jornais também referem nesta altura a questão europeia, porque na Europa também a coisa, no geral da Europa, nas democracias cristãs, não é, como eles chamam, começam também a haver aqui alguns problemas. E fala-se mesmo na falência das democracias, chamadas democracias cristãs. Temos a França com eleições que dão a vitória à esquerda, ou cartel da esquerda, é muito engraçada esta expressão. Problemas económicos na Bélgica, a desvalorização das moedas, revoltas por todo o lado. E, portanto, esta questão também é muito... aquilo que acontece em Portugal... deve ser também um pouco reflexo destas movimentações que pela Europa toda se faz.
1: É verdade, enfim, as coisas não mudaram assim grandemente com este golpe de 28 de maio, porque de facto, repare, por exemplo, o general Gomes da Costa acaba por ser presidente da República, mas praticamente durante um mês,
2: pois.
1: Não é? Depois há dentro dos revoltos, porquê? Porque dentro deste movimento revoltoso haviam várias sensibilidades, como há sempre. Sensibilidades diferentes que tendencialmente se mantêm unidas quando têm um inimigo comum. E nessa altura o inimigo comum era quem estava no poder, era quem estava, enfim, quem ocupava o poder e que era preciso derrubar. E, portanto, isso uniu sensibilidades diferentes à volta deste propósito. A verdade é que, conquistado, triunfando este movimento revoltoso, depois dentro dos próprios revoltosos, começam a uma luta de várias sensibilidades, cada uma à procura do poder, não é? E assim foi, o general Gomes da Costa foi presidente da República durante, creio que, menos de um mês, foi depois derrubado e demitido por Óscar Carmona, não é? E assim então, sim, depois tem uma presidência muito longa, em que já na década de 30, devido às grandes dificuldades económicas do país, vão buscar uma pessoa para liderar a pasta das finanças, que é nada mais nada menos do que o Dr. Oliveira Salazar, não é? Que enfim, assume a pasta primeiramente de Ministro das Finanças, mas que depois tem um grande poder sobre os seus pares de governo, porque de facto havia aqui uma crise financeira enorme e de facto quem mandava no dinheiro tinha um grande poder.
2: Claro.
1: E portanto isto abria o caminho para o Estado Novo de Oliveira Salazar.
2: Enfim, coisas que vamos falando aqui ao longo do nosso tempo, destas coisas de antigamente, coisas que fazem parte da nossa história e que a gente, quer concordemos, quer não, não se pode apagar. Ora bem, mas não é só disto que falam as notícias deste ano. Temos algumas variedades. Eu acho muita piada estas variedades.
1: Temos,
2: não é verdade?
1: Sim, tem graça. Desde um rapto frustrado, não é?
2: Sim, é uma princesa. É o da princesa alemã, é esse?
1: Não, não, não. Este é bastante mais simples, não é? O senhor Guilherme Balbani, acho eu que é assim, ou Salbani, melhor dizendo, residente à Rua da Rochinha, participou à polícia que anteontem se apresentaram na sua residência Augusta de Agrela do Nascimento, natural da freguesia do Arco da Calheta, e o seu marido, moradores no sítio da ajuda, freguesia de São Martinho, os quais, com o pretexto de dar um recado a uma menor que se acha como criada na casa daquele senhor, tentaram raptá-la, empregando violência e compelindo-a a acompanhá-los. Os dois raptores não conseguiram o seu intento em virtude da resistência da empregada, porque gritou por socorro, não é? Vieram várias pessoas em sua ajuda e evitaram assim que ela fosse raptada, ou lá o que isso é, pelos outros dois.
2: Quem seriam os outros dois?
1: Não faço a mínima ideia.
2: Pois, raptar isto é a criada, isto é misterioso. Muito estranho. Isto estava aqui origem a uma série policial.
1: Exatamente, isto estava assim.
2: Eu falei na princesa porque não estava a pensar no rapto, mas estava a pensar num destes casos de polícia. Uma ex-princesa alemã perseguida por roubo, a esposa do príncipe herdeiro, que estava a ser perseguida exatamente porque tinha roubado. E é muito engraçado porque o que diz a notícia é isto. Há tempos, quando o governo alemão estava negociando com a família imperial um acordo sobre as reclamações que lhe eram feitas acerca dos bens confiscados à princesa, esta pediu vários vasos raros que estavam então em Berlim. O governo recusou entregá-los e ofereceu-lhe alguns quadros de Rembrandt em troca. Ela ficava bem servida. A fim dela poder decidir se estes vasos foram enviados para ela os examinar, tendo-os então expedido para o castelo, recusando-se agora ela a entregá-los. Portanto, ela ficou com o quadro de Rembrandt, ficou com os vasos e recusava-se e estava a ser perseguida por roubo. Portanto, não era só a criada que aconteciam coisas estranhas, pois não é verdade?
1: E há aqui também um homem atingido a tiro de espingarda, também uma coisa também mais ou menos estranha. O merceeiro João de Jesus Barranca, casado, morador no sítio da Marinheira, freguesia do Estreito de Câmara de Lobos, participou à polícia que no dia 30 do mês vindo, Manuel de Freitas, o Papo Roxo, tem um alcunho engraçado.
2: Ah, era casado, nome de um casado, restaurante?
1: Não, este era o alcunho do senhor, Manuel de Freitas,
2: pois,
1: o Papo
2: sei,
1: Roxo.
2: Depois havia de ser nome de um restaurante, que desapareceu dele, ali na rua, família, ao pé da Cruz Vermelha.
1: E João, este senhor e João Lino Costa, solteiro, moradores no mesmo sítio, dispararam contra ele, contra o cachorro, portanto, um tiro de espingarda caçadeira, produzindo-lhe vários ferimentos no peito. Sendo detido João Lino, que foi o coadjuvante desta coisa, e interrogado pelo chefe, Sr. Macedo de Faria, declarou ter visto o João Barranca a atirar uma pedra à mulher do Papo Roxo, atingindo-a num lado, e que, em vista disso, o Manuel de Freitas, disse ao declarante que o Barranca o andava sempre a perseguir e que por isso lhe ia dar um tiro. Que efetivamente o Manuel de Freitas pediu uma espingarda a um indivíduo de nome Constantino e momentos depois, quando se achava em casa da sua noiva, ouviu a detonação, sabendo ontem de manhã que o Manuel de Freitas tinha dado um tiro de espingarda caçadeira no Barranca, ferindo-o no peito. Portanto, isto, o indivíduo vê ou diz que alguém atirou uma pedra à sua mulher e decide vingar-se, pronto. Pede uma espingarda emprestada, alguém empresta e depois dá um tiro no outro. Pronto, o Papo Roxo foi ontem à tarde preso naquela freguesia, sendo-lhe apreendida a arma e o que nos vale é que o estado do ferido
2: não era grave. Também há aqui relato de uma agressão do marítimo morador à Rua de Santa Maria.
1: Marítimo, isso respeito. Ah, o marítimo da...
2: Marítimo, como a mãe do mar.
1: Estava a brincar com você. Eu percebi aqui a
2: conversa. Não é bola. Hoje não se fala de bola, Luís.
1: Sim, hoje não.
2: Hoje não há bola para falar. Mas este marítimo, João Fernandes, devia ser ou bamboteiro, ou pescador, ou mergulhador, portanto, eles eram todos marítimos. Também participou à polícia que, anteontem, cerca da meia-noite, quando passava na rua Correia Herédia, foi barbaramente agredido pelo carpinteiro, e tem os nomes todos, e por um outro indivíduo de nome Feliciano, casado, pedreiro, morador no Caminho-Chão. Portanto, isto vem tudo nos jornais.
1: Muito bem, e aqui também uma notícia, enfim, um roubo, mas internacional, enfim, um tanto caricato, dizendo Berlim que no decurso da última viagem transatlântica do George Washington, portanto o paquete com certeza, foi roubada a mala de correio. Comunicado o facto à polícia, assim que o navio chegou ao porto, foi passada uma rigorosa busca, sendo encontrados os 250 mil marcos, que tinha a mala, em poder de um gatuno, que se havia escondido no paiol do carvão. Portanto, os barcos eram carvão, ele roubou a mala e com o dinheiro e escondeu-se no paiol do carvão.
2: E agora, permitam-me ir ao Jornal da Madeira, que é sempre o jornal mais sério, não é verdade? Porque há aqui variedades. Luís, vi as variedades do Jornal da Madeira. Duas variedades. Uma relativamente... coisas que nós não sabíamos. Por exemplo, sabem os leitores quem foi o primeiro europeu que descobriu o tabaco? Talvez. Pois vão hoje ver satisfeita a sua curiosidade. A descoberta do cigarro na Europa remonta a 400 anos. Foi em Cuba que Cristóvão Colombo veio os primeiros cigarros. Tinha enviado dois dos seus homens em reconhecimento. Encontraram, diz ele, muitos índios, homens e mulheres, com um pequeno tição aceso, composto por uma espécie de erva, e os espanhóis chamavam-lhe tabaco, que eles aspiravam o perfume segundo o seu costume. Está explicado aí como é que eles chegaram.
1: Está explicado aí muita coisa, pois.
2: Muita coisa. Portanto, aqui. Depois, entretanto, sabemos que em 1560, João Nicotina, não é? Há de vir aqui a palavra, trouxe para Lisboa as primeiras plantas de tabaco. Foi, pois, nesta cidade que se fizeram os primeiros cigarros da Europa. Olha, eu não fazia ideia que tinha sido em Lisboa que se tinha feito os primeiros cigarros da Europa.
1: Eu também não.
2: Mas, olha, bom, interessante, as coisas que a gente
1: vamos
2: aprende.
1: Aprendendo coisas interessantes.
2: E também dizer que o gelo, aqui na segunda variedade, o gelo é um amigo perigoso durante o verão. Sabiam? Então vou explicar. É melhor empregá-lo como refrigerante de alimentos e bebidas do que introduzi-lo diretamente no organismo. Portanto, nada de comer gelo inteiro. Algumas horas depois da comida, não é inconveniente usar dele em quantidade discreta, sobretudo com conservas e bebidas que facilitem a digestão. Os melhores são os de limão, cidra, groselha e, em geral, os que apresentem qualidades mais acidulosas e sacarinas. Portanto, cuidado com o gelo agora que vem o verão e que o calor se aproxima de nós.
1: Muito bem, aqui também um incendiário, já neste tempo, em 1926, foi enviado ao juiz da comarca de Santa Cruz, José Ferreira, o Cambado, por ter incendiado vários loureiros no sítio do Arvoredo, no Santo da Serra. Este ato criminoso deu-se em meados de abril findo, tendo ido uma vistoria a avaliar os prejuízos causados por esse fogo posto. José Ferreira, o Cambado, era o caseiro do terreno onde se deu o incêndio e teve como principal objetivo reduzir as cinzas, todo aquele espaço, para plantar erva para o gado. Portanto, temos aqui alguém muito engenhoso. Pois, se calhar ainda hoje
2: isto funciona,
1: temos grandes
2: assim.
1: Tragédias com o fogo, se calhar com base no mesmo, na mesma intenção.
2: Exato.
1: Parecida.
2: No Diário de Notícias, e vou voltar lá porque é uma notícia interessante, agora que vem o verão, a gente já está a pensar junho, já lembra verão, não é? Relativamente ao Porto Santo. Porque o senhor Francisco Assis Ferreira, importante proprietário no Porto Santo, vai abrir um hotel naquela ilha nos primeiros meses de julho, agosto e setembro. Portanto, só para o verão. Consta-nos que já estão tomados todos os quartos do hotel para os meses de agosto e setembro. Portanto, ainda há vagas para julho. Algumas famílias já têm alugado casas no Porto Santo para ali passarem o tempo das vindimas e tomar banhos na magnífica praia. Nós estamos no início do século XX, portanto, 1926, o Porto Santo já se começa a definir como uma estância interessante.
1: Interessante, não é?
2: Também para a saúde e depois... Penso que um dia havemos de falar desta questão do Porto Santo como estância turística. Como é que isto começa?
1: Como é que surgiu? Como é que começa? Muito
2: Qualquer
1: bem.
2: Dia trazemos isto
1: Olha,
2: aqui à nossa
1: conversa.
2: Aqui
1: mais uma peculiar, má vizinhança. Aqui mais uma notícia de má vizinhança. Esta tem piada. Na polícia foi participado por João Horácio de Gouveia, morador na Rua do Brigadeiro Conceiro, que no prédio número 23 da mesma rua se encontram três vitelas que incomodam a vizinhança com o barulho que fazem. Portanto, você já viu o que era agora, junto à nossa casa ou ao nosso prédio, ver alguém colocar três vitelas ou três postos.
2: Realmente.
1: De facto, isto é uma coisa notável. Pronto.
2: Não havia vidros duplos nesta altura.
1: E termino com um anúncio. Um anúncio também que me chamou a atenção. Gansos vendem-se. Ah. Isto hoje não se vê.
2: São.
1: Gansos à venda. É uma coisa engraçada. Pronto, há aqui um anúncio em 1926 de alguém que vendia gansos e diz, quem sabe, que os gansos são excelentes guardas para ter em casa.
2: Das casas, sim.
1: Sim, nos jardins. Porque acho que não é fácil e denunciam muito rapidamente qualquer pessoa que... qualquer intruso, não é? Portanto, vamos ouvir uma música?
2: Vamos lá, Luís, vamos lá.

0: Gente especial. Graça, gente especial. Gente especial, o Diário faz aqui uma referência a alguém muito conhecido na Madeira, Ângelo Augusto da Silva,
1: exatamente,
0: não é verdade?
1: Que hoje é nome de escola também.
0: Que hoje dá o nome a uma escola.
1: E é muito importante a gente também conhecer estas
0: então,
1: pessoas.
0: O que é que se pode dizer deste senhor? Porque eu sei também que foi reitor do liceu.
1: Sim, e ele é apresentado, e ele vem hoje à baila no nosso programa, exatamente porque há uma notícia que refere uma conferência no Liceu Jaime Muniz sobre educação física, que foi proferida pelo capitão Jaime Leal, e esta conferência foi presidida pelo reitor, que era exatamente o Dr. Ângelo Augusto da Silva.
0: Exatamente.
1: Ora, o Dr. Ângelo Augusto da Silva nasce em São Vicente em 1896 e vem a falecer em 1987, e foi uma pessoa importante como pedagogo, como professor de matemática do ensino secundário. Tem uma vida muito variada.
0: Era a licenciatura dele, não
1: era? Era matemática. Durante a Primeira Grande Guerra, ele foi oficial miliciano de artilharia no Corpo Expedicionário Português, em França, o que lhe dá também uma visão de mundo importante. Vem a ser reitor em 1924, portanto, a notícia de 1926, ele ainda era reitor.
0: Há dois anos.
1: Foi diretor da Escola do Magistério Primário, foi vogal da Junta Geral Distrito Autónomo do Funchal,

0: vem a receber o grau de comendador da Ordem de Instrução Pública. Portanto, passados muitos anos,
1: O
0: ainda
1: reconhecimento de todo um
0: foi
1: trabalho e
0: reconhecido.
1: dedicação do senhor, não é?
0: Exatamente. Mas antes, ele ainda presidiu a Comissão do Museu Quinta das Cruzes, foi membro do Conselho Diretivo da Sociedade de Concertos da Madeira, portanto, é um homem ligado também às artes e esta preocupação com o guardar da memória, no caso do museu, e dá hoje nome à antiga Escola da Levada, a Escola Doutor Ângelo Augusto da Silva, ali na Levada de Santa Luzia. Portanto, uma pessoa também a guardar a nossa memória.
1: Fica aqui a referência
0: Uma
1: neste
0: pessoa
1: programa,
0: especial.
1: mais um ilustre madeirense, não é? Que teve um percurso de vida importante e que deixou aí algum. Deixou marca, não é? Graça, veja se se recorda destes reclames.
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2: Eu também encontrei dois reclames muito importantes hoje para o Daniel, que está mal da garganta.
3: Mas estes que ouvimos eram engraçados.
2: Eram, sim, senhor. Vai, sem dúvida vai. Que sim. Este eu escolhi a pensar aqui no Daniel, que está connosco aqui a fazer a parte técnica
3: não
2: do nosso
3: que
2: programa.
3: É
2: para a tosse. É que ele, coitadinho, está mal da garganta. E então, o reclame diz isto. Para fraqueza geral e anemia. Não é o caso do Daniel.
3: Esperemos que não.
2: Usar emulsão de óleo de fígado de bacalhau com hipofosfitos. Do laboratório da Botica Inglesa. Estamos a passar, ainda vamos pedir aqui à Botica Inglesa que nos patrocine.
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3: Uma cápsula. Muito molinha. Sim, e havia umas alturas que a gente tinha que
2: tomar
3: aquilo, que era para, não sei, enfim, pronto. Isso, limpeza geral do...
2: Portanto... Óleo de fígado de bacalhau, muito bom para a saúde, mas isto
3: muito
2: continua.
3: Bom para a saúde.
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2: E também da Botica Inglesa. A gente tem de ir lá bater à porta dos senhores, Luís.
3: Vamos é pedir um apoio ao nosso programa.
2: Exatamente. Contra a tosse, Daniel, esta sempre assim. Usar o xarope peitoral químico vegetal, que de todos é o mais eficaz. Cuidado com as falsificações, só é verdadeiro o da... Do?
3: Da Botica Inglesa.
2: Da Botica Inglesa. 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
3: Mas olha, óleo de fígado de bacalhau, de facto, aquilo acho que uma fresquete, tomar uma vez de colher, aquilo era entregável. Depois com as cápsulas foi bastante melhor. E agora esta do peitoral, havia, nós tínhamos, lembro quando éramos pequenos e estávamos adoentados, havia um creme Vix, ou não sei como é que se chamava,
2: que
3: estava no peito. É verdade?
2: Ainda hoje.
3: Ah, não sabia. Pronto, publicidade,
2: sim. Pronto. Que era que a gente até podia respirar melhor. Portanto, para além disso,
3: já está, Daniel. Tem aqui duas boas

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2: E para onde nos levará hoje o Miguel Silva Gouveia?
3: Vamos ver.
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3: Coisas de antigamente, episódio 21. Do Porto da Cruz à Portela, pelos caminhos da Cruz da Guarda. Hoje percorremos um dos mais belos e exigentes troços do Caminho Real 23, entre o Porto da Cruz e a Portela, seguindo a antiga Cruz da Guarda. É um percurso repetido todos os anos na Volta à Madeira e que reúne tudo aquilo que faz dos caminhos reais um património único. Paisagens deslumbrantes, história, religiosidade, agricultura tradicional e, acima de tudo, as pessoas. Pessoas que continuam a cuidar dos caminhos, dos nichos, das memórias e das histórias que dão alma a esta ilha. Ao chegar ao Porto da Cruz, a primeira imagem que domina o olhar é a imponência da Penha d'Águia. Erguendo-se entre o mar e a montanha, esta formação rochosa acompanha os caminhantes como um farol de pedra, recordando-nos a origem vulcânica da Madeira. O Porto da Cruz é uma das mais antigas povoações da Costa Norte. Conta a tradição que os primeiros exploradores terão erguido uma cruz junto ao pequeno porto natural da freguesia, utilizando paus recolhidos da ribeira. Dessa cruz nasceu o nome que ainda hoje identifica esta localidade. Ao longo dos séculos, esta foi uma terra profundamente ligada à agricultura. Aqui, no lado norte do concelho de Machico, prosperaram as vinhas rasteiras, especialmente o conhecido vinho americano. Vinhas protegidas pelos ventos atlânticos e a cana-de-açúcar também, cuja presença continua viva no histórico engenho que ainda marca a paisagem e a identidade desta freguesia. No centro da vila, encontramos a igreja de Nossa Senhora de Guadalupe. O atual templo foi concluído na década de 50 do século passado, substituindo a antiga igreja de Nossa Senhora da Piedade, entretanto destruída por um incêndio. Dentro do templo, os magníficos vitrais inundam um altar de luz, criando um ambiente que impressiona quem entra e que, segundo os locais, chega por vezes a dificultar a visão da plateia de quem celebra a missa. Sente-se aqui a presença da arquitetura cuidada, nesta obra com a assinatura do arquiteto Chorão Ramalho. Contudo, não nos quedamos por aqui, porque o nosso destino encontra-se montanha acima. Pouco depois de deixar o Porto da Cruz, subimos pela íngreme ladeira do Caminho da Cal. E aí surgem os primeiros obstáculos. As travessias das ribeiras, que o temporal de 2013 alterou profundamente, continuam a exigir atenção. Onde outrora existiam passagens mais cómodas, com pontes seguras, hoje permanece o testemunho da força da natureza. A travessia faz-se muitas vezes descalço, dependendo do caudal que corre, e, como tantas vezes acontece nos caminhos reais, com a preciosa entreajuda dos caminheiros. Afinal, há uma velha verdade que continua atual. Sozinhos podemos ir mais depressa, mas juntos chegamos mais longe. À medida que ganhamos altitude, o vale da Ribeira do Juncal revela uma paisagem agrícola que parece saída de outro tempo. À nossa passagem, ouvimos um clip, clip, clip ritmado. O som das tesouras de poda ecoa pelas encostas. De um lado e do outro da ribeira, homens e mulheres tratam as vinhas, enquanto o sol espreita entre as nuvens. Pereiros, hortênsias, amoras e campos verdejantes acompanham o percurso neste troço. Durante séculos, foi a agricultura que sustentou as famílias desta freguesia. Os caminhos por onde hoje caminhamos eram as estradas de então. Por aqui passavam agricultores, comerciantes, romeiros, enamorados e famílias inteiras. Um pouco mais acima, surge uma das passagens mais espirituais do percurso, num local que tem dado muitos ilustres a Portugal. Nesta zona é o nicho de Nossa Senhora do Bom Caminho, inaugurado no dia 13 de julho de 1964, no caminho da Capela de São Francisco de Borja. Aqui, de passagem, encontramos a Senhora Lourdes, octogenária, que cuidava do nicho, adornando-o com flores. Enquanto trabalhava, contou-nos histórias do namoro dos seus avós, demonstrando como estes lugares não guardam apenas imagens religiosas, guardam também memórias de gerações. A devoção à Nossa Senhora de Bom Caminho está profundamente ligada à realidade dos antigos caminhantes. Antes das estradas modernas, uma viagem entre freguesias poderia durar horas. Muitos partiam de madrugada e regressavam já à noite cerrada. Portanto, pedir proteção para o caminho fazia parte do cotidiano, fazia parte da vida. Eis que então a Cruz da Guarda surge diante de nós. A Cruz da Guarda não se conquista de uma só vez. Conquista-se curva após curva, num interminável serpentear da antiga calçada basáltica que sobe encosta acima em direção à Portela. Este antigo tapete de pedra, que constitui um troço de caminho real, 23, conserva ainda muita da sua configuração original. A subida é dura, as paredes, cobertas de musgo, acompanham os caminhantes, enquanto lá embaixo, junto ao mar, o Porto da Cruz vai ficando cada vez mais pequeno e a Penha d'Águia, sempre presente, parece vigiar-nos a cada passo. À medida que ganhamos altitude, o caminho transforma-se também num palco para uma luta silenciosa travada nas últimas décadas. De um lado, a Floresta Lauro e Silva, património natural único, procura recuperar o espaço que lhe pertence e mantê-lo. Do outro, várias espécies infestantes, introduzidas pelo homem, avançam em costa acima, disputando luz, água e território. É um combate sem ruído e com poucos espectadores, mas que se desenrola diariamente diante dos nossos olhos. Entre ursos, loureiros, tis e vináticos, surgem acácias e outras espécies invasoras que ameaçam o equilíbrio ecológico destes vales. O caminhante mais atento percebe que o património dos caminhos reais não se resume à pedra que pisa. Estende-se também à floresta que o envolve. E enquanto o caminho serpenteia montanha acima, alternando sombras frescas e rasgos de paisagem sobre o oceano, compreendemos por que razão esta subida era tão respeitada pelos antigos. A Cruz da Guarda não era apenas uma questão de vencer o desnível. Era uma verdadeira travessia entre mundos, deixando para trás os terrenos férteis e litorais do Porto da Cruz para transpor a montanha pela freguesia do Santo da Serra. Finalmente, alcançamos a Portela. A cerca de 600 metros de altitude, a vista é simplesmente extraordinária. O olhar percorre todo o vale do Porto da Cruz, a Maiata, o oceano e as montanhas que moldam esta parte da ilha. Depois de uma subida interminável, digna de grandes trepadores de ciclismo, a recompensa surge perante os nossos olhos. Ali, percebemos uma das grandes virtudes dos caminhos reais. Obrigam-nos a abrandar. Só caminhando devagar, se compreende verdadeiramente a relação entre pessoas, paisagem e território. Hoje, muitos percorrem estes caminhos por lazer. Outros fazem-nos por desporto. Mas durante séculos, eles foram muito mais do que isso. Foram escolas, igrejas, mercados, locais de encontro, de trabalho e de romance. Foram as artérias que permitiram à Madeira crescer e ligar comunidades separadas por montanhas abruptas e ribeiras profundas. Ao subirmos a Cruz da Guarda, não estamos apenas a caminhar sobre a pedra basáltica. Estamos a caminhar sobre séculos de história. E talvez seja por isso mesmo que estes velhos caminhos continuam a emocionar quem os percorre. porque, como diria Fernando Pessoa, neles tudo é verdade e tudo é caminho. Obrigado e até à próxima semana. Bom caminho.
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0: alma é.
1: E como é, Luís?
2: Olha, como é, sei lá o que é que eu posso dizer, como é. Olha, veja ali o Daniel todo imantado. Vamos caçoar com ele, porque ele hoje está de milho em grão.
1: Interessantíssima essa expressão. Está de milho em grão.
2: Não sei se ele está a tomar comprimidos, mas penso que sim, está de milho em grão. Deve estar. Portanto, hoje estamos a caçoar com o nosso técnico, Daniel.
1: Não é? É, exatamente. Olha, eu que não sabia, quando preparei este programa, que ele estava assim neste estado.
2: Mas por alguma razão entrar, você trouxe dois reclames da tosse.
1: Está tudo programado aqui. Quando vi assim tão assim tristezinho, quando entramos aqui no estúdio, pensei, ele coitado, ontem levou um panqueio ou um pancume, ficou imantado vai ficar imantado vários dias. O problema é que eu provei tudo. Em vez de o acudir, ficou...
2: Ainda começa a caçoar.
1: Pronto, é isso
2: pois
1: mesmo.
2: É, pronto.
1: Ora, já brincámos um bocadinho e entramos assim, desta maneira, numa semana nova, de junho.
2: É verdade.
1: E no mês de junho, no mês novo.
2: Nós regressaremos, se Deus quiser, na próxima semana. Muito obrigado aos senhores ouvintes por terem estado connosco. Obrigado ao Daniel por nos ajudar e bastante na técnica.
1: E melhoras para ele, coitadinho.
2: E melhoras para o Daniel, claro, bem precisa. E estaremos de volta na próxima semana, se Deus quiser.
1: Se Deus
2: obrigado.
1: Quiser, até para a semana.
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1: Caros ouvintes, a semana passada o Diário de Notícias trouxe à capa uma notícia dando conta de que pelo menos três entidades ligadas à Diocese do Funchal, bem como três sacerdotes, estão associados à exploração de 7 imóveis em regime de alojamento local. Confrontada com o tema, a Diocese foi clara. Trata-se de rentabilizar o nosso património para garantir a nossa missão, sublinhando ainda as enormes dificuldades que enfrenta para manter igrejas, centros pastorais e património histórico ao serviço das populações. E, francamente, não vejo aqui qualquer problema. A Igreja, como qualquer outra instituição, tem património. E esse património, quando bem gerido, pode e deve gerar rendimento. Não para enriquecer, mas para sustentar a sua missão. Esse rendimento é tributado, contribui para as receitas públicas e, acima de tudo, permite financiar a atividade pastoral e preservar um património que é, em larga medida, coletivo e identitário. Falo também enquanto alguém que aprecia profundamente locais de culto. Em muitas geografias por onde passei, encontrei nesses espaços não apenas religião, mas cultura, história e comunidade. E há algo essencial que deve acompanhar esta realidade: transparência. Quando ela existe, reforça a confiança e torna tudo mais claro. Importa, aliás, recordar o enquadramento legal. O património da Igreja, tal como o de outras confissões religiosas reconhecidas, beneficia da isenção de IMI ao abrigo da Lei da Liberdade Religiosa e do Estatuto dos Benefícios Fiscais. Essa isenção aplica-se a igrejas, capelas, locais de culto e também a estruturas de apoio, como seminários ou residências de sacerdotes, bem como edifícios afetos a IPSS. Mas há limites. E bem, os imóveis que não estão diretamente ligados ao culto e que têm uma utilização lucrativa, como arrendamento habitacional, espaços comerciais ou alojamento local, não beneficiam dessa isenção. Pagam impostos, como qualquer outra atividade económica. E nem sempre foi assim. A própria história da Igreja na Europa ensina-nos isso. A Reforma Protestante, no século XVI, surgiu em grande medida como reação a práticas como a venda de indulgências, o perdão dos pecados em troca de dinheiro. Um desvio que marcou profundamente o debate religioso e que levou a uma ruptura histórica. É inevitável perguntar: será que alguns dos críticos atuais preferiam regressar a esse tempo? Eu claramente não. Prefiro uma Igreja que gere com responsabilidade o seu património, com regras, com transparência dentro da lei, do que uma instituição sem meios para cumprir a sua missão ou dependente de práticas que a própria história condenou. Mas há uma questão ainda mais relevante, e essa sim deveria preocupar-nos a todos. A crise das vocações. Hoje há menos jovens a entrar no seminário, menos padres, menos pessoas disponíveis para assegurar a continuidade da vida sacramental e da presença pastoral junto das comunidades. Este não é apenas um desafio interno da Igreja, é também um nível de mudança social profunda. E perante essa realidade, torna-se ainda mais urgente garantir que os recursos existentes são bem geridos, sustentáveis e colocados ao serviço das pessoas. Porque no fim, e é disso que se trata, de missão, de serviços e de presença. E para que isto continue a existir, é preciso realismo. Sinceramente, não demagogia. Fiquem bem.
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0: campanha rendeu menos, mas Banco Alimentar tem 29 toneladas de alimentos para distribuir. Dom José Tolentino Mendonça alerta que a inteligência artificial pode gerar um retrocesso social. Unidades de alojamento local, geridas pela Diocese, Bernardo Trindade concorda com a rentabilização do património. Arai alerta para o perigo de asfixia provocado por um peluche à venda também na região. Começamos precisamente com este alerta da ARAI, a Autoridade Regional das Atividades Económicas, avisa os consumidores que devem recolher com urgência brinquedos de peluche em forma de coelho da marca Flying Tiger Copenhagen, devido a um risco elevado de asfixia, e recomenda a suspensão imediata da sua utilização. Em causa estão os modelos Teddy Bunny Pink e Teddy Bunny Blue, com as referências 3065-419 e 3065-573, cuja notificação foi emitida no âmbito do Sistema Europeu Safety Gate, Sistema de Alerta Rápido para Produtos Perigosos Não Alimentares, através de comunicação da Direção-Geral do Consumidor. De acordo com a ARAI, foi identificado que as orelhas e pernas dos peluches podem destacar-se durante a utilização, podendo igualmente ocorrer libertação de enchimento interior, o que representa um risco significativo para crianças de tenra idade. Menos bens doados, mas com a solidariedade de sempre, a campanha de recolha de alimentos do fim de semana rendeu cerca de 29 toneladas. Em relação à de maio do ano passado, o Banco Alimentar registrou uma redução de 8,5%, ou seja, uma quebra de 2.500 quilos, assim é que é. Ainda assim, Lúcio Muniz faz um balanço positivo. O elevado custo de vida não impediu a população da Madeira e do Porto Santo de ajudar.
1: A conjuntura atual, os preços dos produtos de supermercado estão muito altos. Para além disso, as pessoas também têm que fazer face a outros aumentos nos seus orçamentos e se calhar têm menos disponibilidade para contribuir. Contribuíram na mesma, mas se calhar com um pouco menos do que aquilo que foi há um ano atrás. De qualquer das formas, estamos satisfeitos, agradecemos aos madeirenses todo o apoio que nos deram ao longo deste fim de semana e é com esses valores que vamos trabalhar daqui para a frente.
0: Na campanha do fim de semana estiveram envolvidos 800 voluntários e 60 entidades. O Banco Alimentar prepara-se já para entregar os cabazes às instituições apoiadas.
1: A partir de agora, nós vamos gerir este estoque de quase 29 toneladas durante os próximos 6 meses. Obviamente temos alguns reforços provenientes da campanha Ajuda Vale e da campanha online que ainda estão a decorrer até dia 7 de junho e que os madeirenses que não contribuíram no fim de semana poderão contribuir ainda nestas duas modalidades de campanha. Mas estes alimentos começam a sair de imediato.
0: Os bens alimentares recolhidos serão distribuídos nos próximos meses. A próxima campanha do Banco Alimentar contra a Fome realiza-se em novembro. O cardeal madeirense Dom José Tolentino Mendonça considera histórica a encíclica do Papa Leão XIV sobre a inteligência artificial. O documento intitulado Magnífica Humanidade tem cerca de 100 páginas. Para Dom Tolentino, é um sinal de alerta perante os riscos que esta tecnologia representa na sociedade. O poeta defende limites, temendo um retrocesso social.
2: Sem essa ideia do limite e sem uma consciência crítica e sem uma ativação democrática das nossas sociedades que tenham verdadeiramente uma palavra a dizer, nós corremos, como diz a encíclica, riscos não de uma evolução, mas de uma involução em termos da vida social.
0: Em declarações à Rádio Renascença, o responsável pelo Dicastério da Cultura e Educação descreve uma sociedade com déficit de informação. Dom José Tolentino Mendonça traça um quadro negativo do contexto internacional.
2: Nós hoje vivemos uma espécie de cacofonia. É um momento que se deixa levar muito pelo ressentimento, pelo grito, pela fragmentação, pela reivindicação exasperada de autoritarismos e de interesses. E precisamos de dar talvez um passo atrás e recolher ao próprio coração, porque o homem tem em si, o ser humano tem em si os recursos. E precisamos de ativar os recursos espirituais. E um recurso espiritual é o silêncio. Escutar o próprio coração, fazer uma reflexão mais madura, discernir com critérios que não sejam apenas os do próprio interesse, mas sejam os critérios do bem comum, os critérios da vida.
0: O cardeal madeirense Tolentino Mendonça manifesta preocupação perante os perigos que representam a inteligência artificial, adverte para as consequências de um mundo marcado por instabilidade, egoísmos e autoritarismos. Alojamento local em prédios da Diocese Bernardo Trindade não vê razões para a polémica desencadeada com a divulgação de que a Igreja Madeirense possui 7 unidades desse tipo de alojamento. Na rubrica Uma Opinião que Conta, emitida no posto emissor, Bernardo Trindade disse não ver qualquer problema na rentabilização do património.
3: Não vejo aqui qualquer problema. A Igreja, como qualquer outra instituição, tem património. E esse património, quando bem gerido, pode e deve gerar rendimento. Não para enriquecer, mas para sustentar a sua missão. Esse rendimento é tributado, contribui para as receitas públicas e, acima de tudo, permite financiar a atividade pastoral e preservar um património que é, em larga medida, coletivo e identitário. Falo também enquanto alguém que aprecia profundamente locais de culto.
0: O comentador do PEF aproveitou para deixar uma preocupação. Há poucos jovens interessados em enveredar pela vida religiosa.
3: Deveria preocupar-nos a todos. A crise das vocações. Hoje há menos jovens a entrar no seminário. Menos padres, menos pessoas disponíveis para assegurar a continuidade da vida sacramental e da presença pastoral junto das comunidades. Este não é apenas um desafio interno da Igreja, é também um nível de mudança social profunda. E perante essa realidade, torna-se ainda mais urgente garantir que os recursos existentes são bem geridos, sustentáveis e colocados ao serviço das pessoas. Prefiro uma Igreja que gere com responsabilidade o seu património, com regras, com transparência dentro da lei, do que uma instituição sem meios para cumprir a sua missão ou dependente de práticas que a própria história condenou.
0: Uma opinião que conta com a assinatura de Bernardo Trindade. Miguel Albuquerque garante que o Governo Regional já está a trabalhar há muito tempo para prevenir fogos florestais. No dia em que arrancou o Plano Operacional de Combate a Incêndios na Madeira, o Presidente do Governo visitou uma área do Funchal onde decorrem trabalhos de limpeza e eliminação de infestantes.
4: Esta é uma empreitada que tem cerca de 3 km de extensão, até à boca do túnel do Corral, e também vamos aproveitar para fazer aqui uma limpeza nos Três Paus e Viana também. Nós estamos também a fazer outras áreas, a Trompica, por exemplo, que é uma zona crítica, estamos a fazer um acesso para estacionarmos na zona da Trompica, é normalmente uma zona onde começam muitos focos, vamos ter um acesso e um conjunto de infraestruturas, algumas delas permanentes na altura dos focos, para erradicar quando qualquer deflagração do fogo ou qualquer fogo posto naquela zona. Temos que melhorar a acessibilidade. Estamos a fazer uma limpeza também na zona da Boca dos Namorados, também uma zona muito crítica. Estamos atrás do hospital, já limpamos a área, já vedamos a área, portanto é uma área atrás do Hospital dos Marmelares, tem uma zona que normalmente temos sempre ali problemas, já está limpo e fizemos o gado vedado para manter a zona limpa. E temos uma zona que eu acho que é muito importante, que é continuarmos a fazer a limpeza na zona do Caminho dos Pretos, com áreas já estão vedadas, vamos continuar a vedar e com a associação com os criadores de gado, vamos ter gado na zona.
0: O Presidente do Governo assegura que todos os setores estão a trabalhar em coordenação, não apenas na limpeza, mas noutras ações de prevenção de fogos.
4: Nós estamos em consonância, aliás hoje começa o POSSIF e nós trabalhamos em articulação com os bombeiros, Polícia de Segurança Pública e Forças Armadas, Guarda Florestal, pessoal da Proteção Civil, estamos todos coordenados. Aliás, toda esta área, as áreas dos incêndios, neste momento, é bom dizer que isto não é para amadores, isto agora é para profissionais. Portanto, mesmo a delimitação das áreas, nós temos neste momento Estamos a intervir em áreas que nós conhecemos, por aquilo que tem sido o histórico dos fogos, são áreas normalmente muito suscetíveis à propagação do fogo. É nessas áreas que estamos a intervir, em consonância, obviamente, com os nossos funcionários.
0: As garantias deixadas pelo Presidente do Governo no dia em que arrancou o POSIF, o Plano Operacional de Combate a Incêndios na Madeira, e que se prolonga até 30 de novembro. E na tarde desta segunda-feira, o helicóptero da Proteção Civil foi chamado para ajudar a combater um incêndio que deflagrou nas carreiras, num armazém, com as chamas a atingirem um conjunto de paletes de madeira e depois uma pequena área florestal vizinha. O helicóptero realizou várias descargas e conseguiu dominar o fogo nessa área florestal. Foram também mobilizados para o local meios dos bombeiros sapadores do Funchal e de Santa Cruz, dos voluntários madeirenses e dos bombeiros municipais de Machico, num total de 12 viaturas e 36 operacionais. O PS Madeira acusa o Governo da República de ignorar as propostas saídas da concertação social para a elaboração da nova Lei do Trabalho. Para a líder socialista madeirense, Célia Pessegueiro, as alterações vão prejudicar ainda mais os trabalhadores.
5: Este processo não teve, apesar deste percurso desde o ano passado, meados do ano, a discutir a proposta apresentada pelo Governo Nacional, e apesar de alguns avanços que foram sendo tidos, ou pelo menos alguns entendimentos em relação a algumas matérias que até tinham acabado por ser retiradas do pacote laboral, a proposta que dá entrada agora na Assembleia da República volta a ter todas essas propostas de base. Portanto, o Governo ignora todos os meses de conversa, reuniões e tentativa de negociação com os sindicatos, essa foi uma preocupação apontada, e agora ignora todo o esforço de concertação social e agora dá entrada a uma proposta que volta a colocar todas as matérias que estavam desde o início nesta discussão.
0: Célia Pessegueiro, a líder do PS Madeira, que esta semana realiza encontros com as centrais sindicais representadas na região. Conhecemos agora as previsões do estado do tempo para terça-feira, períodos de céu muito nublado, com boas abertas na vertente sul e nas terras altas da Ilha da Madeira, possibilidade de ocorrência de aguaceiros fracos na vertente norte até ao início da manhã, vento fraco a moderado de norte-nordeste, superando por vezes forte até 40 km por hora nos extremos leste e oeste da Ilha da Madeira e nas terras altas. 25 graus é a temperatura máxima prevista para o Funchal.

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1: Jesus conta a parábola dos vinhateiros que receberam uma vinha, mas esquecem-se de que ela tem um dono. Quando o proprietário envia servos para recolher os frutos, eles são rejeitados. E até o filho é morto. A parábola é um alerta sério. Deus confia-nos a vida, os dons, o mundo, as pessoas. Mas tantas vezes vivemos como se tudo fosse apenas nosso.

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0: Posto emissor de Funchal, acompanhamos agora a recitação do Terço do Santo Rosário.
2: Em nome do Pai, do Filho e do Espírito Santo. Amém. Amém. Estamos reunidos no amor de Jesus. Pois a oração consiste em levar a alma a Deus ou em pedir a Deus bens conformes à sua vontade. Ela é sempre um dom de Deus que vem ao encontro do homem. A oração cristã é a relação pessoal e viva dos filhos de Deus com o Pai infinitamente bom, com o seu Filho Jesus Cristo e com o Espírito Santo que habita no coração daqueles. Rezemos com Maria, nossa Mãe, elevando o nosso coração até Deus.

0: Meditemos nos mistérios gozosos. Primeiro mistério: a anunciação do anjo à Virgem Maria. Maria disse então: Eis a escrava do Senhor, faça-se em mim segundo a tua palavra. Pai nosso que estás nos céus, santificado seja o vosso nome, venha a nós o vosso reino, seja feita a vossa vontade, assim na terra como no céu.
1: O pão nosso de cada dia nos dai hoje, perdoai-nos as nossas ofensas, assim como nós perdoamos a quem nos tem ofendido. E não nos deixeis cair em tentação, mas livrai-nos do mal. Amém.
0: Ave Maria, cheia de graça, o Senhor é convosco. Bendita sois vós entre as mulheres, e bendito é o fruto do vosso ventre, Jesus.
1: Santa Maria, Mãe de Deus, rogai por nós, pecadores, agora e na hora da nossa morte. Amém.
0: Ave Maria, cheia de graça, o Senhor é convosco. Bendita sois vós entre as mulheres, e bendito é o fruto do vosso ventre, Jesus.
1: Santa Maria, Mãe de Deus, rogai por nós, pecadores, agora e na hora da nossa morte. Amém.
0: Ave Maria, cheia de graça, o Senhor é convosco. Bendita sois vós entre as mulheres, e bendito é o fruto do vosso ventre, Jesus.
1: Santa Maria, Mãe de Deus, rogai por nós, pecadores, agora e na hora da nossa morte. Amém.
0: Ave Maria, cheia de graça, o Senhor é convosco. Bendita sois vós entre as mulheres, e bendito é o fruto do vosso ventre, Jesus.
1: Santa

0: rogai por nós, pecadores, agora e na hora da nossa morte. Amém.
1: Ave Maria, cheia de graça, o Senhor é convosco. Bendita sois vós entre as mulheres, e bendito é o fruto do vosso ventre, Jesus.
0: Santa Maria, Mãe de Deus, rogai por nós, pecadores, agora e na hora da nossa morte. Amém.
1: Ave Maria, cheia de graça, o Senhor é convosco. Bendita sois vós entre as mulheres, e bendito é o fruto do vosso ventre, Jesus.
0: Santa Maria, Mãe de Deus, rogai por nós, pecadores, agora e na hora da nossa morte. Amém.
1: Ave Maria, cheia de graça, o Senhor é convosco. Bendita sois vós entre as mulheres, e bendito é o fruto do vosso ventre, Jesus.
0: Santa Maria, Mãe de Deus, rogai por nós, pecadores, agora e na hora da nossa morte. Amém.
1: Ave Maria, cheia de graça, o Senhor é convosco. Bendita sois vós entre as mulheres, e bendito é o fruto do vosso ventre, Jesus.
0: Santa Maria, Mãe de Deus, rogai por nós, pecadores, agora e na hora da nossa morte. Amém.
1: Ave Maria, cheia de graça, o Senhor é convosco. Bendita sois vós entre as mulheres, e bendito é o fruto do vosso ventre, Jesus.
0: Santa Maria, Mãe de Deus, rogai por nós, pecadores, agora e na hora da nossa morte. Amém.
1: Ave Maria, cheia de graça, o Senhor é convosco. Bendita sois vós entre as mulheres, e bendito é o fruto do vosso ventre, Jesus.
0: Santa Maria, Mãe de Deus, rogai por nós, pecadores, agora e na hora da nossa morte. Amém.
1: Glória ao Pai, ao Filho e ao Espírito Santo.
0: Como era no princípio, agora e sempre. Amém.
1: Ó Maria concebida sem pecado,
0: rogai por nós que recorremos a vós.
1: Ó meu bom Jesus, perdoai-nos e livrai-nos do fogo do inferno.
0: Levai as almas todas para o céu, principalmente as que mais precisarem.
1: Segundo mistério: a visitação de Maria a Santa Isabel. Por aqueles dias, Maria pôs-se a caminho e dirigiu-se à pressa para a montanha, a uma cidade da Judeia. Entrou em casa de Zacarias e saudou Isabel. Quando Isabel ouviu a saudação de Maria, o menino saltou-lhe de alegria no seio e Isabel ficou cheia do Espírito Santo. Pai nosso que estás nos céus, santificado seja o vosso nome. Venha a nós o vosso reino. Seja feita a vossa vontade, assim na terra como no céu.
0: O pão nosso de cada dia nos dai hoje. Perdoai-nos as nossas ofensas, assim como nós perdoamos a quem nos tem ofendido. E não nos deixeis cair em tentação, mas livrai-nos do mal. Amém.
1: Ave Maria, cheia de graça, o Senhor é convosco. Bendita sois vós entre as mulheres, e bendito é o fruto do vosso ventre, Jesus.
0: Santa Maria, Mãe de Deus, rogai por nós, pecadores, agora e na hora da nossa morte. Amém.
1: Ave Maria, cheia de graça, o Senhor é convosco. Bendita sois vós entre as mulheres, e bendito é o fruto do vosso ventre, Jesus.
0: Santa Maria, Mãe de Deus, rogai por nós, pecadores, agora e na hora da nossa morte. Amém.
1: Ave Maria, cheia de graça, o Senhor é convosco. Bendita sois vós entre as mulheres, e bendito é o fruto do vosso ventre, Jesus.
0: Santa Maria, Mãe de Deus, rogai por nós, pecadores, agora e na hora da nossa morte. Amém.
1: Ave Maria, cheia de graça, o Senhor é convosco. Bendita sois vós entre as mulheres, e bendito é o fruto do vosso ventre, Jesus.
0: Santa Maria, Mãe de Deus, rogai por nós, pecadores, agora e na hora da nossa morte. Amém.
1: Ave Maria, cheia de graça, o Senhor é convosco. Bendita sois vós entre as mulheres, e bendito é o fruto do vosso ventre, Jesus.
0: Santa Maria, Mãe de Deus, rogai por nós, pecadores, agora e na hora da nossa morte. Amém.
1: Ave Maria, cheia de graça, o Senhor é convosco. Bendita sois vós entre as mulheres, e bendito é o fruto do vosso ventre, Jesus.
0: Santa Maria, Mãe de Deus, rogai por nós, pecadores, agora e na hora da nossa morte. Amém.
1: Ave Maria, cheia de graça, o Senhor é convosco. Bendita sois vós entre as mulheres, e bendito é o fruto do vosso ventre, Jesus.
0: Santa Maria, Mãe de Deus, rogai por nós, pecadores, agora e na hora da nossa morte. Amém.
1: Ave Maria, cheia de graça, o Senhor é convosco. Bendita sois vós entre as mulheres, e bendito é o fruto do vosso ventre, Jesus.
0: Santa Maria, Mãe de Deus, rogai por nós, pecadores, agora e na hora da nossa morte. Amém.
1: Ave Maria, cheia de graça, o Senhor é convosco. Bendita sois vós entre as mulheres, e bendito é o fruto do vosso ventre, Jesus.
0: Santa Maria, Mãe de Deus, rogai por nós, pecadores, agora e na hora da nossa morte. Amém.
1: Ave Maria, cheia de graça, o Senhor é convosco. Bendita sois vós entre as mulheres, e bendito é o fruto do vosso ventre, Jesus.
0: Santa Maria, Mãe de Deus, rogai por nós, pecadores, agora e na hora da nossa morte. Amém.
1: Glória ao Pai, ao Filho e ao Espírito Santo.
0: Como era no princípio, agora e sempre. Amém.
1: Ó Maria, concebida sem pecado,
0: rogai por nós que recorremos a vós.
1: Ó meu bom Jesus, perdoai-nos e livrai-nos do fogo do inferno.
0: Levai as almas todas para o céu, principalmente as que mais precisam.

0: Terceiro mistério: o nascimento de Jesus em Belém. O anjo disse-lhes: Não temais, pois anuncio-vos uma grande alegria, que o será para todo o povo. Hoje, na cidade de David, nasceu-vos um Salvador, que é o Messias Senhor. Isto vos servirá de sinal: encontrareis um menino envolto em panos e deitado numa manjedoura. Pai nosso, que estás nos céus, santificado seja o vosso nome, venha a nós o vosso reino, seja feita a vossa vontade, assim na terra como no céu.
1: O pão nosso de cada dia nos dai hoje, perdoai-nos as nossas ofensas, assim como nós perdoamos a quem nos tem ofendido. E não nos deixeis cair em tentação, mas livrai-nos do mal. Amém.
0: Ave Maria, cheia de graça, o Senhor é convosco. Bendita sois vós entre as mulheres, e bendito é o fruto do vosso ventre, Jesus.
1: Santa Maria, Mãe de Deus, rogai por nós, pecadores, agora e na hora da nossa morte. Amém.
0: Ave Maria, cheia de graça, o Senhor é convosco. Bendita sois vós entre as mulheres, e bendito é o fruto do vosso ventre, Jesus.
1: Santa Maria, Mãe de Deus, rogai por nós, pecadores, agora e na hora da nossa morte. Amém.
0: Ave Maria, cheia de graça, o Senhor é convosco. Bendita sois vós entre as mulheres, e bendito é o fruto do vosso ventre, Jesus.
1: Santa Maria, Mãe de Deus, rogai por nós, pecadores, agora e na hora da nossa morte. Amém.
0: Ave Maria, cheia de graça, o Senhor é convosco. Bendita sois vós entre as mulheres, e bendito é o fruto do vosso ventre, Jesus.
1: Santa Maria, Mãe de Deus, rogai por nós, pecadores, agora e na hora da nossa morte. Amém.
0: Ave Maria, cheia de graça, o Senhor é convosco. Bendita sois vós entre as mulheres, e bendito é o fruto do vosso ventre, Jesus.
1: Santa Maria, Mãe de Deus, rogai por nós, pecadores, agora e na hora da nossa morte. Amém.
0: Ave Maria, cheia de graça, o Senhor é convosco. Bendita sois vós entre as mulheres, e bendito é o fruto do vosso ventre, Jesus.
1: Santa Maria, Mãe de Deus, rogai por nós, pecadores, agora e na hora da nossa morte. Amém.
0: Ave Maria, cheia de graça, o Senhor é convosco. Bendita sois vós entre as mulheres, e bendito é o fruto do vosso ventre, Jesus.
1: Santa Maria, Mãe de Deus, rogai por nós, pecadores, agora e na hora da nossa morte. Amém.
0: Ave Maria, cheia de graça, o Senhor é convosco. Bendita sois vós entre as mulheres, e bendito é o fruto do vosso ventre, Jesus.
1: Santa Maria, Mãe de Deus, rogai por nós, pecadores, agora e na hora da nossa morte. Amém.
0: Ave Maria, cheia de graça, o Senhor é convosco. Bendita sois vós entre as mulheres, e bendito é o fruto do vosso ventre, Jesus.
1: Santa Maria, Mãe de Deus, rogai por nós, pecadores, agora e na hora da nossa morte. Amém.
0: Ave Maria, cheia de graça, o Senhor é convosco. Bendita sois vós entre as mulheres, e bendito é o fruto do vosso ventre, Jesus.
1: Santa Maria, Mãe de Deus, rogai por nós, pecadores, agora e na hora da nossa morte. Amém.
0: Glória ao Pai, ao Filho e ao Espírito Santo.
1: Como era no princípio, agora e sempre. Amém.
0: Ó Maria concebida sem pecado,
1: rogai por nós que recorremos a vós.
0: Ó meu bom Jesus, perdoai-nos e livrai-nos do fogo do inferno.
1: Levai as almas todas para o céu, principalmente as que mais precisarem.
0: Quarto mistério: a apresentação de Jesus no templo. Ora, vivia em Jerusalém um homem chamado Simeão. Tinha-lhe sido revelado pelo Espírito Santo que não morreria antes de ter visto o Messias do Senhor. Impelido pelo Espírito, veio ao templo quando os pais trouxeram o menino Jesus. Simeão tomou-o nos braços e bendisse a Deus, dizendo: Agora, Senhor, segundo a tua palavra, deixarás ir em paz o teu servo, porque meus olhos viram a salvação que ofereceste a todos os povos, luz para se revelar às nações e glória de Israel, teu povo. Pai nosso, que estás nos céus, santificado seja o vosso nome, venha a nós o vosso reino, seja feita a vossa vontade, assim na terra como no céu.
1: O pão nosso de cada dia nos dai hoje, perdoai-nos as nossas ofensas, assim como nós perdoamos a quem nos tem ofendido. E não nos deixeis cair em tentação, mas livrai-nos do mal. Amém.
0: Ave Maria, cheia de graça, o Senhor é convosco. Bendita sois vós entre as mulheres, e bendito é o fruto do vosso ventre, Jesus.
1: Santa Maria, Mãe de Deus, rogai por nós, pecadores, agora e na hora da nossa morte. Amém.
0: Ave Maria, cheia de graça, o Senhor é convosco. Bendita sois vós entre as mulheres, e bendito é o fruto do vosso ventre, Jesus.
1: Santa Maria, Mãe de Deus, rogai por nós, pecadores, agora e na hora da nossa morte. Amém.
0: Ave Maria, cheia de graça, o Senhor é convosco. Bendita sois vós entre as mulheres, e bendito é o fruto do vosso ventre, Jesus.
1: Santa Maria, Mãe de Deus, rogai por nós, pecadores, agora e na hora da nossa morte. Amém.
0: Ave Maria, cheia de graça, o Senhor é convosco. Bendita sois vós entre as mulheres, e bendito é o fruto do vosso ventre, Jesus.
1: Santa Maria, Mãe de Deus, rogai por nós, pecadores, agora e na hora da nossa morte. Amém.
0: Ave Maria, cheia de graça, o Senhor é convosco. Bendita sois vós entre as mulheres, e bendito é o fruto do vosso ventre, Jesus.
1: Santa Maria, Mãe de Deus, rogai por nós, pecadores, agora e na hora da nossa morte. Amém.
0: Ave Maria, cheia de graça, o Senhor é convosco. Bendita sois vós entre as mulheres, e bendito é o fruto do vosso ventre, Jesus.
1: Santa Maria, Mãe de Deus, rogai por nós, pecadores, agora e na hora da nossa morte. Amém.
0: Ave Maria, cheia de graça, o Senhor é convosco. Bendita sois vós entre as mulheres, e bendito é o fruto do vosso ventre, Jesus.
1: Santa Maria, Mãe de Deus, rogai por nós, pecadores, agora e na hora da nossa morte. Amém.
0: Ave Maria, cheia de graça, o Senhor é convosco. Bendita sois vós entre as mulheres, e bendito é o fruto do vosso ventre, Jesus.
1: Santa Maria, Mãe de Deus, rogai por nós, pecadores, agora e na hora da nossa morte. Amém.
0: Ave Maria, cheia de graça, o Senhor é convosco. Bendita sois vós entre as mulheres, e bendito é o fruto do vosso ventre, Jesus.
1: Santa Maria, Mãe de Deus, rogai por nós, pecadores, agora e na hora da nossa morte. Amém.
0: Ave Maria, cheia de graça, o Senhor é convosco. Bendita sois vós entre as mulheres, e bendito é o fruto do vosso ventre, Jesus.
1: Santa Maria, Mãe de Deus, rogai por nós, pecadores, agora e na hora da nossa morte. Amém.
0: Glória ao Pai, ao Filho e ao Espírito Santo.
1: Como era no princípio, agora e sempre. Amém.
0: Ó Maria, concebida sem pecado,
1: rogai por nós que recorremos a vós.
0: Ó meu bom Jesus, perdoai-nos e livrai-nos do fogo do inferno.
1: Levai as almas todas para o céu, principalmente as que mais precisam.

0: Quinto mistério: a perda e o encontro de Jesus no templo. Porque me procuravas? Não sabias que devia estar em casa de meu pai? Mas eles não compreenderam as palavras que lhes disse. Depois, desceu com eles, voltou para Nazaré e era-lhes submisso. Sua mãe guardava todas estas coisas no seu coração. Pai nosso que estás nos céus, santificado seja o vosso nome. Venha a nós o vosso reino. Seja feita a vossa vontade, assim na terra como no céu.
1: O pão nosso de cada dia nos dai hoje. Perdoai-nos as nossas ofensas, assim como nós perdoamos a quem nos tem ofendido. E não nos deixeis cair em tentação, mas livrai-nos do mal. Amém.
0: Ave Maria, cheia de graça, o Senhor é convosco. Bendita sois vós entre as mulheres, e bendito é o fruto do vosso ventre, Jesus.
1: Santa Maria, Mãe de Deus, rogai por nós, pecadores, agora e na hora da nossa morte. Amém.
0: Ave Maria, cheia de graça, o Senhor é convosco. Bendita sois vós entre as mulheres, e bendito é o fruto do vosso ventre, Jesus.
1: Santa Maria, Mãe de Deus, rogai por nós, pecadores, agora e na hora da nossa morte. Amém.
0: Ave Maria, cheia de graça, o Senhor é convosco. Bendita sois vós entre as mulheres, e bendito é o fruto do vosso ventre, Jesus.
1: Santa Maria, Mãe de Deus, rogai por nós, pecadores, agora e na hora da nossa morte. Amém.
0: Ave Maria, cheia de graça, o Senhor é convosco. Bendita sois vós entre as mulheres, e bendito é o fruto do vosso ventre, Jesus.
1: Santa Maria, Mãe de Deus, rogai por nós, pecadores, agora e na hora da nossa morte. Amém.
0: Ave Maria, cheia de graça, o Senhor é convosco. Bendita sois vós entre as mulheres, e bendito é o fruto do vosso ventre, Jesus.
1: Santa Maria, Mãe de Deus, rogai por nós, pecadores, agora e na hora da nossa morte. Amém.
0: Ave Maria, cheia de graça, o Senhor é convosco. Bendita sois vós entre as mulheres, e bendito é o fruto do vosso ventre, Jesus.
1: Santa Maria, Mãe de Deus, rogai por nós, pecadores, agora e na hora da nossa morte. Amém.
0: Ave Maria, cheia de graça, o Senhor é convosco. Bendita sois vós entre as mulheres, e bendito é o fruto do vosso ventre, Jesus.
1: Santa Maria, Mãe de Deus, rogai por nós, pecadores, agora e na hora da nossa morte. Amém.
0: Ave Maria, cheia de graça, o Senhor é convosco. Bendita sois vós entre as mulheres, e bendito é o fruto do vosso ventre, Jesus.
1: Santa Maria, Mãe de Deus, rogai por nós, pecadores, agora e na hora da nossa morte. Amém.
0: Ave Maria, cheia de graça, o Senhor é convosco. Bendita sois vós entre as mulheres, e bendito é o fruto do vosso ventre, Jesus.
1: Santa Maria, Mãe de Deus, rogai por nós, pecadores, agora e na hora da nossa morte. Amém.
0: Ave Maria, cheia de graça, o Senhor é convosco. Bendita sois vós entre as mulheres, e bendito é o fruto do vosso ventre, Jesus.
1: Santa Maria, Mãe de Deus, rogai por nós, pecadores, agora e na hora da nossa morte. Amém.
0: Glória ao Pai, ao Filho e ao Espírito Santo.
1: Como era no princípio, agora e sempre. Amém.
0: Ó Maria, concebida sem pecado,
1: rogai por nós que recorremos a vós.
0: Ó meu bom Jesus, perdoai-nos e livrai-nos do fogo do inferno.
1: Levai as almas todas para o céu, principalmente as que mais precisarem.
0: Nestas três Ave-Marias, vamos rezar pelas intenções da Igreja, pelas intenções do Santo Padre. Rezemos também pelas intenções do nosso Bispo Diocesano, Dom Nuno. Ave Maria, cheia de graça, o Senhor é convosco. Bendita sois vós entre as mulheres, e bendito é o fruto do vosso ventre, Jesus.
1: Santa Maria, Mãe de Deus, rogai por nós, pecadores, agora e na hora da nossa morte. Amém.
0: Ave Maria, cheia de graça, o Senhor é convosco. Bendita sois vós entre as mulheres, e bendito é o fruto do vosso ventre, Jesus.
1: Santa Maria, Mãe de Deus, rogai por nós, pecadores, agora e na hora da nossa morte. Amém.
0: Ave Maria, cheia de graça, o Senhor é convosco. Bendita sois vós entre as mulheres, e bendito é o fruto do vosso ventre, Jesus.
1: Santa Maria, Mãe de Deus, rogai por nós, pecadores, agora e na hora da nossa morte. Amém.
2: Salve, Rainha, Mãe de Misericórdia, vida, doçura, esperança, nossa salve. A vós, bradamos, degredados, filhos de Eva, a vós, suspiramos, gemendo e chorando neste vale de lágrimas. Eia, pois, advogada nossa, esses vossos olhos misericordiosos a nós volvei. E depois desses termos mostrai, Jesus, bendito fruto do vosso ventre, ó clemente, ó piedosa, ó doce Virgem Maria, rogai por nós, Santa Mãe de Deus, para que sejamos dignos das promessas de Cristo. Amém. O Senhor esteja convosco. Ele está no meio de nós. Abençoe-vos Deus Todo-Poderoso, Pai, Filho e Espírito Santo. Amém. Ide em paz e o Senhor vos acompanhe.
1: Graças a Deus.

olhar por nós, por esse mundo afora. Tomai conta desse povo que de joelhos faz uma oração, mãe. Lindo, Nossa Senhora. Ó Virgem Santa, abençoai. Com sua luz, mãe. Por onde anda o nosso coração? Obrigado. E nós estamos aqui nesse santuário, pedindo paz, amor, saúde. Por isso estou aqui. Muitos de cá e muitos vieram aqui a pé e de coração.

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1: Olá, Graça, boa tarde.
2: Boa tarde, Luís.
1: Então, tudo bem?
2: Está tudo bem, isto já em junho, isto é que é o tempo de passar.
1: Já estamos em junho.
2: Isto será conversa de velhos, Luís?
1: Pois não sei.
2: O tempo acho que passa cada vez mais depressa.
1: Passa muito depressa, sinal que nós temos muitos a fazer também.
2: É verdade, é verdade.
1: E falta o tempo. Muito bem.
2: Notícias?
1: Notícias de 1 de junho de 1926, uma terça-feira.
2: É verdade, uma terça-feira, aqui há 100 anos, muita coisa tinha acontecido por aqui, em Portugal.
1: No país, no
2: país. Exatamente. E nós vamos aqui recebendo as pinguinhas.
1: Sim, com algum
2: jornais.
1: Atraso, com algum atraso, os nossos jornais vão dando as notícias do que está a passar também ao nível do país. E neste caso, com esse acontecimento marcante para a história de Portugal, que foi a revolta militar que tinha acontecido no dia 28, portanto, há dois dias antes, não é? Pronto. Que se iniciou em Braga, não é? Que se iniciou em Braga e que depois foi descendo a caminho de Lisboa, liderada pelo general Gomes da Costa, e à qual foram aderindo as forças militares dos outros do país, não é? Não houve praticamente oposição, houve alguém, um militar no Porto, que esboçou alguma tentativa de oposição, mas rapidamente cedeu, e isto foi um movimento que se tornou imparável. O general Gomes da Costa viria depois a entrar em Lisboa, desceu à Avenida da República, liderando cerca de 15 mil militares, enfim, para tomar conta do poder político em Portugal. Durante estes dias foram-se passando várias coisas, por exemplo, aqui o nosso diário de notícias, na primeira página, traz aqui algumas notas sobre estes factos. A Revolução Triunfante foi chefiada por dois republicanos indefectíveis, o general Gomes da Costa e o comandante Mendes Cabeçadas. Portanto, isto porquê? Porque, de facto, os republicanos estavam muito divididos. Aliás, havia, na altura, três partidos principais e todos eles republicanos. O Partido Democrata era o mais influente e aquele que tinha mantido o poder ao longo de quase todos estes anos. Portanto, nesta revolta também há militares que são afetos, são republicanos, não é? E, portanto, isto tornou-se imparável. Aqui entras, percebendo-se aqui um pouco a sequência destes acontecimentos. O diário repercute aqui alguns telegramas, por exemplo, do dia 29 de maio, em que se diz o governo do senhor António Maria da Silva está pronto para dominar a insurreição, tendo organizado o cerco para a defesa de Lisboa. Portanto, isto no dia 29 ainda havia aqui a ilusão que se pudesse fazer frente a este movimento.
2: E algumas prisões também?
1: Pois sim, foram presos em Santarém os aviadores Brito de Paz e Larche e o comandante Mendes Cabeçadas. Depois, outro telegrama, o governo de António Maria da Silva apresentou a sua demissão ao chefe de Estado. O Dr. Bernardino Machado, que era Presidente da República, iniciou já as demarches para a constituição de um governo nacional. Depois, aqui também um telegrama onde se diz que as tropas de Lisboa e do Porto aderiram em massa ao movimento revolucionário. O movimento revolucionário triunfou, tendo-se produzido durante a noite manifestações de regozijo entre a população. O novo governo aguarda-se que a chegada do Comitê Revolucionário, a fim de indicar o novo governo ao Sr. Dr. Bernardino Machado, que era então
2: Presidente da República,
1: exatamente.
2: Sim.
1: Depois, o Sr. Dr. Bernardino Machado, Presidente da República, entregou o governo ao Sr. Comandante Mendes Cabeçadas, que, repare, ele tinha estado preso uns dias antes, que assumiu a gerência provisória de todas as pastas do governo. De seguida, o Sr. Comandante Mendes Cabeçadas organizará um governo composto por civis e militares estranhos aos partidos e de acordo com os delegados das divisões militares, claro. Aqui quem ditava as regras era um movimento militar vitorioso, não é? Depois há aqui mais um telegrama que diz: reina o sossego completo em todo o país, apesar destes acontecimentos não havia grande turbulência, digamos assim. O Sr. General Gomes da Costa é esperado em Lisboa à frente das tropas do Norte, sendo provável que lhe seja confiada a pasta da Guerra e ao Sr. Filomeno da Câmara a pasta da Marinha. Portanto, falava-se aqui já em vários cargos. Como disse anteriormente, foi a 6 de junho que este movimento, estas tropas entraram em Lisboa e, portanto, sem qualquer resistência por parte do governo e de tropas que pudessem ser aliadas do governo.
2: Portanto, exatamente.
1: Se dá um golpe, substituem-se, vai abaixo o governo, vai abaixo a Constituição, vai abaixo uma série de coisas e, portanto, e surge aqui um Portugal que começa a caminhar para a ditadura do Estado Novo.
2: Exatamente, portanto, e é interessante, nós reparamos nestes jornais, e nós sabemos o ritmo a que vinham as notícias e que elas são transmitidas aqui na Madeira, sempre com um atraso.
1: Com algum atraso.
2: E já sentimos que ora há um boato, ora dá uma coisa, ora desdiz-se. Portanto, é muito interessante também essa análise que o Luís fez aí de uma forma...
1: Não, é o que vem no diário. Isenha. É o que está no diário.
2: Exatamente.
1: É o que está no diário.
2: Mas
1: isto
2: é engraçado.
1: Um assunto muito mais...
2: É claro, muito mais... Que exigia aqui que trouxéssemos
1: gente...
2: E gente capaz de soubesse falar disto... Muito
1: não,
2: bem, exatamente.
1: Obviamente.
2: Não, essa é a nossa intenção também.
1: Também não. Também
2: exatamente.
1: Não.
2: E é engraçado que os jornais também referem nesta altura a questão europeia, porque na Europa, também a coisa no geral da Europa, nas democracias cristãs, não é, como eles chamam, começam também a haver aqui alguns problemas e fala-se mesmo na falência das democracias, chamadas democracias cristãs. Temos a França com eleições que dão a vitória à esquerda, ou cartel da esquerda, é muito engraçada esta expressão. Problemas económicos na Bélgica, a desvalorização das moedas, revoltas por todo o lado. E, portanto, esta questão também é muito... aquilo que acontece em Portugal deve ser também um pouco reflexo destas movimentações que pela Europa toda se faz.
1: É verdade, enfim, as coisas não mudaram assim grandemente com este golpe de 28 de maio, porque de facto, repare, por exemplo, o general Gomes da Costa acaba por ser presidente da República, mas praticamente durante um mês.
2: Pois.
1: Não é? Depois há dentro dos revoltos, porquê? Porque dentro deste movimento revoltoso haviam várias sensibilidades, como há sempre. Sensibilidades diferentes que tendencialmente se mantêm unidas quando têm um inimigo comum. E nessa altura o inimigo comum era quem estava no poder, era quem estava, enfim, quem ocupava o poder e que era preciso derrubar. E portanto isso uniu sensibilidades diferentes à volta deste propósito. A verdade é que, conquistado, triunfando este movimento revoltoso, depois dentro dos próprios revoltosos, começam a uma luta de várias sensibilidades, cada uma à procura do poder, não é? E assim foi, o general Gomes da Costa foi presidente da República durante, creio que, menos de um mês, foi depois derrubado e demitido por Óscar Carmona, não é? E assim então, sim, depois tem uma presidência muito longa, em que já na década de 30, devido às grandes dificuldades económicas do país, vão buscar uma pessoa para liderar a pasta das finanças, que é nada mais nada menos do que o Dr. Oliveira Salazar, não é? Que enfim, assume a pasta primeiramente de Ministro das Finanças, mas que depois tem um grande poder sobre os seus pares de governo, porque, de facto, havia aqui uma crise financeira enorme e, de facto, quem mandava no dinheiro tinha um grande poder.
2: Claro.
1: E, portanto, isto abria o caminho para o Estado Novo de Oliveira Salazar.
2: Enfim, coisas que vamos falando aqui ao longo do nosso tempo, destas coisas de antigamente, coisas que fazem parte da nossa história e que a gente, quer concordemos, quer não, não se pode apagar. Ora bem, mas não é só disto que falamos deste ano. Temos algumas variedades. Eu acho muita piada estas variedades.
1: Temos,
2: não é verdade?
1: Sim, tem graça. Desde um rapto frustrado, não é?
2: Vocês sim, é uma princesa. Sabiam. É o da Princesa Alma, é esse?
1: Não. Este é bastante mais simples, não é? O senhor Guilherme Balbani, acho eu que é assim, ou Salbani, melhor dizendo, residente à Rua da Rochinha, participou à polícia que anteontem se apresentaram na sua residência Augusta de Agrela do Nascimento, natural da freguesia do Arco da Calheta, e o seu marido, moradores no sítio da ajuda, freguesia de São Martinho, os quais, com o protesto de dar um recado a uma menor que se acha como criada na casa daquele senhor, tentaram raptá-la, empregando violência e compelindo-a a acompanhá-los. Os dois raptores não conseguiram o seu intento em virtude da resistência da empregada, porque gritou por socorro, não é? Vieram várias pessoas em sua ajuda e evitaram assim que ela fosse raptada, ou lá o que isso é, pelos outros dois.
2: Quem seriam os outros dois?
1: Não faço a mínima ideia.
2: Pois, raptar a criada, muito estranho. Isto dava aqui origem a uma série policial.
1: Exatamente, isto dava assim.
2: Eu falei na princesa porque não estava a pensar no rapto, mas estava a pensar num destes casos de polícia. Uma ex-princesa alemã perseguida por roubo, a esposa do príncipe herdeiro, que estava a ser perseguida exatamente porque tinha roubado. E é muito engraçado porque o que diz a notícia é isto. Há tempos, quando o governo alemão estava negociando com a família imperial um acordo sobre as reclamações que lhe eram feitas acerca dos bens confiscados à princesa, esta pediu vários vasos raros que estavam então em Berlim. O governo recusou entregá-los e ofereceu-lhe alguns quadros de Rembrandt em troca. Ela ficava bem servida. A fim dela poder decidir se estes vasos foram enviados para ela os examinar, tendo-os então expedido para o castelo, recusando-se agora ela a entregá-los. Portanto, ela ficou com o quadro de Rembrandt, ficou com os vasos e recusava-se e estava a ser perseguida por roubo. Portanto, não era só a criada que aconteciam coisas estranhas. Pois não. É verdade?
1: E há aqui também um homem atingido a tiro de espingarda, também uma coisa também mais ou menos estranha. O merceeiro João de Jesus Barranca, casado, morador no sítio da Marinheira, freguesia do Estreito de Câmara de Lobos, participou à polícia que no dia 30 do mês findo, Manuel de Freitas, o Papo Roxo, tem um alcunho engraçado.
2: Ah, era casado, nome de um casado, restaurante?
1: Não, este era o alcunho do senhor, Manuel de Freitas,
2: pois,
1: o Papo Roxo.
2: Mas depois havia de ser nome de um restaurante que desapareceu ali na rua, família, ao pé da Cruz Vermelha.
1: E João, este senhor e João Lino Costa, solteiro, moradores no mesmo sítio, dispararam contra ele, contra o cachorro, portanto, um tiro de espingarda da caçadeira, produzindo-lhe vários ferimentos no peito. Sendo detido o João Lino, que foi o coadjuvante desta coisa, e interrogado pelo chefe, Sr. Macedo de Faria, declarou ter visto o João Barranca a atirar uma pedra à mulher do Papo Roxo, atingindo-a num lado, e que, em vista disso, o Manuel de Freitas, disse ao declarante que o Barranca o andava sempre a perseguir e que por isso lhe ia dar um tiro. Que, efetivamente, o Manuel de Freitas pediu uma espingarda a um indivíduo de nome Constantino e, momentos depois, quando se achava em casa da sua noiva, ouviu a detonação, sabendo ontem de manhã que o Manuel de Freitas tinha dado um tiro de espingarda caçadeira no Barranca, ferindo-o no peito. Portanto, isto, o indivíduo vê ou diz que alguém tirou uma pedra à sua mulher e decide vingar-se, pronto. Pede uma espingarda emprestada, alguém empresta e depois dá um tiro no outro. Pronto. O Papo Roxo foi ontem à tarde preso naquela freguesia, sendo-lhe apreendida a arma e o que nos vale é que o estado do ferido com
2: não, era grave. Também há aqui relato de uma agressão do marítimo morador à Rua de Santa Maria.
1: Marítimo, isso respeito. Ah, o marítimo da.
2: Marítimo, como a mãe do mar.
1: Estava a brincar
2: não,
1: com você.
2: Não,
1: eu percebi
2: aqui a conversa. Não, não é bola. Hoje não se fala de bola, Luís.
1: Sim, hoje não.
2: Hoje não há bola para falar. Mas este marítimo, João Fernandes, devia ser ao bamboteiro, ao pescador, ao mergulhador, portanto, eles eram todos marítimos. Também participou à polícia que, anteontem, cerca da meia-noite, quando passava na rua Correia Herédia, foi barbaramente agredido pelo carpinteiro, e tem os nomes todos, e por um outro indivíduo de nome Feliciano, casado, pedreiro, morador no Caminho-Chão. Portanto, isto vem tudo nos jornais.
1: Muito bem, e aqui também uma notícia, enfim, um roubo, mas internacional, enfim, um tanto caricato, dizendo de Berlim que no decurso da última viagem transatlântica do George Washington, portanto o paquete com certeza, foi roubada a mala de correio. Comunicado o facto à polícia, assim que o navio chegou ao porto, foi passada uma rigorosa busca, sendo encontrados os 250 mil marcos, que tinha a mala, em poder de um gatuno, que se havia escondido no paiol do carvão. Portanto, os barcos eram carvão, ele roubou a mala e, com o dinheiro e escondeu-se no paiol do carvão.
2: E agora, permitam-me ir ao Jornal da Madeira, que é sempre o jornal mais sério, não é verdade? Porque há aqui variedades. Luís, vi as variedades do Jornal da Madeira. Duas variedades. Uma relativamente... coisas que nós não sabíamos. Por exemplo, sabem os leitores quem foi o primeiro europeu que descobriu o tabaco? Talvez. Pois vão hoje ver satisfeita a sua curiosidade. A descoberta do cigarro na Europa remonta a 400 anos. Foi em Cuba que Cristóvão Colombo veio os primeiros cigarros. Tinha enviado dois dos seus homens em reconhecimento. Encontraram, diz ele, muitos índios, homens e mulheres, com um pequeno tição aceso, composto por uma espécie de erva, e os espanhóis chamavam-lhe tabaco, que eles aspiravam o perfume segundo o seu costume. Está explicado aí como é que eles chegaram.
1: Está explicado aí muita coisa, pois.
2: Muita coisa. Portanto, aqui. Depois, entretanto, sabemos que em 1560, João Nicotina, não é? Há de vir aqui a palavra, trouxe para Lisboa as primeiras plantas de tabaco. Foi, pois, nesta cidade que se fizeram os primeiros cigarros da Europa. Olha, eu não fazia ideia que tinha sido em Lisboa que se tinham feito os primeiros cigarros da Europa.
1: Eu também não.
2: Mas olha, pronto, interessante. As coisas que a gente
1: vamos
2: aprende.
1: Aprendendo coisas interessantes.
2: E também dizer que o gelo, aqui na segunda variedade, o gelo é um amigo perigoso durante o verão. Sabiam? Então vou explicar. É melhor empregá-lo como refrigerante de alimentos e bebidas do que introduzi-lo diretamente no organismo. Portanto, nada de comer gelo inteiro. Algumas horas depois da comida, não é inconveniente usar dele em quantidade discreta, sobretudo com conservas e bebidas que facilitem a digestão. Os melhores são os de limão, sidra, groselha e, em geral, os que apresentem qualidades mais acidulosas e sacarinas. Portanto, cuidado com o gelo agora que vem o verão e que o calor se aproxima de nós.
1: Muito bem, aqui também um incendiário, já neste tempo, em 1926, foi enviado ao juiz da comarca de Santa Cruz, José Ferreira, o Cambado, por ter incendiado vários loureiros no sítio do Arvoredo, no Santo da Serra. Este ato criminoso deu-se em meados de abril findo, tendo ido uma vistoria avaliar os prejuízos causados por esse fogo posto. José Ferreira, o Cambado, era o caseiro do terreno onde se deu o incêndio e teve como principal objetivo reduzir a cinzas todo aquele espaço para plantar erva para o gado. Portanto, temos aqui alguém muito engenhoso. Se calhar ainda hoje temos grandes
2: assim.
1: Tragédias com o fogo, se calhar com base no mesmo, na mesma intenção.
2: Exato.
1: Ou parecida.
2: No Diário de Notícias, e vou voltar lá porque é uma notícia interessante. Agora que vem o verão, a gente já está a pensar em junho, já lembra verão, não é? Relativamente ao Porto Santo. Porque o senhor Francisco Assis Ferreira, importante proprietário no Porto Santo, vai abrir um hotel naquela ilha nos primeiros meses de julho, agosto e setembro. Portanto, só para o verão. Consta-nos que já estão tomados todos os quartos do hotel para os meses de agosto e setembro. Portanto, ainda há vagas para julho. Algumas famílias já têm alugado casas no Porto Santo para ali passarem o tempo das vindimas e tomar banhos na magnífica praia. Nós estamos no início do século XX, portanto, 1926, o Porto Santo já se começa a definir como uma estância interessante.
1: Interessante, não é?
2: Também para a saúde e depois, penso que um dia havemos de falar desta questão do Porto Santo como estância turística. Como é que isto começa?
1: Como é que surgiu? Como é que começa? Muito
2: qualquer
1: bem.
2: Dia trazemos isto.
1: Ora,
2: aqui à nossa conversa.
1: Aqui mais uma por ser peculiar, má vizinhança. Aqui mais uma notícia de má vizinhança. Esta tem piada. Na polícia foi participado por João Horácio de Gouveia, morador na Rua do Brigadeiro Conceiro, que no prédio número 23 da mesma rua se encontram três vitelas que incomodam a vizinhança com o barulho que fazem. Portanto, você já viu o que era agora, junto à nossa casa ou ao nosso prédio, ver alguém colocar três vitelas ou três postos.
2: Realmente.
1: De facto, isto é uma coisa notável. Pronto.
2: Não havia vidros duplos nesta altura.
1: E termino com um anúncio. Um anúncio também que me chamou a atenção. Gansos vendem-se. Ah. Isto hoje não se vê.
2: São.
1: Gansos à venda. É uma coisa engraçada. Pronto, há aqui um anúncio em 1926 de alguém que vendia gansos e diz quem sabe que os gansos são excelentes guardas para ter em casa.
2: Das casas, sim.
1: Sim, nos jardins. Porque acho que não é fácil e denunciam muito rapidamente qualquer pessoa que... qualquer intruso, não é? Portanto, vamos ouvir uma música?
2: Vamos lá, Luís, vamos lá.

0: Especial. Graça, gente especial. Gente especial, o Diário faz aqui uma referência a alguém muito conhecido na Madeira, Ângelo Augusto da Silva,
1: exatamente,
0: na verdade.
1: Exatamente. Que hoje é nome de escola também.
0: Que hoje dá o nome a uma escola.
1: E é muito importante a gente também conhecer estas
0: então,
1: pessoas.
0: O que é que se pode dizer deste senhor? Porque eu sei também que foi reitor do liceu.
1: Sim, e ele é apresentado, e ele vem hoje à baila no nosso programa, exatamente porque é uma notícia que refere uma conferência no Liceu Jaime Muniz sobre educação física, que foi proferida pelo capitão Jaime Leal, e esta conferência foi presidida pelo reitor, que era exatamente o Dr. Ângelo Augusto da Silva.
0: Exatamente.
1: Ora, o Dr. Ângelo Augusto da Silva nasce em São Vicente, em 1896, e vem a falecer em 1987, e foi uma pessoa importante como pedagogo, como professor de matemática do ensino secundário. Tem uma vida muito variada.
0: Era a licenciatura dele, não era?
1: Era matemática. Durante a Primeira Grande Guerra, ele foi oficial miliciano de artilharia no Corpo Expedicionário Português, em França, o que lhe dá também uma visão de mundo importante. Vem a ser reitor em 1924, portanto, a notícia de 1926, ele ainda era reitor.
0: Há dois anos.
1: Foi diretor da Escola do Magistério Primário, foi vogal da Junta Geral do Distrito Autónomo do Funchal, onde vai integrar a pasta da Instrução Pública, que é uma pasta muito importante, que era da educação.
0: Sim,
1: agora.
0: Claro, a educação agora.
1: Sim, e é por causa desta ligação com a educação e com a instrução, e ele teve muita preocupação com isso, sobretudo na formação de professores primários aqui do Magistério, que ele vem em 1983, portanto houve memória, vem a receber o grau de Comendador da Ordem de Instrução Pública. Portanto, passados muitos anos, ainda
0: o reconhecimento de todo um trabalho e dedicação do senhor, não é?
1: Exatamente. Mas antes, ele ainda presidiu a comissão do Museu Quinta das Cruzes, foi membro do Conselho Diretivo da Sociedade de Concertos da Madeira, portanto, é um homem ligado também às artes e esta preocupação com o guardar da memória, no caso do museu, e dá hoje nome à antiga Escola da Levada, a Escola Dr. Ângelo Augusto da Silva, ali na Levada de Santa Luzia. Portanto, uma pessoa também a guardar a nossa memória.
0: Fica aqui a referência neste programa, mais um ilustre madeirense, não é? Que teve um percurso de vida importante e que deixou marca, não é? Graça, veja se se recorda destes reclames.
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2: Eu também encontrei dois reclames muito importantes hoje para o Daniel, que está mal da garganta.
3: Mas estes que ouvimos eram engraçados.
2: Eram, sim, senhor. Vai, sem dúvida vai. Que sim. Este eu escolhi a pensar aqui no Daniel, que está connosco aqui a fazer a parte técnica
3: não
2: do nosso programa.
3: É para a tosse.
2: É para a tosse. Aquele coitadinho está mal da garganta. E então, o reclame diz isto. Para fraqueza geral de anemia. Não é o caso do Daniel.
3: Esperemos que não.
2: Usar emulsão de óleo de fígado de bacalhau com hipofosfitos. Do laboratório da Botica Inglesa. Estamos a passar, ainda vamos pedir aqui à Botica Inglesa que nos patrocine.
3: Poxa, mas eu é miúdo, não sei se eram da Botica Inglesa, mas eu lembro que nós, tempos a tempos, tomávamos umas... Eu tomava e eles vinham envolvidos numa...
2: Uma cápsula.
3: Muito molinha. Sim, e havia umas alturas que a gente tinha que tomar aquilo, que era para, não sei, enfim, pronto. Isso, limpeza geral do...
2: Portanto... Óleo de fígado de bacalhau, muito bom para a saúde, mas isto
3: muito
2: continua.
3: Bom para a saúde.
2: É uma composição perfeita e do mais elevado poder nutritivo e restaurador. 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
1: Da botica
0: da
1: inglesa,
0: botica inglesa, do
1: pois,
0: laboratório da botica
1: pois.
0: inglesa.
1: Mas olha, óleo de fígado de bacalhau, de facto, aquilo acho que uma fusquete, uma vez de colher, aquilo era entregável. Depois com as cápsulas foi bastante melhor. E agora esta do peitoral, havia,
0: Também deve ser.
1: nós tínhamos um, lembro quando éramos pequenos e estávamos adoentados, havia um creme Vicks, ou não sei
0: Ah,
1: como é que se
0: sim,
1: chamava,
0: que
1: que dava no
0: ainda há.
1: peito, é verdade?
0: Ainda
1: Ainda há. Ah,
0: hoje.
1: não sabia, pronto, estou a
0: Ah,
1: fazer
0: isso tem
1: publicidade indevida.
0: publicidade, sim.
1: Pronto,
0: Que, era uma,
1: mas.
0: que a gente até podia respirar melhor. Portanto, para além disso,
1: Cá está,
0: já
1: Daniel.
0: está
1: Tem
0: tudo
1: aqui duas
0: receitado.
1: boas sugestões.
0: Tudo receitadinho. Para a semana ele já está fino.
1: Muito bem. Vamos ouvir
0: Uma música ainda?
1: mais uma música, sim.

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2: E para onde nos levará hoje o Miguel Silva Gouveia?
3: Vamos ver.
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3: Coisas de antigamente, episódio 21. Do Porto da Cruz à Portela, pelos caminhos da Cruz da Guarda. Hoje percorremos um dos mais belos e exigentes troços do Caminho Real 23, entre o Porto da Cruz e a Portela, seguindo a antiga Cruz da Guarda. É um percurso repetido todos os anos na Volta à Madeira e que reúne tudo

0: aquilo que faz dos caminhos reais um património único. Paisagens deslumbrantes, história, religiosidade, agricultura tradicional e, acima de tudo, as pessoas. Pessoas que continuam a cuidar dos caminhos, dos nichos, das memórias e das histórias que dão alma a esta ilha. Ao chegar ao Porto da Cruz, a primeira imagem que domina o olhar é a imponência da Penha d'Águia. Erguendo-se entre o mar e a montanha, esta formação rochosa acompanha os caminhantes como um farol de pedra, recordando-nos a origem vulcânica da Madeira. O Porto da Cruz é uma das mais antigas povoações da Costa Norte. Conta a tradição que os primeiros exploradores terão erguido uma cruz junto ao pequeno porto natural da freguesia, utilizando paus recolhidos da ribeira. Dessa cruz nasceu um nome que ainda hoje identifica esta localidade. Ao longo dos séculos, esta foi uma terra profundamente ligada à agricultura. Aqui, no lado norte do concelho de Machico, prosperaram as vinhas rasteiras, especialmente o conhecido vinho americano. Vinhas protegidas pelos ventos atlânticos e a cana-de-açúcar também, cuja presença continua viva no histórico engenho que ainda marca a paisagem e a identidade desta freguesia. No centro da vila, encontramos a igreja de Nossa Senhora de Guadalupe. O atual templo foi concluído na década de 50 do século passado, substituindo a antiga igreja de Nossa Senhora da Piedade, entretanto destruída por um incêndio. Dentro do templo, os magníficos vitrais inundam um altar de luz, criando um ambiente que impressiona quem entra e que, segundo os locais, chega por vezes a dificultar a visão da plateia de quem celebra a missa. Sente-se aqui a presença da arquitetura cuidada, nesta obra com a assinatura do arquiteto Chorão Ramalho. Contudo, não nos quedamos por aqui, porque o nosso destino encontra-se montanha acima. Pouco depois de deixar o Porto da Cruz, subimos pela íngreme ladeira do Caminho da Cal. E aí surgem os primeiros obstáculos. As travessias das ribeiras, que o temporal de 2013 alterou profundamente, continuam a exigir atenção. Onde outrora existiam passagens mais cómodas, com pontes seguras, hoje permanece o testemunho da força da natureza. A travessia faz-se muitas vezes descalço, dependendo do caudal que corre. E, como tantas vezes acontece nos caminhos reais, com a preciosa entreajuda dos caminheiros. Afinal, há uma velha verdade que continua atual. Sozinhos podemos ir mais depressa, mas juntos chegamos mais longe. À medida que ganhamos altitude, o vale da Ribeira do Juncal revela uma paisagem agrícola que parece saída de outro tempo. À nossa passagem, ouvimos um clip, clip, clip ritmado. O som das tesouras de poda ecoa pelas encostas. De um lado e do outro da ribeira, homens e mulheres tratam as vinhas, enquanto o sol espreita entre as nuvens. Pereiros, hortênsias, amoras e campos verdejantes acompanham o percurso neste troço. Durante séculos, foi a agricultura que sustentou as famílias desta freguesia. Os caminhos por onde hoje caminhamos eram as estradas de então. Por aqui passavam agricultores, comerciantes, romeiros, enamorados e famílias inteiras. Um pouco mais acima, surge uma das passagens mais espirituais do percurso, num local que tem dado muitos ilustres a Portugal. Nesta zona é o nicho de Nossa Senhora do Bom Caminho, inaugurado no dia 13 de julho de 1964, no caminho da Capela de São Francisco de Borja. Aqui, de passagem, encontramos a Senhora Lourdes, octogenária, que cuidava do nicho, adornando-o com flores. Enquanto trabalhava, contou-nos histórias do namoro dos seus avós, demonstrando como estes lugares não guardam apenas imagens religiosas, guardam também memórias de gerações. A devoção a Nossa Senhora de Bom Caminho está profundamente ligada à realidade dos antigos caminhantes. Antes das estradas modernas, uma viagem entre freguesias poderia durar horas. Muitos partiam de madrugada e regressavam já à noite cerrada. Portanto, pedir proteção para o caminho fazia parte do cotidiano, fazia parte da vida. Eis que então a Cruz da Guarda surge diante de nós. A Cruz da Guarda não se conquista de uma só vez. Conquista-se curva após curva, num interminável serpentear da antiga calçada basáltica que sobe encosta acima em direção à Portela. Este antigo tapete de pedra, que constitui um troço de caminho real, 23, conserva ainda muita da sua configuração original. A subida é dura, as paredes cobertas de musgo acompanham os caminhantes, enquanto lá embaixo, junto ao mar, o Porto da Cruz vai ficando cada vez mais pequeno e a Penha d'Águia, sempre presente, parece vigiar-nos a cada passo. À medida que ganhamos altitude, o caminho transforma-se também num palco para uma luta silenciosa travada nas últimas décadas. De um lado, a Floresta Lauro e Silva, património natural único, procura recuperar o espaço que lhe pertence e mantê-lo. Do outro, várias espécies infestantes, introduzidas pelo homem, avançam em costa acima, disputando luz, água e território. É um combate sem ruído e com poucos espectadores, mas que se desenrola diariamente diante dos nossos olhos. Entre ursos, loureiros, tis e vináticos, surgem acácias e outras espécies invasoras que ameaçam o equilíbrio ecológico destes vales. O caminhante mais atento percebe que o património dos caminhos reais não se resume à pedra que pisa. Estende-se também à floresta que o envolve. E enquanto o caminho serpenteia montanha acima, alternando sombras frescas e rasgos de paisagem sobre o oceano, compreendemos por que razão esta subida era tão respeitada pelos antigos. A Cruz da Guarda não era apenas uma questão de vencer o desnível. Era uma verdadeira travessia entre mundos, deixando para trás os terrenos férteis e litorais do Porto da Cruz para transpor a montanha pela freguesia do Santo da Serra. Finalmente, alcançamos a Portela. A cerca de 600 metros de altitude, a vista é simplesmente extraordinária. O olhar percorre todo o vale do Porto da Cruz, a Maiata, o oceano e as montanhas que moldam esta parte da ilha. Depois de uma subida interminável, digna de grandes trepadores de ciclismo, a recompensa surge perante os nossos olhos. Ali, percebemos uma das grandes virtudes dos caminhos reais. Obriga-nos a abrandar. Só caminhando devagar se compreende verdadeiramente a relação entre pessoas, paisagem e território. Hoje, muitos percorrem estes caminhos por lazer. Outros fazem-nos por desporto. Mas durante séculos, eles foram muito mais do que isso. Foram escolas, igrejas, mercados, locais de encontro, de trabalho e de romance. Foram as artérias que permitiram à Madeira crescer e ligar comunidades separadas por montanhas abruptas e ribeiras profundas. Ao subirmos a Cruz da Guarda, não estamos apenas a caminhar sobre a pedra basáltica. Estamos a caminhar sobre séculos de história. E talvez seja por isso mesmo que estes velhos caminhos continuam a emocionar quem os percorre. Porque, como diria Fernando Pessoa, neles tudo é verdade e tudo é caminho. Obrigado e até à próxima semana. Bom caminho.
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0: como é.
1: E como é, Luís?
2: Olha, como é. Será o que é que eu posso dizer? Como é? Olha, veja ali o Daniel todo imantado. Vamos caçoar com ele, porque ele hoje está de milha em grão.
1: Interessantíssima essa expressão. Está de milha em grão.
2: Não sei se ele está a tomar comprimidos, mas penso que sim, está de milha em grão. Deve estar. Portanto, hoje estamos a caçoar com o nosso técnico, Daniel.
1: Não é? É, exatamente. Olha, eu que não sabia, quando preparei este programa, que ele estava assim, neste estado...
2: Mas por alguma razão entrar, você trouxe dois reclames da tosse.
1: Pois, não foi por acaso.
2: Não foi por acaso, foi subconsciente.
1: Está tudo programado aqui. Quando vi assim tão assim, tristezinho, quando entramos aqui no estúdio, pensei, ele coitado, ontem levou um panqueio ou um pancume, ficou imantado vários, vai ficar imantado vários dias. O problema é que eu provei tudo. Em vez de o acudir, ficou...
2: Ainda começa a caçoar.
1: E a caçoar. Pronto, é isso
2: pois
1: mesmo.
2: É, pronto.
1: Olha, já brincámos um bocadinho e entramos assim, desta maneira, numa semana nova, na semana
2: verdade.
1: De junho.
2: É verdade.
1: E no mês de junho, no mês novo.
2: Nós regressaremos, se Deus quiser, na próxima semana. Muito obrigado aos senhores ouvintes por terem estado connosco. Obrigado ao Daniel por nos ajudar e bastante na técnica.
1: E melhoras assim, para ele, coitadinho.
2: E melhoras para o Daniel, claro, bem precisa. E estaremos de volta na próxima semana, se Deus quiser.
1: Se Deus
2: obrigado.
1: Quiser, até para a semana.
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1: Alguns homens aproximam-se de Jesus com uma pergunta armadilhada: é permitido pagar o imposto a César ou não? Querem colocá-lo contra o povo ou contra as autoridades? Mas Jesus responde com sabedoria: dai a César o que é de César e a Deus o que é de Deus. Jesus recorda-nos que também temos responsabilidades no mundo em que vivemos, mas lembra também algo ainda mais importante: o nosso coração pertence a Deus. A moeda trazia a imagem de César, mas cada pessoa traz em si a imagem de Deus. E por isso, na nossa vida, não podemos ser guiados apenas pelos interesses, pelo dinheiro ou pelo poder. O Evangelho de hoje convida-nos a perguntar: o que ocupa o primeiro lugar no nosso coração? Aquilo que passa ou aquilo que permanece? Viver a fé é aprender a estar no mundo com responsabilidade, mas sem esquecer que a nossa verdadeira identidade nasce em Deus.
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